0: R$ 1.876 para delegados. Não há um número específico de vagas. De acordo com a polícia, todos os aprovados integrarão um cadastro de reserva com validade de 2 anos, prorrogável por igual período. Os profissionais aprovados passarão por curso de formação e depois serão lotados em unidades de Curitiba, região metropolitana e interior. A organização e execução do concurso estão sob responsabilidade da Fundação Getúlio Vargas. 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
1: Olá, boa noite.
2: Boa noite para você que nos acompanha em todo o país.
1: Quarta-feira, 8 de julho de 2026.
2: Vamos ao destaque do dia na Voz do Brasil.
1: Vacinação infantil.
2: Pneumo 20 contra a pneumonia e meningite está disponível nas unidades básicas de saúde. Gabriela Noronha.
3: A Pneumo 20 é indicada para bebês no primeiro ano de vida e crianças menores de 5 anos que ainda não completaram o esquema de vacinação recomendado.
1: Proteção às mulheres.
2: Ligue 180 registra denúncias de violência e funciona 24 horas todos os dias da semana. Pablo Mundim.
4: O Ligue 180 também orienta familiares, amigos, vizinhos e qualquer pessoa que queira saber como agir diante de uma situação de risco.
1: E vamos falar hoje sobre a Rede Nacional de Proteção e Defesa dos Direitos Humanos das Pessoas Idosas.
2: Quem vai explicar pra gente mais sobre o tema é o Secretário Nacional dos Direitos da Pessoa Idosa, Alexandre da Silva.
5: São todas aquelas pessoas, aquelas instituições, aqueles órgãos que atuam no segmento da pessoa idosa e que garantam a defesa, a promoção, a mitigação de violações e violências e a garantia de mais direitos.
1: Hoje na apresentação da Voz do Brasil, eu, Mariana Jungmann e Luciano Seixas.
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1: Crianças menores de 5 anos e grupos prioritários já podem procurar o posto de vacinação mais próximo para se protegerem com a Pneumo 20.
2: O imunizante previne contra 20 sorotipos da bactéria causadora de doenças graves, como pneumonia e meningite.
1: A ideia é diminuir as hospitalizações, sequelas e óbitos em função das doenças.
3: A vacina Pneumo 20 está disponível nas unidades básicas de saúde e demais pontos de vacinação em todo o país. Éder Gatti, diretor do Programa Nacional de Imunização do Ministério da Saúde, explica que o imunizante vai substituir gradualmente a Pneumo 10 contra a bactéria causadora de doenças como pneumonia e meningite.
6: O Ministério já tinha uma vacina no SUS que era a Pneumo 10, é uma vacina que cobria contra 10 tipos da bactéria pneumococo, só que agora nós estamos atualizando para uma vacina que cobre contra 20 tipos de pneumococo, ou seja, é um número maior de tipos de bactéria que a vacina protege. E com isso, a gente espera diminuir ainda mais a ocorrência de meningite e pneumonias em crianças.
3: A Pneumo 20 é indicada para bebês no primeiro ano de vida e crianças menores de 5 anos que ainda não completaram o esquema de vacinação recomendado. Segundo Eduardo Jorge da Fonseca, presidente do Departamento de Imunizações da Sociedade Brasileira de Pediatria, a imunização nesta faixa etária é fundamental para prevenir internações e reduzir mortes associadas às infecções pneumocócicas.
7: São as crianças de menores de 2 anos as que mais internam e as que mais morrem, ou seja, tem maior incidência e maior letalidade. Então, esse é o grupo mais importante, é um grupo prioritário para a prevenção das doenças pneumocócicas invasivas, como a gente chama.
3: A Pneumo 20 também é indicada para indígenas com mais de 5 anos sem histórico vacinal, idosos com 60 anos ou mais que estejam acamados ou institucionalizados e pessoas com condições clínicas específicas.

0: essenciais. O histórico de vacinação pode ser acompanhado pela caderneta digital de saúde da criança, disponível no aplicativo Meu SUS Digital. Reportagem Gabriela Noronha.
1: A doença de Chagas é transmitida principalmente por um inseto conhecido como barbeiro e pode levar à morte, especialmente em populações vulneráveis.
2: Isso porque a infecção pode evoluir de forma silenciosa por anos e, quando não tratada, pode levar a graves complicações cardíacas e digestivas.
1: Para tratar a doença, a Anvisa publicou o registro de um novo medicamento voltado a pacientes menores de 18 anos.
2: É o Lampti, feito de substâncias que danificam o parasita e que levam à sua eliminação do organismo.
3: A Agência Nacional de Vigilância Sanitária, Anvisa, aprovou o registro do medicamento Lampti, indicado para o tratamento da doença de Chagas em pacientes pediátricos. O produto pode ser utilizado desde recém-nascidos com peso mínimo de 2,5 kg até adolescentes menores de 18 anos. A doença de Chagas é causada pelo protozoário Trypanosoma cruzi e está entre as principais doenças negligenciadas no Brasil. A infecção pode permanecer sem sintomas por muitos anos e, quando não tratada, provocar complicações graves, principalmente no coração e no sistema digestivo. O Lampti é um medicamento antiparasitário que atua na eliminação do parasita responsável pela doença. A aprovação do registro foi publicada pela Anvisa no Diário Oficial da União, com a resolução 2631 de 2026. Claudimário Carvalho, para a Voz do Brasil.
1: Buscar ajuda pode ser o primeiro passo para interromper um ciclo de violência contra as mulheres.
2: O Ligue 180 funciona gratuitamente, 24 horas por dia, e também pode ser acessado por canais digitais como o WhatsApp.
1: Os atendentes são especializados para oferecer ajuda imediata, indicando os caminhos para a solução do problema.
4: É por meio do Ligue 180 que milhares de mulheres encontram acolhimento, orientação e encaminhamento para a rede de proteção em todo o país. Cada atendimento começa por uma escuta qualificada e humanizada. O serviço funciona 24 horas por dia, todos os dias da semana, e pode ser acionado pela própria vítima ou por qualquer pessoa que queira denunciar uma situação de violência contra a mulher. A coordenadora de atendimento da central do Ligue 180, Juliana Costa, explica como funciona o atendimento.
5: A denúncia é registrada pelas nossas atendentes. Posteriormente a isso, nós temos uma equipe também especializada que faz a análise dessa denúncia. Então, entrando em contato com o Ligue 180, a pessoa que nos contatar vai ter ali um atendimento especializado e essa atendente ela vai identificar qual é a necessidade dessa pessoa.
4: Segundo o Anuário Brasileiro de Segurança Pública, em 2025 foram registrados cerca de 1.470 feminicídios, o maior número desde que o crime passou a ser tipificado em 2015. Apenas no primeiro trimestre deste ano já foram contabilizadas 399 mortes. Também cresceram os casos de violência no ambiente digital, como ameaças, perseguição nas redes sociais, invasão de contas e divulgação não autorizada de imagens íntimas. Nos cinco primeiros meses de 2026, o Ligue 180 registrou mais de 16 mil ocorrências desse tipo de violência. A coordenadora de atendimento do Ligue 180 do Ministério da Saúde, Nery Araújo, alerta que o combate ao feminicídio é responsabilidade de todos.
6: É importante que o Brasil inteiro, a sociedade inteira, todo mundo, igrejas, feiras, times de futebol, escolas, templos religiosos, todo mundo seja envolvido. Por quê? Porque não é um problema só da mulher, é um problema de todos nós.
4: Além de atender mulheres em situação de violência, o Ligue 180 também orienta familiares, amigos, vizinhos e qualquer pessoa que queira saber como agir diante de uma situação de risco. O atendimento é sigiloso e pode ser feito de qualquer lugar do mundo. Além dos 180, denúncias e informações podem ser feitas pelo WhatsApp no telefone DDD 61 9610 0180. Reportagem Pablo Mundim.
2: Cidadão conta com uma nova plataforma do programa Luz para Todos.
1: O aplicativo permite registrar e acompanhar solicitações de atendimento, facilitando a identificação de famílias que ainda vivem sem acesso à energia elétrica.
7: O aplicativo do programa Luz para Todos permite a cidadãos, lideranças comunitárias e instituições registrarem e acompanharem as solicitações de instalação de energia elétrica. A iniciativa é voltada para o público que mora em áreas rurais

0: e regiões remotas do país. Segundo André Dias, diretor do Departamento de Universalização e Políticas Sociais de Energia Elétrica do Ministério de Minas e Energia, o aplicativo permite acompanhar as solicitações feitas ao programa e se existem subnotificações.
1: Hoje, nós estimamos que há no Brasil cerca de 220 mil unidades consumidoras, famílias sem acesso à energia, mas a gente entende que esse número pode estar subnotificado, possa ser maior, e aí o aplicativo vai nos dar justamente esse conhecimento.
0: O aplicativo Luz para Todos está disponível nas lojas de aplicativos para celulares e pode ser baixado por qualquer pessoa de forma gratuita. Ao abrir o pedido para instalação de energia elétrica, o cidadão deverá tirar foto da unidade a ser atendida. Por meio do georreferenciamento, o Ministério de Minas e Energia vai localizar o endereço e encaminhar a solicitação para a concessionária de energia elétrica responsável pela região. Não será preciso acesso à internet para registrar o pedido. Reportagem Luana Karen.
2: Embaixadores estrangeiros que não residem no Brasil participaram nesta quarta-feira no Palácio do Itamaraty da cerimônia de entrega das cartas credenciais.
3: O ato habilita oficialmente os diplomatas diante do chefe de Estado do país onde vai atuar.
2: As cartas foram assinadas pelo presidente da República perante o governo anfitrião e dão início à missão diplomática.
3: Ao todo, 14 embaixadores não residentes no país foram oficialmente credenciados.
2: Um espaço para que as mulheres idosas participem da construção de políticas públicas voltadas a elas.
3: O Fórum Nacional pelo Protagonismo e Mobilização das Mulheres Idosas reúne organizações, movimentos sociais e representantes do poder público.
2: Entre os desafios tratados no fórum estão a saúde mental dos idosos, autonomia econômica e combate ao preconceito etário.
3: A secretária nacional de Autonomia Econômica e Política de Cuidados, Joana Célia dos Passos, fala mais sobre o fórum.
4: Esse fórum, ele tem a duração de 2 anos e uma das competências dele é promover iniciativas para o fortalecimento das organizações de participação social de mulheres idosas, para que a gente possa ampliar a capacidade de mobilização, o protagonismo, a autonomia e a incidência no debate sobre as políticas para esse grupo de mulheres idosas.
2: Segundo o IBGE, o Brasil possui 32 milhões de pessoas com 60 anos ou mais, sendo 55% mulheres.
3: E vamos falar agora da Rede Nacional de Proteção e Defesa dos Direitos Humanos da Pessoa Idosa, RENAPID.
2: Ela tem como objetivo garantir uma articulação entre os órgãos públicos que atendem essa população.
3: Nós conversamos com o secretário nacional dos Direitos da Pessoa Idosa, do Ministério dos Direitos Humanos e da Cidadania, Alexandre da Silva, sobre como vai funcionar essa colaboração. Acompanhe. Boa noite, secretário. Explica pra gente o que é essa rede de proteção às pessoas idosas. Que entidades formam essa rede?
5: A RENAGP é a Rede Nacional de Proteção e Defesa dos Direitos Humanos das Pessoas Idosas. É uma rede que vem sendo pensada e solicitada pela participação social desde a nossa conferência, do primeira conferência de 2006, e que agora em 2026 ela se realiza. São convidados todos os entes federativos, todas as pessoas que atuam no parlamento, no sistema de justiça, entidades privadas, entidades públicas, ONGs, universidades, enfim, são todas aquelas pessoas, aquelas instituições, aqueles órgãos que atuam no segmento da pessoa idosa e que garantam a defesa, promoção, a mitigação de violações e violências e a garantia de mais direitos.
2: Agora, secretário, essa rede ela funciona para um acompanhamento mais próximo, por exemplo, de idosos que estejam em situações vulneráveis, vamos supor, idosos que vivam sozinhos, precisem desse acompanhamento, essa rede atua assim também?
5: Esse é um dos focos, mas eu vou dizer que o foco central dessa RENADP é a intersetorialidade. Para quem não está acostumado com esse termo, é dizer que algumas soluções para as pessoas idosas, ou para outros grupos também, elas precisam sempre de uma articulação com mais de um setor. Um exemplo, pode acontecer uma dificuldade da pessoa idosa em acessar um serviço de saúde. Isso pode ser decorrente do transporte, isso pode ser decorrente da dificuldade dela em ler,

então ela não consegue muitas vezes pegar um ônibus ou chamar um táxi porque ela não consegue ler. E aí pode ser um outro problema, o transporte em si, que pode estar disponível ou dificultoso naquela região. Então a resposta intersetorial é o ponto central. E sim, é o objetivo também da gente, o quanto antes, enquanto sociedade,

0: E como é que os próprios idosos, os familiares ou amigos podem acionar essa rede?
1: A RENADP, ela vai ter uma estrutura que precisará funcionar tanto no âmbito municipal, estadual e federal. Então, vejamos, se o problema for municipal, nós vamos criar essa rede no município para que essas entidades, esses órgãos, a gestão municipal, uma secretaria específica, consiga dar resposta o quanto antes. Mas, por vezes, um problema que envolva, por exemplo, uma questão de uma estrada estadual, eu já teria que procurar a instância estadual para dar essa resposta, ou muitas vezes é uma questão ministerial, alguma ação que possa ser garantida por um ministério. Então, essa pessoa idosa ou familiar, quando perceba uma situação como essa, ela vai procurar algum desses agentes, dessas entidades, desses órgãos que estão vinculados a essa rede, para poder acionar a resposta mais efetiva. Cabe lembrar aqui que o Brasil já tem, dentro do seu estado, a experiência de alguns municípios e alguns estados que já fazem uma rede. Então, nós não estamos partindo do zero, esse é um ponto positivo. A ideia nossa agora é entender o que nós podemos construir coletivamente, e já houve até uma oficina para começar a conversar com essas pessoas que já estão envolvidas em alguma rede, seja ela municipal ou estadual, e perceber como essa rede pode ser construída do que nós chamamos tanto de baixo para cima, ou seja, a partir das experiências e realidade dos municípios, e o quanto os governos estaduais, distrital e a União precisam se organizar para concluir as boas respostas, ou também o contrário, o quanto a União vai também construir essa rede dialogando com os estados e o Distrito Federal para poder alcançar os municípios ou no caso do DF, as regiões administrativas também.
2: Pra gente tentar deixar um pouquinho mais claro, secretário, sendo um caso como o senhor mencionou, né? Um problema que o idoso tenha com o transporte, ele deve, nesse caso, por exemplo, procurar a prefeitura da cidade dele, e aí a prefeitura também vai estar, os órgãos da prefeitura vão estar ativos nessa rede, e aí caso se identifique outras necessidades desse idoso, a rede toda pode ser acionada? É assim que funciona?
1: Isso, um bom exemplo, exatamente isso. Então, se for uma questão de transporte, a pessoa idosa que consiga alcançar a prefeitura e a secretaria específica pode fazer da forma como você explicou mesmo, ou muitas vezes a gente pode ter uma liderança comunitária, você pode ter às vezes um agente, um pessoal da saúde ou da assistência que frequenta aquela casa e vai levar para algum órgão específico, seja o conselho municipal, caso exista na região, para poder muitas vezes chegar também a um órgão responsável, ou muitas vezes até se tiver uma empresa privada de ônibus que esteja vinculada nessa rede para querer de fato, já sabendo que muitas vezes isso já aconteceu, que ela também tenha uma resposta mais efetiva, ou muitas vezes até a prefeitura que vai pensar um ponto de ônibus. É um bom exemplo. Então, são vários caminhos que nós queremos criar justamente para que a pessoa, tanto aquela que tenha mais autonomia, independência e conhecimento, buscar a prefeitura, ou muitas vezes ver quem são os atores que vão circular naquele território que possam captar essa denúncia e poder encaminhar para um órgão mais específico.
0: Secretária, a rede também prevê a realização de diagnósticos sobre o envelhecimento populacional. De que forma isso pode se converter em políticas públicas posteriormente?
1: Esse diagnóstico, ele é fundamental, é ele que vai balizar muito do que nós já fazemos no âmbito nacional, tanto União, estados, DF, municípios, para ver quais são as demandas atuais. Então, hoje, quando falamos de envelhecimento de pessoas idosas, é muito importante que as ações sejam centradas a partir das demandas das pessoas idosas. E hoje nós temos uma série de informações que possam vir tanto das gestões municipais, com os dados obtidos por meio de suas secretarias, pode ser também a partir dos institutos de pesquisa que nós temos, geração de dados que nós temos no nosso país, e também a partir daquilo que é conduzido e pensado no âmbito governamental e também federal. Então, esse diagnóstico ajuda muitas vezes a criar programas que são feitos no âmbito federal. Existem alguns criados já, também no âmbito estadual, e também pela pactuação que a gente pode fazer

0: entre esses três entes, municípios, estados e governo. Então, é fundamental que os diagnósticos aconteçam e, mais do que fundamental para a gestão, que isso fique sempre à disposição da participação social, da sociedade como um todo. Então, a transparência, a divulgação, a linguagem simples desses diagnósticos também faz parte da RENADP de disseminar cada vez mais o conhecimento, porque isso também é um ponto bastante preocupante. Quando falamos de pessoas idosas, muitas vezes existe uma certa invisibilização de alguns dados. E a RENADP vem justamente para poder colocar isso mais à disposição da sociedade, de conselhos, de entidades, movimentos sociais que também estão atuando na defesa dos direitos para as pessoas idosas.
1: Agora, secretário, a gente tem só mais alguns segundinhos, mas o senhor mencionou aí que lideranças comunitárias, por exemplo, né, ou organizações da sociedade civil também podem compor a rede, assim como as prefeituras. E aí, quem quer fazer parte dessa rede, essa pessoa deve proceder como, né, ou esse organismo? Eles precisam procurar a Secretaria Nacional dos Direitos da Pessoa Idosa?
0: Sim, exatamente. Nós estamos agora, no próximo mês, mais ou menos, nós vamos concluir a instrução normativa que vai dar os melhores caminhos para qualquer entidade, qualquer segmento que queira aderir à nossa rede. Então, haverá a classificação, a possibilidade de ser um integrante de fato para a rede ou de ser um colaborador com papéis distintos. Então, isso é aguardar agora, que nas próximas semanas nós vamos divulgar essa instrução normativa que está dentro do tempo proposto, dentro da portaria que criou a RENADP.
2: Muito bem, nós conversamos com o secretário nacional dos direitos da pessoa idosa, Alexandre da Silva. Muito obrigado, secretário, pela entrevista à Voz do Brasil.
0: Obrigado a você, a todos os ouvintes, as ouvintes, uma boa noite.
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1: Quem for fazer o Exame Nacional de Desempenho dos Estudantes ainda tem tempo para solicitar atendimento especializado.
2: Saiba mais com Thaís Araújo.
4: Está aberto o prazo de solicitação de atendimento especializado e para o requerimento de tratamento pelo nome social para os participantes do Exame Nacional de Desempenho dos Estudantes, o ENAD 2026. Os interessados têm até o dia 24 de julho para fazer essa solicitação em relação ao ENAD de bacharelados e cursos superiores de tecnologia. O pedido deve ser realizado diretamente pelo estudante por meio do sistema ENAD e o resultado será divulgado no dia 31 de julho. Em caso de negativa, os estudantes terão prazo para recurso entre os dias 3 e 7 de agosto. A prova está marcada para o dia 29 de novembro. O Exame Nacional de Desempenho dos Estudantes é aplicado a todos que estão concluindo o ensino superior. Thaís de Araújo, para a Voz do Brasil.
1: Forças Integradas de Combate ao Crime Organizado realizam nesta quarta-feira operações em 16 estados em investigações envolvendo organizações criminosas.
2: As medidas incluem 181 mandados de busca e apreensão, 93 mandados de prisão e outras medidas cautelares determinadas pela Justiça.
1: Estão sendo apurados indícios de crimes como tráfico de drogas, de armas e também lavagem de dinheiro.
2: As Forças Integradas reúnem instituições federais e estaduais para atuação conjunta.
1: Foram as notícias do governo federal.
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2: Fique agora com o Minuto do TCU. Em seguida, as notícias do Poder Judiciário e do Congresso Nacional. Boa noite.
1: Boa noite, até amanhã.
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7: O Tribunal de Contas da União avaliou a política de autoprodução de energia elétrica, usada por empresas e outros consumidores que geram energia para consumo próprio. A auditoria identificou que as regras atuais dão incentivos econômicos aos autoprodutores, mas podem aumentar custos para os demais consumidores. O tribunal constatou que os autoprodutores usam a infraestrutura do sistema elétrico, mas não contribuem de forma suficiente para manter a estabilidade do serviço. O TCU também apontou baixo nível de maturidade no desenho, na institucionalização.

0: educação e no monitoramento da política pública. O tribunal recomendou que o Ministério de Minas e Energia formalize diretrizes, objetivos, metas, indicadores e estrutura de acompanhamento para a política. 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
2: Presidente do STF do CNJ participa da instalação de varas especializadas no combate ao crime organizado em São Paulo.
3: STJ reconhece dano moral coletivo por demora na demarcação de território quilombola em Sergipe.
2: Desembargador pernambucano é indicado para ocupar vaga de ministro do TST.
3: Boa noite, eu sou Arthur Filho.
2: E eu sou Walter Lima.
3: O presidente do Supremo Tribunal Federal e do Conselho Nacional de Justiça, ministro Edson Fachin, afirmou nesta quarta-feira que a criação de varas especializadas no combate ao crime organizado representa uma resposta concreta do judiciário ao avanço das facções criminosas no país.
2: O ministro participou da solenidade de instalação das novas varas estaduais especializadas em organizações criminosas e lavagem de bens, direitos e valores do Tribunal de Justiça de São Paulo. Marta Ferreira.
4: O enfrentamento ao crime organizado tem sido uma das prioridades da gestão do ministro Edson Fachin. Durante a cerimônia, ele afirmou que o crime organizado não é apenas um problema de segurança pública, mas uma ameaça ao próprio Estado de Direito Democrático. Fachin também ressaltou que o judiciário tem ampliado a atuação para combater novos mecanismos utilizados pelo crime organizado, como o uso de plataformas clandestinas de apostas eletrônicas e de empresas aparentemente lícitas para lavagem de dinheiro.
5: Não estou, é claro, a me referir ao mercado regulado, mas estou a me referir, sim, às plataformas clandestinas e também às empresas que têm sido utilizadas como instrumentos de organizações criminosas.
4: A instalação das novas varas está alinhada aos projetos conduzidos pelo Conselho Nacional de Justiça para ampliar a especialização judicial no enfrentamento ao crime organizado em todo o país.
3: A União e o INCRA terão de indenizar um quilombo em Sergipe.
2: O STJ reconheceu danos morais coletivos devido à demora na demarcação do território. Fátima Uchoa.
6: A comunidade Catuabo foi reconhecida como remanescente quilombola em 2006 e o território identificado e delimitado em 2017, mas até hoje não saiu o decreto de desapropriação para a continuidade da regularização territorial. O Ministério Público Federal ajuizou ação civil pública contra a União e o INCRA, pedindo a conclusão do procedimento e indenização por danos morais coletivos. O juízo de primeiro grau e o TRF-5 determinaram a finalização do procedimento, mas não reconheceram dano moral coletivo. Já a primeira turma do STJ considerou que a demora injustificada do poder estatal em efetivar um direito constitucional gera dano moral presumido, que não exige prova de abalo psicológico. O relator foi o ministro Paulo Sérgio Domingues.
3: Presidente Lula indica desembargador para ministro do TST.
2: O pernambucano Sérgio Torres precisa ainda passar por sabatina no Senado. Marla Lacerda.
7: O desembargador do Tribunal Regional do Trabalho da 6ª Região foi indicado pelo presidente da República para ocupar a vaga aberta com a aposentadoria da ministra Dora Maria da Costa. Magistrado de carreira, Sérgio Torres já atuou no TST como desembargador convocado e, recentemente, foi eleito presidente da Academia Brasileira de Direito do Trabalho. Se aprovado na sabatina da Comissão de Constituição e Justiça do Senado Federal, tem ainda a votação no plenário da Casa.
3: Justiça Federal determina que União formule plano para tornar acessíveis todos os sites da administração federal.
2: A decisão atendeu a pedido do MPF. Vanessa Pereira.
8: O aperfeiçoamento dos sites da administração pública federal é apenas um dos pedidos da ação, que busca garantir a autonomia de pessoas com deficiência no uso de plataformas digitais públicas e privadas. Ao final do processo, o MPF pretende que a Justiça Federal determine à União a regulamentação do artigo

0: 63 da Lei Brasileira de Inclusão, que torna obrigatória a acessibilidade digital.
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1: A você uma boa noite.
2: E até amanhã.
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1: Eu sou Paula Groba.
2: E eu sou Humberto Pinheiro.
1: E estes são os destaques de hoje do Jornal do Senado, que começa agora.
2: Senado aprova transferência automática de pensão alimentícia.
1: Chanceler Mauro Vieira será convidado a explicar alerta sobre intervenção militar no Brasil pelos Estados Unidos.
2: Crédito de 15 bilhões para exportadores vai à sanção após aprovação do Senado.
1: Boa noite.
2: Boa noite.
1: Quem depende de pensão alimentícia poderá ter mais segurança para receber o benefício em dia. O Senado aprovou um projeto que cria a transferência automática dos valores, o que pode reduzir atrasos e facilitar o pagamento.
2: Para isso, o beneficiário deverá pedir à Justiça que determine o repasse mensal com a transferência automática do valor da conta do devedor para a conta de quem tem direito à pensão, na data fixada pelo juiz. A proposta, conhecida como Pix Pensão, segue agora para a sanção presidencial. Repórter Douglas Castilho.
3: O projeto, que teve origem na Câmara dos Deputados, visa garantir a pontualidade dos pagamentos e oferecer mais segurança jurídica às famílias envolvidas. A relatora da proposta, a senadora Ana Paula Lobato, do PSB do Maranhão, ressaltou a importância da aprovação.
4: Enfrenta problema recorrente nas execuções de alimentos, a necessidade de sucessivas provocações judiciais diante de inadimplementos mensais. Trata-se de solução simples, objetiva e compatível com a natureza urgente da obrigação alimentar.
3: Uma das formas de garantir que os repasses ocorram na prática é a possibilidade de indisponibilização automática dos ativos financeiros do devedor, se ele não possuir saldo bancário suficiente para o pagamento. Para evitar abusos ou erros, o projeto também prevê que esse procedimento deve seguir as regras do Código de Processo Civil, que asseguram um controle por parte do juiz, a intimação do devedor e a correção ou cancelamento de bloqueios excessivos. A operacionalização do processo de transferências será gerida por sistema eletrônico sob responsabilidade do Banco Central.
1: E a senadora Roberta Cioli, do Republicanos de Roraima, apresentou um projeto que torna mais flexível a concessão do benefício da prestação continuada, o BPC. A proposta evita a perda automática do benefício quando houver pequeno aumento na renda familiar ou o ingresso de um integrante no mercado de trabalho.
2: O texto também prevê um período de transição de até 12 meses. Segundo a senadora, a medida permite que os beneficiários melhorem de vida sem o risco imediato de perder o auxílio. O projeto será analisado pelas comissões do Senado.
5: O projeto garante que o ingresso no mercado de trabalho não resulte na perda automática do benefício. Além disso, prevê um período de transição com reavaliação social para que essa mudança ocorra de forma gradual e segura, oferecendo mais segurança às famílias nesse momento de conquista e de reorganização de vida.
1: Já o senador Cleitinho, do Republicanos de Minas Gerais, defendeu o endurecimento de regras para as apostas online e cobrou a votação de projetos que restringem a publicidade das bets. O parlamentar alertou que o avanço desse mercado tem impactos na saúde mental, compromete a renda das famílias e aumenta os gastos públicos com saúde.
2: Segundo Cleitinho, os prejuízos causados pelas apostas exigem uma ação conjunta do Congresso e do governo federal, acima de diferenças partidárias.
6: Se literalmente agora é uma época de Copa do Mundo, que a gente tá vendo aqui 35% de aumento na questão dos jogos. É momento agora da gente refletir. Hoje, infelizmente, o Brasil é o Brasil das bets. Então, espero que todos os senadores da República, como eu aqui, possa combater de uma vez por todas essa porcaria de jogo online.
1: A Comissão de Direitos Humanos aprovou um projeto que cria categorias diferentes para os casos de desaparecimento de pessoas no Brasil.
2: O objetivo da proposta é aprimorar as investigações e as buscas de acordo com cada situação. Repórter Patrícia Oliveira.
7: A proposta é classificada.

0: Classifica os casos de pessoas desaparecidas em três categorias. O desaparecimento voluntário é quando um adulto decide romper contato com familiares por vontade própria. O involuntário inclui situações como acidentes, desastres, problemas de saúde mental e o sumiço de crianças e adolescentes. Já o desaparecimento forçado envolve casos relacionados à violência, coação, sequestro ou abuso de poder. Atualmente, a legislação adota uma definição única para todos os casos. Para a relatora, senadora Damaris Alves, do Republicanos do Distrito Federal, a mudança pode contribuir na atuação das autoridades pela busca, identificação e localização dos desaparecidos.
1: Os dados mais recentes demonstram que o desaparecimento de pessoas permanece como desafio grave e crescente para o poder público.
0: Em 2025 foram registrados mais de 85 mil desaparecimentos no Brasil, cerca de um caso a cada 6 minutos. O projeto segue para análise da Comissão de Constituição e Justiça.
2: A Comissão de Direitos Humanos também aprovou um projeto que endurece a punição para agressões praticadas contra mulheres por razões de gênero. A proposta transforma esse tipo de violência em crime autônomo, que hoje é tratado apenas como agravante da lesão corporal, e também aumenta as penas nos casos mais graves. O texto segue agora para a Comissão de Constituição e Justiça.
3: E o plenário aprovou o projeto que torna obrigatória a divulgação do Ligue 180, canal nacional de denúncia e orientação para mulheres em situação de violência. A proposta determina que o serviço seja divulgado em meios de comunicação e em locais públicos e privados de grande circulação para ampliar o acesso às denúncias e às informações sobre a rede de proteção. O texto segue para a sanção presidencial.
2: O chanceler Mauro Vieira será convidado para esclarecer no Senado as recentes afirmações apontando risco de intervenção militar norte-americana no Brasil. O convite foi aprovado pela Comissão de Relações Exteriores.
3: O risco teria sido apontado a partir da classificação como terroristas de facções do crime organizado que atuam em nosso país. Repórter César Mendes.
4: A Comissão de Relações Exteriores aprovou o convite para que o ministro das Relações Exteriores, Mauro Vieira, esclareça aos senadores declarações recentes dadas por ele de que a classificação do Comando Vermelho e do Primeiro Comando da capital como organizações terroristas pelos Estados Unidos traria o risco de uma eventual atuação de forças militares norte-americanas no Brasil. Autor do convite, o senador Hamilton Mourão, do Republicanos do Rio Grande do Sul, quer que Mauro Vieira explique melhor de onde tirou os dados que o levaram a fazer essa afirmação, que, na opinião de Mourão, tem uma certa gravidade.
5: Apesar dos Estados Unidos recentemente vinha exercendo de forma unilateral o seu poder militar, tanto no caso recente aí da captura do então presidente da Venezuela, o ditador Maduro, como também no ataque feito ao Irã, apesar disso ser um conflito que se arrasta 46, 47 anos entre esses dois países, não é? Mas me chama atenção, face à relação que nós temos com os Estados Unidos da América, inclusive na área militar, não é? Onde combatemos juntos na Segunda Guerra Mundial, e ver por parte de uma autoridade como o ministro Mauro Vieira uma afirmação nessa natureza. Então eu gostaria de ouvir isso aqui do ministro.
4: A declaração de Mauro Vieira foi dada no dia 1º de julho em resposta oficial do Itamaraty a questionamentos feitos pela Câmara dos Deputados. O comparecimento do ministro em reunião da Comissão de Relações Exteriores ainda não tem data agendada.
2: E empresas brasileiras que exportam produtos para o exterior já podem contar com uma nova linha de crédito para enfrentar os efeitos das barreiras comerciais impostas por outros países.
3: O Senado aprovou a medida provisória que libera até 15 bilhões de reais para financiar exportações por meio do Plano Brasil Soberano. Repórter Douglas Castilho.
6: A medida surge como resposta ao que ficou conhecido como tarifaços impostos pelos Estados Unidos, que elevaram as tarifas de importação daquele país a patamares de até 50%. O senador Randolfe Rodrigues, do PT do Amapá, que solicitou a inclusão da votação na pauta, comemorou a aprovação e explicou a sua importância diante da instabilidade do contexto internacional.
7: Brasil soberano é o significado de como um governo deve agir. Um governo, mesmo agredido por uma potência estrangeira, não deve ficar lamentando. Deve buscar superar a agressão, que o que ocorreu no fato do tarifaço é uma agressão ao Brasil e ao seu povo, e buscar soluções, sobretudo para suas empresas. A Brasil soberano vem para isso, para socorrer.
6: Além das tarifas alfandegárias, a MP apresenta uma

0: resposta às chamadas barreiras sanitárias, que ocorrem por restrições à entrada de produtos não pelo aumento dos tributos, mas com argumentos como o utilizado pela União Europeia este ano. O bloco proibiu a entrada de carne bovina brasileira sob a acusação do uso indiscriminado de antibióticos por parte do setor pecuário brasileiro. O texto segue para a sanção presidencial.
1: Edição de Paula Grova e trabalhos técnicos de João Lira, o Jornal do Senado fica por aqui. Acompanhe agora as notícias da Câmara dos Deputados. Boa noite.
2: Boa noite e até amanhã.
3: Jornal Câmara dos Deputados. Parlamentares aprovam sistema para enfrentar a violência de gênero.
4: Câmara amplia acesso das Santas Casas a linhas de crédito do FGTS.
3: Comissão de Orçamento aprova recursos contra a guerra e desastres.
5: Boa noite. A Comissão Mista de Orçamento aprovou despesas extras de 12 bilhões e 300 mil reais no orçamento de 2026. A repórter Silvia Munhato acompanhou a votação.
6: A Comissão Mista de Orçamento aprovou 8 medidas provisórias com despesas extras no orçamento de 2026, no valor de 12,3 bilhões de reais. Um total de 10,3 bilhões estão sendo utilizados para minimizar os efeitos da guerra no Oriente Médio nos preços dos combustíveis e gás de cozinha. E outros 2 bilhões de reais foram destinados para auxiliar os atingidos por desastres climáticos este ano. Os parlamentares deixaram para esta quarta-feira a análise de um projeto que pretende abrir um crédito novo no orçamento de 13,3 bilhões de reais. O texto original veio com apenas 1,3 milhão de reais para uma contribuição voluntária do país à Comissão Econômica para a América Latina e o Caribe. Mas o governo modificou a proposta para incluir recursos para financiamentos agrícolas e para o programa Desenrola Adimplentes. O deputado Domingos Sávio, do PL de Minas Gerais, e outros parlamentares pediram mais tempo para analisar a proposta.
7: Por outro lado, nos preocupa, e aí por isso é necessário esse tipo de análise, de reflexão. Nos preocupa, por exemplo, que o recurso que está sendo tirado, cancelado, é dentro do Ministério da Cidade, e na primeira análise que a minha assessoria fez seria justamente do Minha Casa e Minha Vida, que também é um programa tão importante e que nós temos preocupação em que a gente continue garantindo alternativa de moradia no país.
6: O deputado Igor Timo, do União de Minas Gerais, relator da medida provisória que destina recursos para os municípios de Minas Gerais atingidos por fortes chuvas este ano, ressaltou a importância do repasse.
8: Entre fevereiro e março deste ano, a nossa Zona da Mata enfrentou um período mais chuvoso da sua história, com um acumulado de 584 milímetros, 4 vezes mais acima da média acumulada. E o resultado foi trágico. Famílias desabrigadas, serviços públicos essenciais interrompidos e comprometidos, o comércio local severamente castigado.
6: As medidas provisórias aprovadas serão agora analisadas pelos plenários da Câmara e do Senado. Da Rádio Câmara de Brasília, Silvia Munhato.
3: Ciência e tecnologia.
9: Merlon Solano, do PT do Piauí, defende a revisão das regras para o funcionamento das apostas esportivas e dos jogos online no Brasil. Para o deputado, a regulamentação atual é insuficiente diante do endividamento crescente das famílias e dos impactos do vício em jogos.
5: Merlon Solano sugere discutir medidas como o aumento da tributação sobre empresas do setor, a restrição da publicidade e até a proibição de determinados jogos. Ele afirma que o país precisa enfrentar o tema como uma questão de saúde pública e proteção financeira.
9: Luiz Lima, do Novo do Rio de Janeiro, defende a regulamentação das apostas esportivas para impedir que a atividade se torne parte permanente da rotina do esporte nacional. O congressista argumenta que a publicidade excessiva estimula a ilusão de ganho fácil.
5: Luiz Lima adverte que a propaganda abusiva das apostas pode comprometer o orçamento de famílias brasileiras. Ele sugere restrições aos anúncios do setor nos mesmos moldes das proibições aplicadas ao mercado de cigarro.
3: Trabalho.
9: Paulão, do PT, manifesta solidariedade aos trabalhadores da Companhia de Abastecimento e Saneamento de Alagoas em paralisação pela falta de proposta da direção. Ele critica o adiamento da negociação para janeiro por considerar que a medida desrespeita a anualidade da convenção coletiva.
5: Paulão aponta falhas no serviço prestado por empresas privadas de saneamento.

0: saneamento, com tarifas altas e comunidades rurais que ficam meses sem abastecimento regular. O parlamentar levou o caso ao Ministério Público e à Defensoria Pública de Alagoas.
1: Tadeu Venere, do PT do Paraná, cita dados de pesquisa feita por 16 organizações da sociedade civil, segundo os quais quase 64 milhões de brasileiros com 15 anos ou mais não terminaram o estudo básico para defender o fim da escala 6x1 e as jornadas exaustivas de trabalho.
0: Na opinião de Tadeu Venere, reduzir a carga laboral semanal vai devolver ao trabalhador a oportunidade de desenvolvimento pessoal e o direito de estudar. O legislador conclama a sociedade civil a enfrentar o debate e pede que o Senado siga o exemplo da Câmara e aprove a matéria.
1: Transportes. Rodrigo de Castro, do União de Minas Gerais, comemora a inauguração das pontes de Embaúba e da Cachoeira da Usina, que ligam os municípios de Ervália e Muriaé. O congressista ressalta que as obras integram trecho estratégico da BR-356, importante para a conexão entre os estados do Sudeste.
2: É mais um trabalho que nós fizemos que tem uma repercussão muito grande na zona da Mata Mineira, não só nos municípios de Ervália, Rosário da Limeira, São Sebastião da Vargem Alegre, Muriaé, Viçosa, Ponte Nova, mas também é uma estrada que liga ao litoral do Rio de Janeiro e ao litoral do Espírito Santo. Portanto, ela tem uma conotação realmente regional. Agora vamos acompanhar a última etapa, que é a execução da ponte dentro do município de Ervália.
0: Rodrigo de Castro afirma que a entrega das pontes é resultado de articulações iniciadas em 2021, junto ao DENIT e aos ministérios. Ele lembra que a conclusão das obras atende a uma antiga demanda da população local, que conviveu por anos com lama e poeira.
1: Bebeto, do PP do Rio de Janeiro, destaca o avanço das obras na Serra das Araras e na rodovia Presidente Dutra, previstas em contratos de concessão do governo federal. Ele assinala que as intervenções são essenciais para quem se desloca da Baixada Fluminense em direção à capital.
0: Bebeto relata articulações entre governo federal, a concessionária responsável pelos trechos e a Light para destravar viadutos, alças e duplicações na região. O deputado também pede a revitalização da ferrovia da Baixada, com passarelas, muros de proteção e sinalização nas passagens de nível.
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4: Desenvolvimento Regional.
1: A Câmara criou uma comenda com o nome do Padre Cícero para quem contribuir para o desenvolvimento do Nordeste. O repórter Antônio Vital explica como vai funcionar.
5: A Câmara dos Deputados criou uma honraria a ser concedida a pessoas ou instituições que contribuam para o desenvolvimento social, econômico e cultural da região Nordeste. A condecoração, batizada de Comenda Padre Cícero Romão Batista de Desenvolvimento Regional, será concedida a 5 pessoas ou entidades selecionadas a partir de indicações de deputados e senadores. A homenagem será entregue pela Comissão de Integração Nacional, Desenvolvimento Regional e da Amazônia e pela mesa diretora da Câmara, em uma sessão solene, todos os anos, no dia 24 de março, data de nascimento de Padre Cícero. O projeto que cria a comenda foi apresentado pelo deputado Luiz Gastão, do PSD do Ceará, e aprovado pelo plenário da Câmara. A relatora do projeto foi a deputada Fernanda Pessoa, do PSD do Ceará. Ela retirou da proposta original a proibição de premiação a pessoas que estejam no exercício de mandato político e seus parentes até o segundo grau. Segundo a relatora, isso torna a comenda democrática e acessível a todos. Padre Cícero morreu em 1934, aos 90 anos de idade, em Juazeiro do Norte, no Ceará, onde exerceu sacerdócio e teve grande influência política. O autor da proposta, deputado Luiz Gastão, defendeu a comenda a quem contribuir para o desenvolvimento do Nordeste e a homenagem a Padre Cícero.
6: Hoje a Câmara fez justiça a um grande nordestino, a um grande brasileiro, que é o Padre Cícero, que foi, acima de tudo, um grande desenvolvimentista, não só para Juazeiro, para todo o Nordeste, referenciado ainda por gerações.
5: Não houve votos contrários à criação da comenda Padre Cícero Romão Batista de Desenvolvimento Regional. Da Rádio Câmara de Brasília, Antônio Vital.
1: Aniele Paulino, do Republicanos, cumprimenta Dom Edelson Soares Nobre, quinto bispo a assumir a diocese de Guarabira, na Paraíba. Para o congressista, o lema episcopal do sacerdote, em tudo a caridade, reflete a doutrina social da Igreja em

0: amparar os mais necessitados.
1: O deputado cumprimenta as autoridades presentes na posse de Dom Edelson e ressalta o papel fundamental do Bispado de Guarabira para a região. Ranieri Paulino menciona ainda seu apoio à diocese e suas iniciativas voltadas à valorização da fé e do turismo paraibano.
2: Economia.
1: Pompeu de Matos, do PDT do Rio Grande do Sul, pede a criação de fundos constitucionais para as regiões Sul e Sudeste, nos moldes dos já existentes para o Norte, Nordeste e Centro-Oeste. Segundo ele, a medida promove uma redistribuição mais equilibrada dos recursos federais.
0: Pompeu de Matos diz que os novos fundos destinariam mais de 21 bilhões de reais por ano para cada uma das duas regiões. Ele argumenta que os recursos impulsionariam investimentos, desenvolvimento regional e obras de infraestrutura.
2: Saúde.
1: A Câmara aprovou projeto que permite acesso a linhas de crédito com recursos do FGTS para santas casas e hospitais filantrópicos. O repórter Antônio Vital acompanhou a votação.
3: O plenário da Câmara aprovou o projeto que reabre até 2030 o prazo para que santas casas e hospitais filantrópicos tenham direito a linhas de crédito que usam recursos do FGTS. A lei que trata do Fundo de Garantia por Tempo de Serviço previa o uso desse tipo de crédito para entidades beneficentes apenas até 2022. A reabertura do prazo foi prevista em uma medida provisória editada este ano, mas que perdeu a validade sem ter sido votada pelo Congresso. Por isso, o projeto aprovado, que reproduz o texto da medida provisória, foi apresentado pelo líder do governo na Câmara, deputado Paulo Pimenta, do PT do Rio Grande do Sul. Na justificativa da proposta, ele disse que créditos com recursos do FGTS somaram 3 bilhões de reais e beneficiaram 140 hospitais filantrópicos que prestam serviço ao Sistema Único de Saúde, o SUS. Paulo Pimenta estima que essas linhas de crédito podem reduzir a taxa de juros para as santas casas dos atuais 18% para 12%, o que vai ajudar a aliviar a situação financeira dessas entidades, muitas delas endividadas. Além dos hospitais filantrópicos, o projeto também permite que instituições sem fins lucrativos que prestam atendimento a pessoas com deficiência também usem essas linhas de crédito. A condição é que as entidades também atuem para o SUS. O relator do projeto, o deputado Antônio Brito, do PSD da Bahia, diz que as linhas de crédito não comprometem a sustentabilidade financeira do FGTS. Ele explicou a proposta.
4: Esse projeto vem em função da medida provisória de número 1336, que expirou o prazo e que trata das santas casas e hospitais filantrópicos pela possibilidade dessas instituições terem o caixa hospital baseado na lei do FGTS.
3: O projeto foi aprovado de maneira simbólica pelo plenário, sem votos contrários. Para o deputado Hildo Rocha, do MDB no Maranhão, linhas de financiamento com recursos do FGTS beneficiam a saúde do trabalhador.
5: Esse projeto, ele é muito importante, porque o recurso do FGTS, ele tem um juro muito menor, que é um juro menor do mercado, é o do FGTS. O prazo de carência para o início de pagamento é bem elástico, portanto, é recurso do trabalhador que volta em benefício do trabalhador, porque as Santas Casas de Misericórdia atendem justamente os trabalhadores.
3: O projeto que reabre até 2030 o prazo para que hospitais filantrópicos e entidades de assistência a pessoas com deficiência tenham direito a linhas de crédito que usam recursos do FGTS seguiu para análise do Senado. Da Rádio Câmara de Brasília, Antônio Vital.
0: Vavá do Avante de Minas Gerais detalha sua atuação na Comissão de Saúde como relator da Política Nacional de Enfrentamento ao HIV e à AIDS. O legislador avalia que ajudou a construir uma proposta voltada a quem enfrenta dificuldade para manter o tratamento.
1: Vavá defende a criação de um auxílio deslocamento financeiro para viabilizar o transporte de pacientes que residem longe dos centros médicos especializados. Ele argumenta que o benefício combate o abandono terapêutico, reduzindo barreiras socioeconômicas e geográficas no acesso ao SUS.
2: Direitos Humanos.
0: Luiz Couto, do PT da Paraíba, defende projeto que cria a Política Nacional de Prevenção de Quedas entre Pessoas Idosas. O deputado argumenta que o objetivo é reduzir acidentes, preservar a autonomia dos idosos e orientar ações de prevenção e acompanhamento em todo o país.
1: Segundo Luiz Couto, o projeto organiza medidas de prevenção, acompanhamento e conscientização para evitar quedas que podem provocar perda de mobilidade, internações e outras complicações de saúde. O texto já foi aprovado em duas comissões da Câmara.
2: Justiça.
0: A Câmara aprovou proposta que cria um Sistema Nacional de Enfrentamento da Violência contra Meninas e Mulheres. A repórter Daniela Lessa acompanhou a votação.
6: O Brasil chora com a morte de nossas mulheres, infelizmente, todos os dias, e gostaria, antes de promover a

0: parecer por parte da deputada Jandira Fegali, pediu um minuto de silêncio em favor da senhora recentemente assassinada, a qual foi encontrada com seu filho amamentando enquanto agonizava nos seus últimos momentos.
1: Foi com um minuto de silêncio por uma vítima de feminicídio que o presidente da Câmara, Hugo Mota, iniciou a votação do projeto que cria o Sistema Nacional de Enfrentamento da Violência contra Meninas e Mulheres e prevê recursos para ações de combate ao feminicídio e de proteção à vida de meninas e mulheres. Nesta semana, em Cataguases, Minas Gerais, uma mulher foi encontrada morta em casa, enquanto seu filho de 2 anos dormia em um quarto e uma bebê de 1 ano ainda mamava em seu peito. O marido foi preso, acusado de feminicídio. Pelo texto aprovado, o sistema de enfrentamento será organizado pelo Ministério das Mulheres, em colaboração com estados e municípios. O dinheiro para financiar as ações virá principalmente do PROPAG, o Programa de Pleno Pagamento de Dívidas dos Estados, que permite aos estados renegociarem dívidas com a União, em troca de compromissos, como a realização de investimentos. No mínimo 10% desses recursos deverão ser aplicados no Plano de Ação de Enfrentamento da Violência contra Meninas e Mulheres. A relatora da proposta, deputada Jandira Fegali, do PCdoB do Rio de Janeiro, destacou que esse financiamento garantirá recursos por 10 anos.
2: E nós estamos agora colocando 1,5 bilhão de recursos existentes por ano por 10 anos. São recursos que estarão inseridos no PROPAG, como também no Fundo de Segurança Pública, para que a gente possa fazer com que os estados e os municípios, em ação integrada, possam agir na prevenção e também na responsabilização dos homens violentos deste país, que não conseguem compreender que essa relação é de igualdade, não de submissão.
1: A deputada Soraya Santos, do PL do Rio de Janeiro, também celebrou a garantia de recursos financeiros.
3: E quero chamar mais uma vez a atenção para a virtude desse projeto, que garante recursos. Não há política pública, não basta dizer que eu sou a favor do combate ao feminicídio, se não tiver dinheiro.
1: Para os demais estados que não estiverem no PROPAG, poderão ser usados outros recursos já destinados a ações de combate à violência contra a mulher. Os recursos poderão ser aplicados em ações de prevenção e enfrentamento da violência, fortalecimento da rede de atendimento às mulheres e políticas de educação para combater a cultura de violência contra meninas e mulheres, especialmente voltadas para homens e meninos. O texto também prevê medidas de enfrentamento à violência digital. O projeto que cria o Sistema Nacional de Enfrentamento da Violência contra Meninas e Mulheres, com verbas garantidas para as ações, agora será analisado no Senado. Da Rádio Câmara de Brasília, Daniele Lessa.
4: Segurança Pública.
5: Roberto Fraga, do PL do Distrito Federal, critica a demora do Senado em analisar propostas aprovadas pela Câmara, como a redução da maioridade penal. Segundo o deputado, a falta de votação dessas matérias prejudica o combate ao crime organizado.
6: Na visão de Roberto Fraga, a redução da maioridade penal é fundamental para o enfrentamento da criminalidade. Ele sustenta que o tema é um anseio antigo da população.
5: Sérgio Turra, do PP do Rio Grande do Sul, critica a decisão que autorizou a busca e apreensão na residência de Jair Bolsonaro. Na avaliação do deputado, a medida foi desnecessária, desproporcional e representa perseguição política e abuso de poder.
6: Sérgio Turra também questiona a imparcialidade do ministro responsável pelo caso, Alexandre de Moraes, afirmando que não deveria conduzir processos relacionados aos atos de 8 de janeiro. O deputado manifesta ainda solidariedade ao ex-presidente e defende limites à atuação do judiciário.
5: Alfredo Gaspar, do PL de Alagoas, critica o andamento das investigações sobre fraudes no INSS. O deputado afirma que pessoas ligadas ao governo deveriam ser investigadas com o mesmo rigor aplicado a outros casos que envolvem agentes públicos da oposição.
6: Alfredo Gaspar também contesta o mandado de busca e apreensão realizado hoje na casa do ex-presidente Jair Bolsonaro. Na avaliação do parlamentar, há tratamento desigual por parte das instituições responsáveis pelas investigações e pelo judiciário. Homenagem.
5: Coronel Assis, do PL de Mato Grosso, condena as declarações de uma promotora de justiça sobre manifestações religiosas em um evento público. De acordo com o deputado, a liberdade de professar a fé é garantida pela Constituição e não pode ser restringida por agentes públicos.
6: O parlamentar lembra que o Estado brasileiro é laico, mas não antirreligioso, e defende o respeito.

0: respeito às manifestações de fé da população. Coronel Assis também pede uma moção de repúdio à promotora e cobra a preservação da liberdade religiosa no país.
1: Termina agora o Jornal Câmara dos Deputados, produzido pela Rádio Câmara, com trabalhos técnicos de Everson Urani e apresentação de José Carlos Andrade e Márcio Aquilissardi. Uma boa noite para você.
0: Uma ótima noite. A Voz do Brasil volta amanhã.
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0: 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Quarta-feira, dia 8 de julho, chegou gelada em vários municípios da metade sul do Paraná. Em pelo menos 29 dos acompanhados pelo Sistema de Tecnologia e Monitoramento Ambiental do Paraná, Simepar, as mínimas ficaram abaixo dos 5 graus, o que favoreceu o aparecimento de geada. Até mesmo Foz do Iguaçu, conhecida pelas altas temperaturas, amanheceu com apenas 2,4 graus de mínima. General Carneiro registrou a menor temperatura do Paraná, com 2,3 graus negativos. Palmas registrou 1,1 grau negativo. Algumas regiões de São Mateus do Sul registrou 1,5 grau, segundo o Simepar. Para esta quinta-feira, dia 9 de julho, o padrão atmosférico permanece semelhante, com predomínio de tempo estável e elevação gradual das temperaturas ao longo da tarde. O destaque também será para a formação de nevoeiros em todo o Paraná durante o amanhecer, porém sem previsão de geadas. 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
1: No embalo empolgante, emocionante da sua noite, a segunda parte do programa Décadas a partir de agora. Eu sou o Cleverson Daniel. Uma boa noite pra você que tá ouvindo em casa, no carro, no trabalho, levando a cultura sua FM de carona por onde você estiver, rodando, dando aquele rolê na cidade, ou pela nossa região, nas mais de 40 cidades que chega o som aqui da 97.5. Ouvindo, curtindo e, claro, sempre se emocionando, recordando com as músicas que vão tocando aqui no programa Décadas. Hoje especial, os anos 90, de 90 a 99, tudo que foi sucesso, tudo que foi bom, tudo que toca o seu coração, tudo que traz emoção e recordação, você vai ouvir agora na segunda parte do programa Décadas, sempre às 8 horas da noite e 10 horas da noite com o segundo tempo. A partir de agora, para você curtir, aumentar o volume e, claro, deixar rolar a emoção no seu coração, sempre com sentimento, sempre com entretenimento e muito envolvimento aqui na 97.5. Décadas, segunda parte no ar.
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0: Vamos nessa, galera!
1: E a Cultura Sul FM no embalo da sua noite com as músicas que você gosta de curtir hoje, anos 90. É o programa Décadas, o programa que pegou, o programa que todo mundo tá gostando, todo mundo tá ouvindo e todo mundo tá comentando. Porque a música boa, é uma música melhor que a outra, é a viagem no tempo pelo rádio, pelas ondas aqui da 97.5. Cultura Sul FM para toda a nossa região. Eu sou o Cleverson Daniel. E é muito empolgante e interessante estar com você nessa noite de quarta-feira aqui na Cultura Sul FM. Tá curtindo, tá gostando? Tá no carro, tá em casa. Os amigos caminhoneiros viajantes também, um abraço. Os caminhoneiros que já pararam, né? Os caminhoneiros param pra descansar e logo mais retornar à jornada e levar esse Brasilzão aí sempre nas costas, né, amigo caminhoneiro? Boa noite pra você que tá no seu caminhão e ouvindo a Cultura Sul FM com muita emoção. Pra quem tá trabalhando também, bom trabalho. Pra quem já tá na cama, quase dormindo, mas aguentando o sono pra ouvir as músicas boas dos anos 90. Porque hoje é viagem dos anos 90 e cada dia uma década diferente. Na segunda-feira, não esquece, anos 60 e 70. Terça-feira, 80. Hoje, quarta, 90. Quinta, amanhã, 2000. E na sexta-feira, 2010. E assim a gente segue na nossa viagem noturna. Sempre aqui na Cultura Sul FM, às 8 da noite, a primeira parte. E às 10 horas da noite, a segunda parte do programa Décadas. Porque quem tem cultura, tem tudo.

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0: Sul, mais de 1 milhão de ouvintes, afinal, quem tem cultura tem tudo. E o programa Décadas fica por aqui, mais uma edição que retorna amanhã. Lembre sempre, em duas partes, 8 horas da noite, o primeiro tempo, e o segundo tempo, às 10 horas da noite, para você continuar ouvindo, curtindo e sempre viajando no som aqui da Cultura Sul FM. Eu retorno logo mais, daqui a pouquinho, na reprise do Sofrência e as histórias que o povo conta. Que você continue tendo uma excelente noite de quarta-feira.
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A ex-primeira-dama Michelle Bolsonaro, do PL, foi apontada como a mulher mais poderosa do Brasil. A atual primeira-dama, Rosângela Lula da Silva, a Janja, aparece em segundo lugar.

0: de acordo com a pesquisa Meio Ideia, divulgada nesta quarta-feira, dia 8. O levantamento questionou 1.500 brasileiros sobre quem é a mulher que tem mais poder hoje no Brasil, de forma espontânea, sem apresentação prévia de nomes. Michele foi a mais citada, com 15,4%, seguida por Janja, lembrada por 9% dos entrevistados. Principal nome feminino da direita no país, embora nunca tenha disputado um cargo eletivo, Michele Bolsonaro permanece no centro dos holofotes, mesmo após deixar o título de primeira-dama em 2022. Já entre as personalidades que não atuam na política, foram lembradas a cantora Anitta, 1,5%, a influenciadora Virgínia Fonseca, 1,5%, e a presidente do Banco do Brasil, Tarciana Medeiros, 1,2%. 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

0: E assim nós estamos aqui para mais uma tarde junto com você, mais um dia sobre o Léa Seminário do Vigia. Tudo bem, Selma?
1: Tudo ótimo. E você, Cleber?
0: Tudo bem, tudo legal. Estamos hoje ao vivo diretamente aqui do estúdio principal.
1: Sim. Hoje estamos aqui. Ontem não estávamos aqui.
0: Ontem estávamos na gravação do clipe do Charles William com o Júnior Lari Texano, meu povo.
1: Foi legal demais, hein? Que lugar bonito que a gente estava ontem.
0: Lugar espetacular.
1: Espetacular mesmo.
0: Quem é você? O que você está fazendo? Amigo caminhoneiro, a caminhoneira tá passando pela região. Olha o caminhoneiro, caminhoneira. Ó, o caminhão passando. Para você que tá retornando agora pro seu horário de almoço, terminou, vai trabalhar, segundo tempo. Para quem tem dois empregos, temos muitas pessoas que trabalham em dois empregos, Selma.
1: É verdade, trabalham muito.
0: Tem muita gente trabalhando em dois empregos. Boa tarde para você, manda sua mensagem. Tem história hoje, a história de hoje tá cabulosa, meu povo. A história de hoje vai dar o que falar. O Sofrência tá no ar, o Sofrência tá começando aqui na Cultura Sul FM, falando para mais de 40 cidades. Mas antes, você fala sozinha, Selma?
1: Falo bastante.
0: Você fala?
1: Falo.
0: Você que está aí do nosso lado ouvindo, você fala sozinho, sozinha?
1: Tudo de bom, quer falar sozinho?
0: Então, gente, inteligência emocional, o que diz a psicologia sobre pessoas que falam sozinhas?
1: Ai, que medo, vamos saber.
0: Daqui a pouco tem a história. Ao falar em voz alta, em frente ao espelho, enquanto caminha em público, mesmo no trabalho, é um comportamento frequente, alvo de estigma social. Durante anos, essa prática foi associada a problemas de saúde mental. Ah, aquele é louco, fala sozinho, né? Você fala sozinho, não sei o quê, não sei das quantas, enfim, né? É, as pessoas falam muito que meu avô falava sozinho, viu?
1: É?
0: Sim. Meu avô falava sozinho, disse que ele sentava e do nada, parecia de umas 10 pessoas, que ele tava sozinho falando embaixo da árvore.
1: Conversava com ele mesmo.
0: Falava com ele mesmo, na rua ele andava,
1: nossa,
0: falava
1: mas é
0: sozinho.
1: Bom falar sozinho, ninguém te compraria.
0: Nossa. No entanto, a ciência, né, desmitificou esses preconceitos, demonstrando que verbalizar pensamentos é, na verdade, uma das ferramentas mais sofisticadas do cérebro para a regulação emocional e a tomada.

0: Isso que eu sou uma boa tomadora de decisões?
1: Não sei, tem que ver. Mas enfim, né? Universidade lá dos Estados Unidos, um professor muito conhecido, dedicou anos ao estudo desse fenômeno. Então, é estudo, gente. Bom, segundo o especialista, esse comportamento não deve ser entendido como um ato irracional, mas sim como um processo estratégico. Veja só, que bacana, né? Você não sabe tudo o que vai fazer. Falar um nome em voz alta é uma poderosa dica de recuperação. Pense nisso como um indicador de uma informação em sua mente. O estudo liderado pelo professor constatou que aqueles que liam em voz alta os itens apresentados em uma tela conseguiam se lembrar deles com mais eficácia do que aqueles que liam em silêncio. Então tá aí, né? Porém, uma outra psicoterapeuta diz que isso é uma perspectiva focada na introspecção e também no bem-estar. Todos nós precisamos conversar com alguém interessante, inteligente, que nos conheça bem e seja do nosso lado. E essa pessoa somos nós mesmos.
0: Isso.
1: Ninguém sabe mais sobre você do que você mesmo.
0: Com certeza.
1: Então peça a opinião da sua vida para você.
0: Isso.
1: Somente para você. Então, segundo a especialista, essa visão, né, para ela, a visão de a capacidade de conversar consigo mesmo permite uma maior autociência, fundamental para melhorar o gerenciamento emocional em situações de alta pressão. A ciência contemporânea define a fala como uma espécie de músculo cerebral. Quando uma pessoa precisa reter informações como uma lista de compras ou um número de telefone, a repetição verbal funciona como um mecanismo para armazenar dados com mais precisão na memória de trabalho. Então, resumindo, é normal falar sozinho.
0: Ah, gente, eu nunca pensei sobre isso, mas eu falo sim, falo, sempre falei sozinha e falo comigo mesma e eu gosto. Pode me chamar de doida, mas eu gosto.
1: Meu avô falava sozinho, fala sozinho e hoje em dia eu falo sozinha tomando banho, a pessoa disse aqui.
0: Então, é bom.
1: De vez
0: bom.
1: Em quando eu me pego falando sozinho, uma ouvinte mandou.
0: Olha só, não sou só eu, não estou sozinha.
1: Eu pergunto, respondo e ainda questiono as minhas respostas, uma pessoa disse aqui.
0: Isso é bom.
1: Eu falo sozinho.
0: Você fala?
1: Tu falou bastante, principalmente quando tô no carro, assim, tô viajando.
0: Nossa, quando o carro é bom demais, hein?
1: Eu gosto muito de falar comigo mesmo, né? Brigo comigo mesmo.
0: Sim, xinga também?
1: Também, né? E esses dias eu esqueci que eu ensaio conversa também bastante. Ensaio bastante. Ah, vou conversar com a chefe, primeiro eu converso comigo mesmo.
0: É mesmo?
1: Sim.
0: Isso eu não falei, nunca fiz,
1: eu acho. Eu faço muito isso. E, ou qualquer outra conversa que seja importante que eu vou ter, eu sempre faço assim. Isso, sim. E acho que por isso que eu não tive dificuldade nenhuma em apresentar meu TCC, viu?
0: Não tive nenhuma dificuldade. Ah, que bom, porque aí você falava com você mesmo.
1: E tava a faculdade toda lá.
0: Tirava suas próprias dúvidas.
1: Sim.
0: Legal.
1: Tava a faculdade toda lá, entendeu?
0: Massa.
1: E eu apresentei o meu TCC, acho, umas 30 vezes pra mim mesmo.
0: Nossa senhora. Então, melhor coisa, ótimo.
1: Exatamente.
0: Sim,
1: então, quando eu tava lá, eu me senti leve lá, mesmo na frente da faculdade toda. Porque todos os cursos assistiram a nossa TCC.
0: Nossa.
1: De comunicação, entendeu?
0: Hein?
1: E aí, enfim. Mas eu achei bem interessante, porque eu fiquei muito leve, assim, pra fazer. Achei que eu ficaria nervoso e não fiquei.
0: Porque você já estava seguro, com certeza.
1: Sim, eu apresentei umas 30 vezes pra mim mesmo.
0: Então, isso aí.
1: Na tarde que eu fui apresentar o TCC, eu apresentei meu TCC 5 horas da tarde. Eu saí daqui, era umas 3 horas, porque eu sou uma pessoa muito pontual.
0: Uhum.
1: Eu gosto de chegar antecipado nos lugares.
0: Bom,
1: então, saí daqui até a União 1 hora, mas eu saí 3.
0: Gosto de pessoas que chegam.
1: Eu saí 3 horas pra estar lá no mínimo 4h15, assim, entendeu?
0: Sim,
1: caso acontecesse algum imprevisto, né? 2h30 eu saí.
0: Nossa.
1: 2h30.
0: Uhum.
1: Cheguei lá, era 15 pras 4.
0: Ótimo.
1: Então, eu tive uma hora ainda lá, eu apresentei mais umas 2 vezes pra mim mesmo de volta.
0: Nossa.
1: Sozinho lá no auditório.
0: Que exemplo,
1: então, e em casa foram umas 30 vezes pra mim mesmo.
0: Uhum.
1: Então foi bacana. Então isso faz parte do falar sozinho.
0: Sim, com certeza.
1: Ó, eu falo sozinha, muitas vezes me questiono e respondo também, uma pessoa mandou.
0: Bom.
1: Eu tava agora há pouco falando sozinha aqui na obra. Meus amigos, estou aqui ouvindo vocês, né? Minha mulher fala sozinha quando tá tomando banho, aí chamo ela de doida.
0: Viu? Agora você não pode chamar mais, você sabe que não é doideira.
1: Qual que é o nome dela? Abraço pra você, manda o nome dela novamente, Daniel. Abraço pra tua esposa, a gente voa os dois. Ó, se eu falar sozinho, eu falo comigo mesmo, respondo, ainda brigo comigo mesmo, ela disse aqui. Acho que muita gente faz isso, né? Muita gente faz isso. Abraço pra Sarita, que mandou mensagem pra gente. Oi, Sarita, abraço pra você, tudo de bom.
0: Galera.
1: Obrigado pela audiência, valeu pela sintonia. Então tá aí, hoje tem história no Sofrência, foi só aí uma, só que esses dias eu exagerei um pouco, eu tava falando sozinho e eu tava andando na rua. E aí eu precisei de uma carona, porque eu tava sem carro esse dia. Mandei mensagem pro Elias me dar uma carona e ele desceu lá me encontrar, ele tava junto com o Lucas e os dois pegaram eu falando sozinho.
0: É mesmo?
1: Uhum. Quem tá falando sozinho aí?

0: Eu fico eu fico muito tempo sozinho no caminhão, então converso direto sozinho. O Cleiton, olha, da cidade de Mafra. Ó, Cleiton, um abraço pra você em Mafra.
1: Faz companhia pra você.
0: É, mesmo. A nossa rádio, olha, é todo o Planalto Norte de Santa Catarina, que ouve a Cultura Sua FM, todo o sul do Paraná. Veja que bacana, é uma cidade de Mafra, viu?
1: Que legal, hein?
0: Cidade de Mafra, um abraço pra vocês em Mafra, obrigado pela audiência. A Josefa também tá ouvindo, o meu marido também fala sozinho, eu achei que era só ele. Não, tem muita gente que fala sozinho.
1: Eu falo sozinho.
0: Então tá aí, meu povo, minha pova, Rosângela, esposa do Daniel. Alô, Rosângela, um abraço pra você.
1: Abraço.
0: Não saia daí, porque daqui a pouco tem história.
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1: Que raiva de você.
0: Ó, mandar um abraço aqui também pro Walter. Alô, Walter, abraço pra você.
1: Que isso?
0: Não entendi, na verdade, o que você... Ah, agora que eu entendi. Abraço, tudo de bom, valeu.
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2: É louco, né, gente? Não vou nem falar nada, né?
3: Ai, ai.

0: Um abraço lá pro seu Ivan, lá da Jabuticabeira. Ele tava falando que dão risada lá naquela rádio, né?
1: Nossa, gente, risada. A gente dá risada o tempo todo aqui mesmo, verdade.
0: É que é divertido demais aqui.
1: É.
0: Divertido demais.
1: Pois é. Ontem o microfone tava

0: depois jantei.
1: Ah.
0: Depois adormeci cedo.
1: Nossa, eu acho que eu fui dormir umas 9 e pouco da noite hoje. É. Eu tava com sono, tava.
0: Mas é, cansa.
1: Frio, né?
0: Cansa, cansa, cansa bastante.
1: É, dá uma preguiça mesmo.
0: Cansa.
2: Boa tarde, Selma. Boa tarde, Cleverson. Como é que tá o pessoal aí? Rapaz, eu falo comigo mesmo, peço opinião pra mim mesmo, né? Aqui é o Soneca, aí estamos passando São Mateus, né? Ontem mesmo eu carreguei o caminhão à noite, perguntei pra mim mesmo, vamos viajar ou vamos dormir em casa? Aí eu respondi, vamos dormir em casa, né? Aí hoje acordei atrasado, aí falei pra mim, aí ó, tô atrasado, né? Era pra ter saído mais cedo. Aí o meu outro eu respondi assim, mas tu que é tongo também, né? Sabe da confusão e vem perguntar, né? Aí resumindo, era pra mim estar passando São Mateus umas 10 horas da manhã, tamo passando agora, né? Mas tamo aí,
0: escutando o pessoal
2: e dando risada, né?
0: Abraço, Soneca. Abraço pra você, pra todos os amigos caminhoneiros. Olha o caminhão aí, minha gente. Fala, Piazinho.
3: Abraço pra você que tá na boleia levando sofrência de carona. Positivo, Tubarão.
0: É, todos os amigos caminhoneiros que levam a Cultura Sua FM pra os quatro cantos da região e ligados, né? Levando nós aqui, eu e a Selminha, de carona. Isso é bom.
1: É, isso é legal. E eu gostei do jeito que ele falou, porque realmente, né? Tem o seu outro eu.
0: Tem o seu outro.
1: E quando você vai pedir um conselho, você tem que prestar atenção no que o seu outro eu fala.
0: Com certeza, com certeza. Agora, 2:23, a reprise 11 e pouco, aqui com você, na comunicação Buiú Moreno, e ao meu lado está ela.
1: Selma Santana.
0: Vamos lá, meu povo.
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0: Minha gente, presta atenção nessa história, o que você faria? Atenção, rapaziada. Você que tá ligado na Cultura Sua FM, quero que você dê a sua opinião aqui. Dê a sua opinião. Veja. Veja só. O rapaz tava ficando com uma mulher casada. Atenção, você que é casada. Você que fez as promessas. Você que tá ouvindo a Cultura Sua FM, quero ver quem que vai ter coragem de falar. Lembrando que aqui no Sofrência nós não falamos nomes, hein? Não falamos
1: jamais,
0: nomes.
1: Jamais.
0: Você já ficou com uma mulher casada, você que tá ouvindo a rádio?
1: Conte aí pra gente.
0: Tem algum caminhoneiro ouvindo aí que tem coragem de contar que já ficou com mulher casada? Não vou falar, não precisa mandar áudio.
1: Quero saber.
0: Ou se quiser, pode mandar, se não tiver comprometimento e quiser mandar.
1: É.
0: E você já ficou com uma mulher casada? Quem aí que já ficou com mulher casada? Quem aí? Quem aí? Quem aí? Quem que ficou? Quem que já ficou? Quem que já ficou?
5: Boa tarde, boa tarde. Já fiquei com casada, não tem problema nenhum. Ela que é culpada. Eu só tô aí, né? Se ela quiser ficar comigo, eu vou fazer o quê?
0: Sem falar nomes do rapaz. E aí? Casou? Fez o juramento lá em frente ao padre, na igreja, ou em frente ao pastor? E aí, gente, ela ficou com esse rapaz. O rapaz está contando pra gente. Eu fiquei com a minha comadre, mulher do meu primo. Nossa senhora do céu, mas você também, né? Não vou falar o teu nome, né? Mas pelo amor de Deus, hein?
1: Viu, mas quando pega a comadre, o que que acontece? Vira mula sem cabeça?
0: Eu não sei,
1: mas isso que vira alguma coisa.
0: Não sei. Você diz que a vida sexual do namorado da mula sem cabeça é péssima. Ou a vida do marido da mula sem cabeça é uma vida sem graça, uma vida triste. Eu fiquei com a minha comadre, mulher do meu primo ainda, na virada de fim de ano ainda.
1: Meu senhor.
0: Tá, mas vocês estavam lá, como que foi? Conta pra gente. Dê mais detalhes dessa história, gente. Ele ficou com a comadre.
1: Tava assando a linguiça lá.
0: Você não respeitou a comadre, hein?
1: Pois é.
0: Não respeitou a comadre, mas ela deu em cima de você? Como que foi?
1: Então, eu gostaria de saber como que inicia um negócio desse. Quem que dá em cima de quem? Como é que foi? Conta pra gente.
0: Só olha pra comadre e fala, vamos? Vira boitatá. Ah, o padre que pega a comadre.
1: O boitatá é o quê? É bola de fogo? Ah, gente,
0: Nossa, você tá perdido também, né?
1: Eu não lembro mais essas coisas.
0: O boitatá é o bolo de fogo.
1: Refresca a minha memória.
0: É, tem o boitatá vivo, o boitatá morto.
1: O morto é fogo apagado, então.
0: Não sei como que é, mas sem os dois.
1: Credo.
0: Então ele tá contando mais detalhes aqui pra gente. Quanto isso, gente, esse rapaz conta aqui pra gente, então, que ele ficou com sua mulher casada. E aí a mãe dela descobriu.
1: A mãe dela descobriu,
0: exatamente. Aí sabe o que que aconteceu? A mãe dela falou, agora você vai ter que ficar comigo também.
1: Nossa senhora.
0: Eu quero saber o que você faria nessa situação, hein?
3: Sarquei do jipe.
0: Você que tá ouvindo a Cultura FM, você aceitaria isso?
1: Nossa.
0: Agora, vó, ficou com a minha filha.

0: Pra eu não falar pra todo mundo, agora você vai ter que ficar comigo.
1: Saia, Zé.
0: E aí, gente? E aí, e agora? É o que você faria, você que está ouvindo a Cultura Sua FM? Se fosse você nessa situação. Aconteceu, gente, aqui aconteceu isso. Será que foi em São Mateus? Será que foi em Triunfo? Será que foi em Antônio Linto? Ela é casada, meu povo. E a mãe disse, agora se você não ficar comigo, eu vou sair falando, vou jogar.

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2: Olá, minha gente, boa tarde. Boa noite também para quem está acompanhando esse programa da família brasileira, da família samateuense, Selma.
3: Isso aí, boa tarde para você. Manda sua história para cá.
2: Isso aí, meu povo, minha pova. Sofrência tem duas edições para você. 2 horas da tarde, a reprise sempre

0: 11 horas da noite. Eu tô perguntando agora porque a história é a seguinte: o rapaz, ele está ficando com uma mulher casada. E aí a mãe dela descobriu. E agora ela quer ficar com ele, ó. Se você não ficar comigo, eu vou sair espalhando pra todo mundo aí. A tua casa vai cair, rapazinho.
1: Que mãe legal essa, hein?
0: Você vai ter que ficar comigo agora. Vai ter que dar conta da sogra que não é tua sogra.
1: Nossa,
0: vai ter que dar conta dela agora. Vai ter que brincar com ela também. Será que ele vai gostar?

0: Pois é, gente, ele vai ter que ficar com ela. E agora, o que que você acha?
1: Senta que lá vem história.
0: Ele ficou com a filha, vai ter que ficar com a mãe. O que você faria, você que tá ouvindo a Cultura Sua FM? Se você se visse diante dessa situação, Selma.
2: Pois é.
0: Se fosse você, você estivesse solteira, né? E você ficasse com uma pessoa aí que de repente tem um relacionamento sério, aí o pai da pessoa descobrisse.
2: Nossa.
0: E falasse, ó, agora, se você não ficar com o pai também, eu vou espalhar pra São Mateus inteiro.
2: Gente do céu, que babado, hein?
0: O pai é o Marcos Pasquim.
2: Viu, mas é que tem pai, tem mãe que às vezes são mais bonitos do que o próprio filho.
0: Exatamente, o pai é o Alexandre Nero.
2: Ah, então, pois é, vai saber, vai saber.
0: O meu pai Humberto Martins quer falar com você. Eu sou caminhoneiro, perguntei, você já ficou com mulher casada? Quero ver quem que vai contar, viu?
2: E vou
0: fazer a pergunta também. Tem alguma mulher casada que já traiu, se quiser contar?
2: Conte pra gente.
0: Nós não falamos pra ninguém, né? Quero saber você, mulher... Nós não vamos julgar você. Você é casada e já traiu?
2: Abra seu coração.
0: Conta pra gente por que que você trai o seu marido. Revele por que que você trai o seu marido.
2: Sim, eu gostaria de entender também.
0: Conta pra gente. Ó, sou caminhoneiro, já fiquei com duas mulheres casadas e ainda estamos ficando. Já tem 2 anos que saímos juntos.
2: Caramba.
0: Veja só, o caminhoneiro mandou.
2: Meu Deus do céu.
0: Eu quero perguntar pra você, amigo caminhoneiro, você é solteiro ou você é casado, caminhoneiro? Não vou falar no ar o seu nome e nem dar informações, apenas responda.
2: Sim.
0: Então, eu sou caminhoneiro e já fiquei com duas mulheres casadas e estamos ainda ficando. 2 anos que o caminhoneiro tá ficando com a mulher que é casada, meu povo.
3: Ah, ficar com mulher casada é muito bom, hein? É perigoso, mas é bom.
0: É, perigoso.
3: Esse caboclo aí, por um poço, por pular água, acabou achando petróleo, hein? E caboclo de sorte.
0: Veja só, aí novo.
3: Esse caboclo aí, por um poço, por pular água, acabou achando petróleo, hein?
0: É.
3: E caboclo de sorte.
0: Você acha que ele é um caboclo de sorte, então? Não tem muito o que fazer, vai ter que ficar com ela também. A pessoa mandou aqui pra gente. É.
2: Pois
0: o que você faria, você que tá ouvindo? Ele falou, ó, posso falar no ar?
2: Olha.
0: Mas bem que assim, não falei nome, né? Ele disse que ele é casado também.
2: Sabe.
0: Aqui você pode confiar aí no com certeza você pode confiar no programa.
2: Sim.
0: Gente, como o caminhão rola, hein?
2: Nossa senhora. Pois
0: olha
2: é.
0: Só,
2: pois
0: que é. Coisa, hein?
2: Você
0: que
2: viu?
0: Coisa. Eu vou apagar tua mensagem aqui, tá bom, querido?
2: É,
0: abraço
2: melhor.
0: Pra você, obrigado pela tua mensagem. É, gente, então, ó, ele já tem 2 anos que ele fica com as mulheres que são casadas. Casadinhas. E o que que elas falam pra você? A gente quer saber, viu? Porque assim, depois que você fica com a pessoa, tem um diálogo, tem uma conversa, né? Então, se você fica com mulher casada, o que que elas falam pra você após ali o ato?
2: É.
0: Conta pra gente, ô caminhoneiro, o que que elas geralmente, do que elas reclamam pra você?
2: Eu ia te perguntar isso.
0: É bom a gente saber, viu? É bom
2: a
0: gente saber, porque
2: assim. Tem que saber.
0: Vai que é o caso, né? Vai que é o caso, né? Vai que é o caso e vou morar do lado de um caminhoneiro ainda.
2: Ah, já pensou.
0: É, vai saber, né? Eu tô com uma casada, ó, um outro caminhoneiro
2: meu
0: que mandou aqui.
2: Meu senhor.
0: Eu tô com uma casada já faz 15 anos.
2: Ah, tá.
0: Ah, tá.
2: Casada com ele.
0: Casada com ele, bom,
2: daí,
0: entendi.
2: Daí sim.
0: Mas você já ficou com outro ou não? Conta aí pra gente, você dá umas aprontado ou não? Não vou falar teu nome.
4: Ô, Soneca vai dar uma opinião a respeito da situação aí.
0: Vamos lá, conte.
4: Do cidadão, né? Tem que analisar bem o produto, né? Tudo é mediante análise, já que ele é solteiro e não deve nada pra ninguém, a não ser pros casados na hora que descobrir, né?
0: É.
4: Mas se ele analisar o produto e ver que é vantajoso, ferro na boneca e pedra na vidraça, né?
0: Como que é a frase no final? Repete ali, sonoplasta, a frase.
4: É vantajoso, ferro na boneca e pedra na vidraça, né?
0: Ferro na boneca.
2: Pedra na vidraça.
0: Que coisa.
5: Boa tarde, essa dupla sensacional. Eu já fiquei com uma mulher casada.
0: É.
5: E o pior é que nós

0: vucu-vucu lá. O marido dela ligou, perguntou onde que ela tava. E ela falou, ué, tô no dentista. Falei que ia no dentista. Pra acabar, né?
1: Meu Deus do céu.
2: Repete esse áudio aí pra quem hoje a companheira disse que vai no dentista, repete esse áudio pra nós.
0: Boa tarde, essa dupla sensacional. Eu já fiquei com uma mulher casada. E o pior é que nós estava no motel no vucu-vucu lá. O marido dela ligou, perguntou onde que ela tava. E ela falou, ué, tô no dentista. Falei que ia no dentista. Pra acabar, né?
1: Pra acabar.
2: Que coisa, hein? Que coisa, hein, gente? Que coisa, hein? Que coisa. Inclusive, ela foi viajar comigo, rapaz, disse aqui.
1: Nossa.
2: Olha, foi viajar com você. Ah. Viu, mas conta aqui pra gente o que ela fala pra você, viu? O que ela fala pra você, né? Qual que é o assunto quando você sai com uma mulher casada? O que ela diz? O que ela justifica ali, ó?
1: Exato.
2: É só tchaca-tchaca na buchaca mesmo? É só aquilo naquilo? Mão naquilo? Aquilo na mão? Ou tem conversa, tem diálogo ali pra entender o que tá acontecendo? Ó, se fosse eu, ficava com a véia também. Eu não vou escrever, não vou falar o que você escreveu ali, porque...
1: É, vai ficar feio o negócio.
2: Não dá pra falar, mas eu acho que você tá certo numa coisa que você escreveu ali embaixo, mas não vou falar, viu? Não vou falar. Agora, 2h41, 2h40, né? Tem mensagem, gente.
3: Que tá isso? E o cara, de certo, ficou muito bravo na mulher pegar e falar que ele ia ter que pegar ela também, né? Que, olha, gente, que família unida essa, né? Um beijo, eu tenho que beijar também, viu? Esse daí tirou a sorte grande. Veio, pegou uma, vai vir um pacote de duas. Ela! E sim, viu?
2: Esse é com o bônus, viu, Bianca? Bianca, manda áudio pra gente, tudo de bom, Bianca. Manda áudio sempre, viu, Bianca? Participa sempre aí, tá, Bianca? Se estiver ouvindo, manda áudio aqui, né? Manda áudio, participa, se não quiser, vem aqui também, Bianca. Pode vir. Inclusive, mandaram uma mensagem hoje lá perguntando da Bianca.
1: Ah.
2: Já vou te falar aqui, hein? Vou falar.
1: E a mensagem.
2: Então se esperte, né? Não me facilite muito. Não me facilite muito.
1: Ai, gente, que medo.
2: Ó, a Bianca não vai voltar pro Sofrência? Essa mensagem não vou falar pra não dar treta.
1: Nossa, pode falar.
2: Quer que eu fale?
1: Fale.
2: Fala ou não fala?
1: Eu não tenho e tem isso comigo, entendeu?
2: Vou te mostrar então, não vou falar.
1: Me mostre.
2: Vou te mostrar, não vou falar.
1: Tá.
2: Olha a mensagem aqui,
1: ó. Deixa eu ver.
2: Olha a mensagem ali, ó.
1: Nossa, como é que eu vou enxergar? Não,
2: você me enxerga de longe?
1: Nossa senhora, 2 metros e meio.
2: Meu Deus do céu. Olha aí.
1: Quem que mandou isso?
2: Pensamento bovino.
1: Quem que mandou isso?
2: Abraço, Bianca, viu? Vem aí qualquer hora, Bianca. Vem participar aqui do programa e manda áudio, tá? Manda áudio. Ó, faz uns 8 anos atrás, me relacionei com um rapaz. Naquele tempo eu era casada. Veja só. Uma mulher está assumindo aqui, meu Brasil.
1: Vamos ver.
2: Ela é corajosa ou não é?
4: Sim.
2: Ó, a gente vai julgar... Claro que não, claro que o Sofrência, né? O Sofrência é um programa de histórias, então uma mulher casada acabou de mandar uma mensagem contando que ela, há uns 8 anos atrás, ela se relacionou com um rapaz.
1: Uhum.
2: Mas quem será que é o rapaz? Eu conheço o rapaz ou não conheço?
1: Mande aí.
2: Mas quem será que é o rapaz? Olha só que coisa, hein?
1: Mande os nomes pra
2: gente. Faz uns 8 anos atrás eu me relacionei com um rapaz. Naquele tempo eu era uma pessoa casada. Olha só, minha gente. Você quer saber? Quer saber quem é? Quer saber mais detalhes dessa história? Então não sai daí que eu volto já.
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1: 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Pois é, meu povo, eu vou te falar uma coisa, hein? Eu presenciei tantas traições quando eu estava fazendo faculdade. Que eu não desconfio, eu não duvido de mais nada.
2: Sim.
1: Tá, não duvido de mais nada.
2: É, pessoas que você acha que são acima de qualquer suspeita, estão lá pra...
1: Olha,

0: Todo mundo, qualquer pessoa que você se relacione, não esqueça que é apenas um ser humano.
1: É, isso é verdade.
0: Ser humano passivo de erros, passivo de coisas que você pode se decepcionar.
1: Sim, com certeza.
0: Então, realmente, antes de uma mulher tem um ser humano, antes de um homem tem apenas um ser humano. É, então, realmente, não é justificar, mas eu presenciei cada cena.
1: É.
0: Que eu vou te contar. Uma pessoa mandou uma mensagem aqui, ó. Tempo da faculdade, meu Deus, o tanto de festa, nossa, que eu fazia com a mulherada casada. Nossa. Mamãe, aconteceu. Até debaixo da ponte do Iguaçu, em União da Vitória.
1: Senhor.
0: Pois é. Nossa, aquele rio já é grande, né? O pior é que assim, eu conheço bem aquele rio lá. É. E essa parte da ponte que você falou, eu conheço ali, que eu tinha alguns amigos que moravam lá no bairro que você passava por baixo da ponte. Então, geralmente, alguns amigos lá que a gente dava carona de vez em quando, às vezes que eu ia de carro, eu levava esses amigos em casa. E aí passava ali, né, embaixo da ponte. Eu conheço bem esse lugar que você tá falando aí, mas porque eu dava carona pra galera quando eu ia de carro.
1: Sim.
0: Mas realmente, que você viu de grandão que é o rio lá?
1: O rio é bem largo lá em União, hein? Bem largo.
0: Rio largo, meu povo, rio largo.
1: E você sabe que hoje de manhã eu ouvi uma frase que eu achei bem interessante, para as pessoas que falam assim, ah, eu quero achar a pessoa perfeita, né? Porque a gente sempre fala muito disso aqui no Sofrência.
0: Não existe, né?
1: Então, aí a frase diz assim, ó, não procure a pessoa perfeita, seja você a pessoa perfeita.
0: Na verdade, me irritei com o final da tua frase, me irritei com o final,
1: não,
0: eu tava esperando outra coisa.
1: Não, seja você a pessoa perfeita, porque você fica procurando, mas você não é. Aí quando você encontra a pessoa perfeita, aí ela vai ver que você não é a pessoa perfeita, ela não vai

0: feita para você, entendeu? Então é isso, achei bem interessante essa
1: frase.
0: Na verdade,
1: eu não entendi nada do que você quis dizer.
0: É, você não prestou atenção.
1: Eu não entendi nada do que você quis dizer.
0: Você não entendeu porque você não
1: falou, falou e não falou nada.
0: Seja você a pessoa perfeita, não fique procurando perfeição nos outros. Melhore você, entendeu? Seja você uma pessoa que vale a pena, porque aí você vai atrair a pessoa que é perfeita para você.
1: Seja uma pessoa paciente, né? Seja uma pessoa paciente, né? Tenha paciência, porque assim, você tem defeito, assim como os outros têm. Outra pessoa tem, então não existe ninguém perfeito.
0: Não, mas tente ser o melhor, entendeu? Ser uma pessoa leal, respeitosa.
1: Sim.
0: Que mais? Gentil, tantas coisas.
1: Não
0: qualidades
1: ser uma pessoa mentirosa.
0: Exato.
1: Ó, o pastor Cláudio Duarte é muito legal, que ele fala muito sobre relacionamento. Ele tava falando no culto dele sobre incompatibilidade. Porque um membro da igreja mandou um e-mail pra ele falando que ele ia separar da esposa porque ele com a esposa eram incompatíveis. Aí um amigo meu fez uma observação bem interessante esses dias. Ele falou: quem que é compatível? Ninguém é. Por ali, cada um tem os seus defeitos, tem as suas qualidades e virtudes, né?
0: Sim.
1: Seus defeitos e virtudes. Então, isso é uma coisa, a conexão, enfim, todas essas coisas são coisas que você vai se resolvendo com o tempo.
0: Exato.
1: É porque tem coisas assim que durante a paixão não te irrita. Quando a paixão passa, vai te irritar. E ele falou sobre isso, ó, presta atenção. Acredito que seja esse vídeo, Sonoplasta.
2: Hoje o grande vilão é a incompatibilidade de gênero. E o cara me passou um e-mail. Pastor Cláudio, queria avisar o senhor que eu vou separar da minha mulher porque eu sou muito diferente dela. Aí eu passei um e-mail pra ele. Falei, eu também sou muito diferente da minha e não vou me separar dela, entendeu?
1: E aí, né?
2: Não é isso, não. Uma mulher atende o telefone, fazendo a maquiagem, mexendo na panela, olhando as crianças, escutando você. Você acredita que ela faz isso tudo ao mesmo tempo? Faz. Pasmem vocês. O homem, põe o leite pra ferver.
0: O leite sobe.
2: Porque hoje o...
0: É bem isso, é exatamente isso. Sim.
1: É isso aí, né?
0: É isso mesmo.
1: É isto que acontece, gente. Se soubesse, né, que o Brasil ia ficar sem mundial, tinha mandado o Palmeiras, um rapaz mandou aqui. Nossa senhora. Ó, já se irritou, a pessoa mandou aqui. Também, né? Também, né? Disse e não falou nada.
0: Viu? Mas ele se irrita por qualquer coisa. Isso é normal. Normal. Tô acostumada já.
1: Eu perguntei, gente, se você já ficou com alguém casado, com mulher casada. Já ficou? Você que mandou essa mensagem, você que está ouvindo a Cultura Sua FM, não vou falar seu nome, garotinho. Você que falou, já se irritou, quero que você responda. Você já ficou com alguma mulher casada? Fala, diga se sim ou se não, vamos ver como vai ser a sua resposta. Eu não vou falar seu nome, mas...

0: mas eu te conheço, então eu sei a resposta. Quero ver o que você vai falar. Será que ele vai falar, Selminha?
1: Quero saber, tô curiosa.
0: Você já ficou com uma mulher casada? Sim ou não? Responda, rapaz. Eu não vou falar seu nome em nenhum momento no programa. Bom dia, cidade, bom dia. Olha a mensagem que a pessoa mandou. Quero falar para vocês do Sofrência, não falarem o meu nome. Faz 8 anos atrás, eu me relacionei com um rapaz e naquele tempo eu era casada, minha gente. A gente saiu, eu acabei me afastando, tive filhos e agora eu não tô mais casada. Mas agora, depois de 8 anos, ele aparece, me mandou mensagem e quer ficar comigo. Mas detalhe, agora ele tem namorada, Selminha.
1: Só,
0: e
1: hein?
0: Quer ficar comigo? Ele me manda mensagem escondido da namorada. Diz que ele não me esqueceu. Quer sair comigo de novo, Selminha.
1: Ah, amor que fica, hein?
0: Amor que fica, você sabe qual amor que fica? Ele, naquele tempo, você era casada. E agora, ele está namorando. Você vai ficar com ele ou não?
1: Responde.
0: Você vai ficar ou não vai ficar? Conte pra gente. Eu vou falar para vocês que estão ouvindo a Cultura Sua FM.
1: Olha isso.
0: É, ele falou que tem mulher que mente que não é casada.
1: Aham.
0: Aí você fica e descobre depois que a pessoa é casada.
1: Isso é complicado.
0: Isso aqui,
1: hein?
0: Já aconteceu com um amigo meu, hein?
1: É.
0: Lá da faculdade. Quase que ele arrumou confusão.
1: Vixe.
0: Presta atenção nessa história, você que tá ouvindo a Cultura Sua FM. Eu não vou falar o nome desse meu amigo, né? Ele estudava comigo lá na faculdade, né? Ele era do curso de engenharia. No curso de engenharia, essa questão aí, ele fazia engenharia. Ah, você tá aqui? Ele fazia engenharia. E o que que acontece? Eles foram numa festa. E aí uma mulher muito bonita, loira, né? Chegou pra ele e falou, ó, quero ficar com você. Quero ficar com você. Tem áudio.
2: No Bolsonaro, essas histórias do Buiu Moreno, o Bolsonaro aí tá muito mal contado, é sempre um amigo, um vizinho, nunca
0: é
2: ele.
0: Não, mas é um amigo meu, da engenharia inclusive, né? Engenharia, engenheiro, gente, se formou em engenharia o rapaz. Enfim, ele ficou com a moça, né? A moça, segundo ele, né? Segundo ele, muito bonita. E aí, ela não passou o telefone pra ele, ela só passou o endereço da casa. Isso lá em União da Vitória.
1: É.
0: Ó, vá nesse endereço daqui 30 minutos.
1: Caramba!
0: Sem telefones.
1: Vixe.
0: Aí ela foi. Aí ele ficou com ela e ela não falou o nome pra ele.
1: Uhum.
0: Ela falou sem nomes.
1: Meu senhor!
0: Apenas faço o que eu pedi aí e cai essa boca nessa questão aí. Ficou com ela. Aí beleza. Aí um dia estávamos em uma pizzaria na União da Vitória, eu com esse meu amigo, mais alguns colegas da faculdade, quando de repente essa mulher entrou para dentro da pizzaria com o moreno de mais ou menos 1,94.
1: Nossa.
0: Era a versão morena do Haaland.
1: Aham.
0: Exatamente.
1: Caramba.
0: Com aliança no dedo, gente.
1: Nossa.
0: Aliança de ouro.
1: Nossa
0: senhora. E 3 crianças, meu. Mamãe. Quando o meu amigo olhou, ele falou, meu Deus do céu, olha quem tá entrando ali.
1: Meu.
0: Nós olhamos e era ela.
1: Meu Deus.
0: O rapaz estava viajando.
1: Caramba.
0: Ele trabalha numa empresa que eu não vou dizer o nome, mas que quase foi vendida no governo Bolsonaro aí. Estão querendo privatizar tudo aí, mas não vou dizer o nome aí, entendeu? E aí, qual será que é? Qual será que é?
1: Ixi,
0: isso aconteceu, minha gente. Aconteceu. E a mulher falou aqui, ó, talvez eu fique com ele sim, porque eu não esqueci dele também. Então fique com ele, moça. Fique com ele. E essa história eu vou terminar de contar amanhã, porque hoje não dá tempo de mais nada. Tchau, Selminha.
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5: Eu acho que você tem que mandar aquela mensagem. Mas manda o que tá no seu coração. Porque se fosse eu falaria mais ou menos.

0: 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O Paraná registrou crescimento de 12,1% nas vendas de veículos seminovos durante o primeiro semestre de 2026. Os dados foram divulgados pela Associação dos Revendedores de Veículos Automotores no Estado do Paraná, a Sovepar. Entre janeiro e junho, foram comercializados 798.593 unidades, frente a 712.679 registradas nos seis primeiros meses de 2025. O desempenho confirma a força do segmento no mercado automotivo paranaense e reforça a preferência dos consumidores pelos veículos seminovos e usados. Na comparação entre maio e junho deste ano, o mercado também apresentou evolução. Em junho, foram vendidos 138.977 veículos, contra 137.244 em maio, um crescimento de 1,3%. O levantamento também aponta quais foram os automóveis mais negociados entre os seminovos e usados no Paraná durante o mês de junho. O Volkswagen Gol manteve a liderança. Na sequência aparecem Chevrolet Onix, Fiat Uno, Fiat Palio e Hyundai HB20. 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
1: A Justiça Eleitoral iniciou a convocação de mesários e outras pessoas que vão atuar como apoio logístico nas eleições de outubro. Os convocados vão receber uma carta que detalha exatamente a função que será desempenhada durante o pleito, a sessão eleitoral em que o trabalho será realizado e informações sobre o treinamento. Convocados para atuarem como mesários podem pedir dispensa por meio de requerimento dirigido ao juiz eleitoral no prazo de 5 dias após a publicação do edital de nomeação. O mesário deve comprovar a impossibilidade de atuar nas eleições. No dia da eleição, os mesários realizam a identificação dos eleitores e o procedimento da zerésima, ou seja, confirmam que não há votos na urna eletrônica antes do início da votação, além de outras funções. Normalmente, a Justiça Eleitoral mantém a convocação de pessoas que já atuaram como mesários em eleições anteriores. O chamado para trabalhar pode ocorrer por convocação, com escolha entre os nomes que estão na lista de eleitores ou cadastro voluntário. O trabalho dos mesários não é remunerado, mas diversos benefícios são oferecidos, como 2 dias de folga para cada dia de trabalho ou de treinamento, auxílio alimentação de R$65 e contagem de horas trabalhadas como atividades extracurriculares em universidades. 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

0: 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O Instituto Brasileiro de Geografia e Estatística, IBGE, iniciou nesta semana a fase de coleta de dados da Pesquisa Nacional de Saúde, PNS 2026. No Paraná, serão 5.850 domicílios visitados em 149 municípios. Chegando à sua terceira edição, a PNS é a principal pesquisa domiciliar do Brasil sobre as condições de saúde da população e um indicador importante para as ações futuras. No questionário do levantamento, a pergunta sobre doenças crônicas, estado de saúde, hábitos de vida, acesso à utilização dos serviços de saúde, cobertura de plano de saúde, entre outros temas. Aferição de pressão, peso e altura também serão realizados. Pessoas a partir de 12 anos de idade podem responder à pesquisa, mas partes do questionário só devem ser respondidos por pessoas com 15 anos ou mais de idade. Os agentes de pesquisa do IBGE estarão sempre uniformizados, com o colete azul de identificação, crachá e o dispositivo móvel de coleta. É possível confirmar a identidade do agente inserindo o número da matrícula no site respondendo ao IBGE. Ou pelo telefone 0800-721-8181. 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

0: 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A ex-primeira-dama Michelle Bolsonaro, do PL, foi apontada como a mulher mais poderosa do Brasil. A atual primeira-dama, Rosângela Lula da Silva, a Janja, aparece em segundo lugar, de acordo com a pesquisa Meio Ideia, divulgada nesta quarta-feira, dia 8. O levantamento questionou 1.500 brasileiros sobre quem é a mulher que tem mais poder hoje no Brasil. De forma espontânea, sem apresentação prévia de nomes, Michelle foi a mais citada com 15,4%, seguida por Janja, lembrada por 9% dos entrevistados. Principal nome feminino da direita no país, embora nunca tenha disputado um cargo eletivo, Michelle Bolsonaro permanece no centro dos holofotes, mesmo após deixar o título de primeira-dama em 2022. Já entre as personalidades que não atuam na política, foram lembradas a cantora Anitta, 1,5%, a influenciadora Virgínia Fonseca, 1,5%, e a presidente do Banco do Brasil, Tarciana Medeiros, 1,2%. 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
1: O Departamento de Estado dos Estados Unidos rebateu as declarações do ministro das Relações Exteriores, Mauro Vieira, sobre os possíveis efeitos da decisão de classificar o primeiro comando da capital, PCC, e o Comando Vermelho, CV, como organizações terroristas. Em resposta ao portal Metrópolis, o governo estadunidense classificou como absurdo o receio de que a medida possa abrir caminho para o uso de força militar em território brasileiro. Segundo a diplomacia dos Estados Unidos, a designação das facções está restrita ao combate de organizações criminosas que passaram a atuar dentro do país e não tem relação com qualquer tipo de intervenção no Brasil. O Departamento de Estado também afastou a possibilidade de que a classificação das facções seja utilizada para justificar ações militares em território brasileiro. De acordo com o órgão, interpretações nesse sentido podem, inclusive, favorecer organizações criminosas. A resposta dos Estados Unidos ocorre após a divulgação de um documento enviado pelo Ministério das Relações Exteriores à Câmara dos Deputados, assinado pelo chanceler Mauro Vieira. No texto, o ministro afirma que a decisão unilateral de Washington pode ter efeitos além do território norte-americano. Segundo ele, a classificação do PCC e do Comando Vermelho como organizações terroristas poderia fundamentar medidas extraterritoriais envolvendo instituições brasileiras, além de representar um eventual risco à soberania nacional. 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

0: 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O Paraná registrou crescimento de 12,1% nas vendas de veículos seminovos durante o primeiro semestre de 2026. Os dados foram divulgados pela Associação dos Revendedores de Veículos Automotores no Estado do Paraná, a Sovepar. Entre janeiro e junho, foram comercializados 798.593 unidades, frente a 712.679 registradas nos seis primeiros meses de 2025. O desempenho confirma a força do segmento no mercado automotivo paranaense e reforça a preferência dos consumidores pelos veículos seminovos e usados. Na comparação entre maio e junho deste ano, o mercado também apresentou evolução. Em junho foram vendidos 138.977 veículos, contra 137.244 em maio, um crescimento de 1,3%. O levantamento também aponta quais foram os automóveis mais negociados entre os seminovos e usados no Paraná durante o mês de junho. O Volkswagen Gol manteve a liderança. Na sequência aparecem Chevrolet Onix, Fiat Uno, Fiat Palio e Hyundai HB20. 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
1: Bom dia, e aí meu povão, como é que você tá? Tudo bem? Tudo certinho? Bom dia, bom dia, bom dia.
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1: Eu sou o Luciano Munhoz, o Pegada Seca. Tô aqui até às 7 da manhã, nessa quinta-feira, dia 9.
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1: É quinta-feira, quinta-feira.

Acordando, acordando. É, vamos acordar, meu povo, que é quinta-feira, dia 9, quinta-feira, 9 de julho. Tá frio, né? Ai, ai, ai, que frio. Deixa eu me espreguiçar aqui. Deixa eu tirar esse cobertorzão aqui das costas. Tiraram o cobertor, vim com o edredom. Saí com o edredom grudado comigo hoje, de frio que tá. Meu Deus do céu. Levantei da cama, eu falei assim, vem junto comigo. O edredom veio grudado. Gente, vamos embora participar, mandar o seu bom dia no 42988042851, 42988042851. Ô, Sheila e Yara, Sheilinha e Yara, 12 graus em Londrina, tá calor aí em Londrina, Sheila. Tá calor, tá calor. Que calor é esse em Londrina? 12 graus em Londrina, hein? Que inveja. Mas se você quiser ver uma geada, quiser ver o Mato Grosso de branquidão, é aqui no sul, tchê. Aqui em São Mateus do Sul, né? Daqui a pouquinho vou passar a previsão do tempo e a temperatura. Daqui a pouquinho nós já vamos falando da temperatura por aqui. Bom dia, Antônio Moro. Antônio Moro já tá de pé na patrola, escutando nós com as duas orelhas aí em Rio Azul, né, Antônio Moro? Fazendo eco nas canhadas, fazendo eco nas canhadas. Eita, Antônio Moro, velho, de guerra. Bom dia, 5:08. Christian Ralf, caminheiro. Falar em caminheiro, bom dia pros caminhoneiros também, né? Bom dia, caminhoneiro.

Banda Doce Pecado, liga lá em casa. Olha só, gente, tem gente se ligando na gente. Sidney, alô Sidney Weber. Tá na estrada, cortando o estradão aí, o Sidney no tapetão, tá no tapetão. Boa viagem, Sidney. Deus abençoe o seu caminho aí, a sua viagem, viu? Vai devagar, né? Vai aí com 80 no velocímetro, 97,5 no rádio, Deus na frente. E o caminho é seguro, amigão. Boa viagem. Quinta-feira abençoada. Sidney tá na rodagem. Quem mais tá comigo aqui é a Francisca. Bom dia, Luciano. Sou a Fran, da Vila Americana. Tô de pé já, viu? É, logo ir pro trabalho. Obrigado, Fran. Bom dia. Um ótimo trabalho para você. Bom dia, meu amigo Luciano, tudo bem? É o Eliton da Lapa. Fala, Eliton. Olha, já estamos preparando aquele café da manhã no rancho e com as duas orelhas grudadas na Cultura Sul FM. Valeu, valeu, amigão. Aquele abraço, Eliton. Alô, povo da Lapa. Você tá comendo linguiça assada agora cedo, Eliton? Eu tô vendo teu chimarrão ali, mas eu também tô enxergando a linguiça lá atrás, linguiça assada. É cedo isso o negócio? O bagulho é louco aí, é? Mas que tal você, hein, Hélio? Chimarrão com linguiça já cedo, hein? É, quem pode, pode, né? Quem pode, pode.

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Sebastião e a Vera. Sebastião e Vera de Fluviópolis. Alô, Sebastião, alô, Vera. Em Fluviópolis, na escutância da Cultura Sul FM. Ei.

Cultura Sua FM, quem tem cultura tem tudo, musical JM, pegando ônibus. 5h33 da manhã, não perca a hora, 5h33. 5, mudou agora, 5h34. Bom dia pra você ligado aqui na Cultura Sul FM. A rádio de nome, sobrenome. Aqui a pegada é seca, meu povo. Pegada é seca, ó, 3 graus a temperatura. 3 graus a temperatura neste momento aqui no alto da Vila Pinheirinho. Em São Mateus do Sul, a temperatura na marca de 3 graus. É, a temperatura tem muita neblina, viu? Tem neblina hoje ainda aqui na cidade de São Mateus do Sul, encoberta por neblina.

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Bom dia, Jackson. Bom dia, Jackson. Tá ligado com a gente. Bom dia, Jackson. Bom dia, Mirto. Lucianão, tô antenado na Cultura Sul FM. É o Mirto. Fala, Mirto. Bom dia.

0: Cultura Sul FM, tocando modão pra você de Paulo e Paulino. O beijo do adeus. E é você mandando o seu recado, o seu bom dia. Você pode mandar aqui no 429-8804-2851. Manda, fica à vontade. Alô, Hélio Burzinski, bom dia, Hélio. Bom dia, meu amigo Hélio, tudo bem por aí? Alô, João Paulo, tá na escuitância da cultura, João Paulo.
1: Bom dia, aqui é o João Paulo, queria pedir a música do Porca Véia, Cavalo Tostado, oferecer pro pessoal do Morão, pro pessoal da rádio e pra torcida São Paulino e pros meus amigos das Tildos e Dai Papua.
0: Um abraço pra vocês aí, um abraço, João, obrigado pela participação aí, Deus abençoe, quinta-feira abençoada, viu? Bom dia, Luciano, aqui é o Serginho da Vila Verde, tomando um chimarrão e preparando aí para mais um dia de roçada. Ô, Serginho, essa roçada não acaba nunca? Só trabalha com roçada, é isso? Bom dia, Serginho, ótima quinta-feira aí, manter a pegadinha seca aí, viu, amigão? Não se entregue, não se entregue por bem. Dionísio, olá Luciano, tô tomando chimarrão, ouvindo a cultura sua, aqui tá bastante frio hoje. Sou Dionísio do Cochilhão do Meio, São João do Triunfo. Bom dia, São João do Triunfo, bom dia, Cochilhão do Meio. Ivo Munhoz, como é que tá aí? Qual é a posição de momento? A posição de momento na casa do seu Ivo Munhoz em Campo Largo é de 6 graus, tempo limpo. 6 graus a temperatura, tá quente aí, Ivo, tá quente aí, viu? Tá quente, Ivo, velho. Tá quente, índio, velho, tá quente, 6. Aqui tá 3. Aí tá 6, aqui tá 3. Aqui tá gelado, viu? Tá gelado, tá gelado. Aqui é 2 meias, 2 calças,

0: diretamente lá da capital do semáforo, né? Campo Largo. Cultura Sul FM, agora 5:48.
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0: esse é o Felipe Falcão, o Expresso Boiadeiro. Bom dia, Maria José Almeida. Ela tá só no chimarrão pra esquentar. Bom dia, Maria. Só no chimarrãozinho aí, que coisa boa, coisa boa. Então, vamos esquentar, vamos esquentar.
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0: Vamos dar uma esquentada agora no negócio.
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0: Pega a vassoura aí, vamos dançar, vamos dançar.
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0: Digo, pega a vassoura pra dançar com a vassoura, né?
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0: Ou se tiver aí, ele tá perto aí, o nego velho. Pega o nego velho, vamos dançar, vai. Pra dar aquela esquentada.
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0: Aqui não, pico-pico. Aqui a pegada é seca, moçada. DJ Aria Cielli e banda Corpo e Alma, nos bailão. Bom, tá na hora do giro, né? Só mandar um abração pro Marcelo. Marcelo mandou mensagem aqui no 429-8828. 429-8804-2851, Luciano. Tá dormindo, bicho velho? 98804-2851. Marcelão, Marcelão, Marcelão. Pula cedo, Marcelão, hein, Marcelo? Ah, louco! Com frio e tudo. Olha, depois a gente tá quentinho na cama, os pezinhos bem quentinhos, né? Sair no frio, meu amigo, não é fácil não. Mas podia ser pior, né? Pode ser pior quando você vai direto pro chuveiro, vai direto tomar banho, com frio, você já vai, já pega coragem, né? Tem que ter coragem. E aí vai tomar banho, toma aquele banho quentinho, gostoso. Aí vai pegar a toalha pra se enxugar. Cadê a toalha, meu amigo? Cadê a toalha? Ai, meu Deus do céu. Aí tem que sair do banheiro lá. Singela, vai procurar uma toalha de novo. É isso que acontece quando a gente faz as coisas correndo, né? Quando faz correndo é assim. Cuidado! Pois é. Não é fácil, não. 6 horas.
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3: A Justiça Eleitoral iniciou a convocação de mesários e outras pessoas que vão atuar como apoio logístico nas eleições de outubro. Os convocados vão receber uma carta que detalha exatamente a função que será desempenhada durante o pleito, a sessão eleitoral em que o trabalho será realizado e informações sobre o treinamento. Convocados para atuarem como mesários podem pedir dispensa por meio de requerimento dirigido ao juiz eleitoral no prazo de 5 dias após a publicação do edital de nomeação. O mesário deve comprovar a impossibilidade de atuar nas eleições. No dia da eleição, os mesários realizam identificação dos eleitores e o procedimento da zerésima, ou seja, confirmam que não há votos na urna eletrônica antes do início da votação, além de outras funções. Normalmente, a Justiça Eleitoral mantém a convocação de pessoas que já atuaram como mesários em eleições anteriores. O chamado para trabalhar pode ocorrer por convocação, com escolha entre os nomes que estão na lista de eleitores ou cadastro voluntário. O trabalho dos mesários não é remunerado, mas diversos benefícios são oferecidos, como 2 dias de folga para cada dia de trabalho ou de treinamento, auxílio alimentação de R$65 e contagem de horas trabalhadas como atividades extracurricular em universidades. 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

E é quinta-feira, meu povão, véspera de... Amanhã já é sexta, hein? Amanhã eu já tô até vendo aqui o topetinho da nossa sexta-feira, já tô vendo o topete da sexta-feira chegando. Bom dia, Maria de Canoinhas. Oi, Maria. Bom dia. Já tá ligadinha cedinho na Cultura Sul, é? Bom dia pra você. 6:05, agora não perca a hora, 6:05.

0: Agora 6:08. Bom dia, Luciano, tudo bem? Tamo na escuta aqui, ótimo dia pra você. Beijos da Cleusa do Rosário. Bom dia, Cleusa. Colônia Taquaral.
1: O que mais?

Você ligado na Cultura Sul FM 97,5. Bom dia pra você que tá no seu local de trabalho, ainda tá trabalhando aí, amiga, você é porteiro, vigilante, né? Um abraço pra você, abraço Mário Lecheski, bom dia, Mário. Também já tá ligadão com a gente. E bom dia pra você que já tá indo pra lida, né? Tá aí já saindo de casa, já tá levando a gente de carona, tá no carro aí, tá no caminhão. Bom dia, bom dia, bom dia. Alô, gauchada, bom dia. 6:12,

Bom dia para nossos amigos aí, os vanzeiros. Bom dia para você, motorista de van, motorista de ônibus. Você, chofer de ônibus, também bom dia. Aos amigos que estão aí transportando pacientes de ambulância, carros da prefeitura, né? Micro-ônibus. Bom dia para você, bom dia. Bom dia também para os caminhoneiros, carreteiros, a turma da Bachacha. Bom dia para a turma da Bachacha. Bom dia, pessoal aí da Bolinha da Maionese, na sintonia com a Cultura Sul FM. Bom dia para você, padeiro. Alô, padeiros. Padeiros também ouvindo a Cultura já, preparando o pão nosso de cada dia, né? É, já vamos preparar o pão nosso de cada dia aí. Nossas amigas dona de casa que já levantam cedo, preparar aí aquele café, aquele chimarrão, né? Fritar aquele bolinho. Bom dia para você que já vai aí ajeitando a criançada para ir pra escola, ou arrumando as coisas aí pro maridão, né? A marmita pro maridão. Bom dia. Bom dia para você que já levantou, já vai aí se arrumar, se preparar para enfrentar essa quinta-feira. Bom dia para vocês. Alô, bom dia, Anitta. Anitta, bom dia, Anitta São João do Triunfo. Bom dia. 6:16, 6:16, tá na hora do nosso show do intervalo.

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0: Vou acordar, eu vou acordar, vou acordar aí. Tem uns que são preguiçosos, tem preguiçoso aí ou não tem? Joga água nele, joga água nele, joga, pode jogar. Já tá com o chimarrão pronto, já tá aí com o café pronto e nada do homem é levantar. Levanta, levanta, levanta. Quem tá comigo aqui, bom dia, Luciano, aqui é o Valdecir de Poços Triunfo. Manda um toque aí pro pessoal que tá quebrando milho, pra espantar esse friozão aí, boa quinta-feira. Tchau, obrigado. Mas o pessoal já tá quebrando milho essa hora. Já começaram, vocês não são fracos, hein? Oi, Glacinho, bom dia.
1: Bom dia.
0: Bom dia.
1: Tamo ligado na programação.
0: Aí é bonito. Aí é bonito. Glacinho
1: do Rio Baio e...
0: Ah.
1: Quero que vocês toquem, se for possível, meio logo, se der boa, tocar a música da Mala Amarela.
0: Pra Mala nós, Amarela. Uhum.
1: Já estamos saindo pro trampo.
0: Tá, pica tá bom.
1: Pica erva.
0: Pica erva.
1: Beleza?
0: Beleza, ó. Boa picação de erva pra vocês aí. Eu já tô tocando aqui, ó. Vou tocar já então, tá? Mala Amarela.

0: vai lá. Mulher chorona. Ô, mulher chorona. Chega de chorar. Mulher chorona, Teodoro e Sampaio.
1: Chora de saudade. Chora de emoção.
0: Ai, velho.
1: Chora sem parar.
0: Gostei do vídeo aqui, Maria. A Maria mandou um vídeo aqui de um casal aqui que parece eu dançando, rapaz, ó. E a mulher que tá dançando nesse vídeo, ô Maria, a mulher que tá dançando no vídeo ali, parece uma cobra mal matada, né? Parece uma cobrinha mal matada. Que tal isso? Marlon Henrique, bom dia, Marlon. Como é que você tá, Marlon? Como é que você tá, Marlon?
2: Bom dia, meu amigo.
0: Bom dia.
2: Vamos pra atividade aí.
0: Vamos, vamos.
2: Quintou, né? Ótima quinta-feira pra todo mundo aí. Beleza, meu amigo?
0: Obrigado, beleza, Marlon? Excelente quinta-feira pra você também. Carazinho, câmbio. Câmbio, Carazinho. Como é que tá, Carazinho? Você tá animado, Carazinho? Aqui toca os modão, velho, de enfiar o chifrão, velho, no asfalto e sair arando daqui até Rio Azul, mais ou menos, né, Carazinho? Vamos lá agora pra informações. Tá chegando ele. Tá chegando ele aqui, ó.
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0: Sérgio Soriani trazendo as manchetes, o que será destaque, ou melhor, os destaques para Cultura Sul Notícias dessa manhã. Bom dia.
4: Bom dia, Luciano, bom dia, ouvintes, estamos chegando, friozinho lá fora, né, cara? Olha.
0: Pois é, rapaz.
4: É, inverninho. Ó. Chegou de vez.
0: 3 graus a temperatura.
4: 3 graus, a hora que eu subi pra cá, estava 2 graus, agora subiu uma.
0: Subiu
4: um grau.
0: E vai subir, né? Mais, porque segundo aqui, ó, segundo o que diz aqui a previsão do tempo, teremos sol, mais uma vez de sol, uma quinta-feira de sol, e a temperatura pode chegar a 22 graus.
4: Tomara. Porque ontem o solzinho saiu cedo, né, cara?
0: Saiu, saiu.
4: Então, e hoje também.
0: Acho que hoje vai ser igual, viu? É. Vai ser igual, mas diga lá.
4: Vamos lá. Ataques de onça assustam moradores da zona rural da Lapa. É pertinho aqui, cara. E olha, deixa rastros de prejuízos. Daqui a pouco vou ampliar essa manchete aqui em forma de notícia.
0: Ô, louco.
4: Fim da linha para procurados por roubo seguido de morte, ou seja, latrocínio em São Mateus do Sul. Foram presos. Já, já, também detalhes. Olha aqui, ó, a carreta, projeto de saúde em carreta itinerante, chega a 14 cidades do Paraná. Você vai saber das datas e locais e passará aqui por São Mateus do Sul também. Júlio Amarelo chama atenção para as hepatites virais e modo de prevenção. Polícia Militar, ocorrências registram furtos, ameaças, acidente com morte e outras ações na região. E daqui a pouquinho também as informações de São Mateus do Sul, tá bom?
0: Tá certo então.
4: Beleza.
0: Gente, é às 7 da manhã, hein? Tem muita bucha, muita abacaxi, mas tem coisa boa também, né, Sérgio?
4: Coisa boa, coisa boa.
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Bom dia pro Jorge. Alô, Jorge, tá na sintonia com a gente. O Jorge sumiu daqui a minha trilha, sumiu. Jorge, bom dia. Também comigo aqui, bom dia, meu amigo, aqui o Juarez Pajeski, da Colônia Iguaçu. Tô na escuta do programa, oferecendo todas as músicas do programa para minha esposa Luísa Matos e para minha mãe Terezinha Pajeski e pro pai João do Rio das Pedras. Um abraço então, viu, Juarez? Um abraço para vocês, para a família toda aí na sintonia com a gente. Valeu.

Alô, Vande. Bom dia, Vande. Bom dia, Vande, velho. Tá na escutância da Cultura Sul. Gente, não vamos perder a hora, 6:37. 6:37. Tá na hora, hein? Tá na hora. Tá na hora, Alicia Carvalho.

0: Grupo Cordiona avisa Conceição. Olá, Luciano, manda um abraço pra galera da Guimarães. Tamo indo cortar o suco do pica-pau. Positivo? Suco do pica-pau, hein? Um amigo, um abraço pra vocês aí, viu? É o Alicate.
1: Com muita alegria.
0: Valeu, Alicate. Pessoal da Guimarães, bom dia.

0: chimarrão, o melhor vinho e aquela carne que só o Rio Grande tem.
1: Ah, tinha aquela costela. Nem vou falar mais nada. Fala aí, costela, deixa eu dar uma dançadinha mais com essa morena. Deixa eu pegar assim na costela.
2: Cultura Sua FM, quem tem cultura tem todo. Os Serranos e o Sérgio Reis. Nossa Vaneira. 6h44, 6h44, não perca a hora, 6h44. Não se perca no tempo. Fala, Marlon. E aí, Marlon, bom dia, Marlon. Como é que você tá, Marlon?
3: Meu amigo, manda um abraço aí pros meus amigos aí também, o Wellington aí, que tá indo, ó, pro campo aí também. Tamo tudo aí pro
2: Wellington.
3: Cada um vai pro lado aí. Bom trabalho aí pra eles aí. Beleza, meu amigo?
2: Beleza.
3: E o Carazinho não deu notícia ainda. É, Carazinho. Acordou cedo hoje.
2: O Carazinho só mandou aqui câmbio. Ele colocou câmbio, escreveu câmbio só. Apareceu aqui, mas o Carazinho anda meio desacorçado, tá meio desanimado. O que que tá acontecendo, será, com o Carazinho? O que que está acontecendo? Temos que descobrir, hein? Eu vejo ele meio desanimado, tá meio desacorçoado, o Carazinho.
4: Obrigado!
2: Não sei se não tá fazendo mal pra ele tanto Muay Thai, tanta jiu-jitsu. Sabe que... Ô, Carazinho, você pode ser bom no Muay Thai, no, mas no, na capoeira eu te pego, rapaz. Na capoeira eu te pego. O que que é, Carazinho?
5: Ah. É que, ô, galera, bom dia. É que eu tô treinando, cara, eu não consigo mandar mensagem. Tamo aqui fazendo MMA aí, cara. O bicho tá pegando aí, cara.
2: Ah, imagino, meu Deus do céu. Deve tá uma loucura, né? Isso aí, tá uma loucura, claro. Viu só, Marlon? Como é que tá o homem, a ocupação dele? Tá numa ocupação que dá até medo.

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2: E aqui no alto da Vila Pinheirinho, em São Mateus do Sul, nos estúdios da Cultura Sul FM, o termômetro marca 3 graus a temperatura neste inverno brasileiro. E hoje a quinta-feira será de sol. Teremos sol e a temperatura pode chegar a 22 graus, o que vai nos trazer um alívio, vai esquentar, deve ficar bem gostosinho. 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

0: 57:44.
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gente querida do meu Brasil varonil. Faltando 10 minutos para as 7, 10 para as 7, agora sim, né? Já funilou, tá na hora. Não tem como escapar. Vamos, criançada. Vai pegando a blusa, vai pegando a mochila. Tá quase na hora de ir pro colégio, Tá em que embarcar na van, tá na hora. Você, minha amiga, que vai pro trabalho agora, né? Já vai colocando a blusa também. O duro é sair com 4 blusas de casa e depois voltar com 5, né? Sai com 4 agora, parece que leva 5 embora, porque daí esquenta o sol. Meu amigo, não é fácil, né? A gente sai de casa aí com um montão de blusa e depois tem que trazer tudo de novo. Ei, daí é touca, e é cachecol, é luva. Meu Deus do céu, aquela loucura, vai fazer o quê, né? É assim mesmo. Você veja que como fica dispareio, né? 3 graus agora, aí quando é 2 horas da tarde, tá 22. Meu Deus do céu. Pode acontecer isso aí hoje. São as loucuras do clima. Bom dia, Veiga. Olá, Luciano, abençoado dia para você e todos os ouvintes. Forte abraço, Deus abençoe. É o Veiga, nosso amigo Veiga, taxista. Bom dia, Veiga. Bom dia para você e para todo mundo aí, viu? Bom dia para quem tá indo trabalhar agora pro trabalho, você que tá indo pra lida, pra roça, pra quebra de milho, vai trabalhar aí no fumo, na erva mate, bom dia. Bom dia os ervateiros aí de Fluviópolis, também com a gente, sempre ligados aí com a gente, né, neguinho? Abraço para todo mundo aí, neguinho, sempre ouvindo também aqui a Cultura Sul FM, o Luiz. Bom dia, Luiz. Bom dia nosso amigo Luiz Tatu também, Luiz Tatu, bom dia. Aqui em São Mateus do Sul. Bom dia. Sinta-se, se você não ganhou o bom dia de ninguém ainda, que acordou agora, ninguém te deu o bom dia, então receba o nosso bom dia, bem grandão, tá? Gente, eu tô saindo fora, ponto final pra mim. O pessoal do jornalismo já tá se preparando aqui, ó, Cultura Sul Notícias, primeira edição, já vai começar, mas claro que tem música ainda, vai ficar aí na companhia de Eduardo Costa, Nosso Amor é Ouro. 12:30, nós temos encontro marcado aqui no programa de maior audiência do rádio brasileiro. Tem o zap do povão, 12:30, hein? Espero você, 12:30. Encontro marcado. A gente pode até almoçar junto, se quiser. Até lá, tchau, fui.

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3: Olá, equipe Cultura Sul. Olá a todos os nossos ouvintes.

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1: Uma excelente manhã para você, agora às 7:05, o Cultura Sua Notícias, primeira edição, já está no ar. Agora você fica muito bem informado, São Mateus do Sul e toda a nossa região, com as principais notícias aqui da cidade, da regionais, estaduais, claro, também nacionais e as notícias do mundo que você confere a partir de agora aqui na sua manhã de quinta-feira com o Cultura Sua Notícias, primeira edição.
0: Sérgio Soriani, o repórter da cidade.
1: Sempre aqui do meu lado, bom dia.
2: Um abraço, Cleberson, bom dia, ouvintes, estamos chegando para mais um dia de informações aqui na Cultura Sul FM.
1: Hoje é dia 9 de julho, dia da independência da Argentina, Argentina que tá causando polêmica nesta Copa do Mundo, Sérgio.
2: Pois é, rapaz, né? Não propriamente a seleção argentina, mas a Associação de Futebol Argentino, né? Está sob suspeita aí do FBI, lavagem de dinheiro, né? Através de banco americano. Justamente nessa época, né?
1: Bem nessa época ainda, né?
2: Vixe Maria.
1: Bem nessa época, né? Tem gente falando que o pênalti da Argentina foi comprado. Enfim, você acha que tem essa possibilidade? Eu não acredito nessa possibilidade.
2: Não, isso aí é uma questão extra-campo, né? Ali dentro do campo, ali tudo que aconteceu até agora, pelo menos o que a gente viu, foi fato, né, cara?
1: Sim.
2: Então, não tem que... Tem muita gente que mistura as coisas, né? Mas não é por aí, não.
1: O povo vai criando algumas teorias da conspiração. Por exemplo, tem uma notícia falsa que tá sendo divulgada na internet de que o Brasil voltaria para a Copa do Mundo, viu, gente? Essa notícia é falsa, viu? Se você recebeu, é mentira, né? Que teria uma repescagem aí dos times que saíram por causa de algumas ilegalidades que aconteceram em campo, é mentira, viu? Então não vai ter... Brasil não é dessa vez que o Brasil vai voltar, hein? Dessa vez não vai vir o Hexa de jeito nenhum. E também tem uma outra notícia que está sendo divulgada, que a Copa vai ser cancelada. Também a Copa não vai ser cancelada.
2: Não, não vai. E outra coisa, o elenco da seleção brasileira já desmontou, cara. Só voltou um jogador pro Brasil, né? O resto foi tudo pro exterior lá, claro. Tem o zagueiro do Flamengo lá, que é brasileiro, que tá no Brasil, né? Mas o único que voltou naquele voo fretado da CBF, juntamente com a equipe de marketing, né? E diretores, enfim, foi o Danilo do Botafogo. Somente ele, né? Então o Neymar foi passar férias e, né? Um período de férias. Pessoal, o Ancelotti foi para Orlando, né? Onde tem uma casa lá. É,

0: Orlando não, minto, pro Canadá. Ele foi pro Canadá, ele tem uma casa e a esposa dele é canadense, né? Então, não existe possibilidade. E tem mais um detalhe. Se voltasse, cara, voltaria sem crédito algum pelo que apresentou na Copa.
1: Pois é, e pra você ter noção de como o Neymar tá preocupado, né? Ele vai receber o iate que ele comprou agora. Sabe quanto que custa o iate que o Neymar comprou? 120 milhões de reais vai ser entregue pra ele no Rio de Janeiro.
0: Pois é, cara. Saiu
1: essa notícia ontem.
0: Tava vendo a imagem desse iate ontem, cara.
1: É coisa de louco, né? É. Fora de série, enfim, né? 7:08, bom dia pra você. Então, recebeu notícia aí falando sobre a Copa do Mundo, é mentira, viu? Então, o Brasil não vai voltar pra Copa, a Copa não vai ser cancelada, então são só teorias da conspiração que rolam na internet e são compartilhadas aí entre o povo, né? Manda sua mensagem pra cá, você que tá viajando, você que tá na estrada, conta pra gente como que tá a estrada, sentido Curitiba, né? Sentido Nando Vitória, sentido Irati, sentido Canoinhas, Três Barras, São João Triunfo também, né? Ponta Grossa, Palmeira, você que tá nessa região, um amigo caminhoneiro que tá ouvindo a Cultura Sua FM, manda um áudio pra gente, dá pra observar aqui que tem bastante neblina, né, Sérgio Soriano?
0: Bastante neblina nesse momento, igual ontem, né? Nesse horário também, muita neblina, visibilidade quase que zero e muita gente se movimentando aí pelas rodovias da nossa região. Pode mandar mensagem.
1: Seja ouvinte repórter, participe, ó, proximidade do posto federal desativado devido à neblina, um caminhão subiu na mureta que vai para Três Barras e está no local. Então ali, ó, sentido então que vai para Três Barras ali, né? Então, segundo a informação de um ouvinte, um caminhão, né, devido à neblina, acabou subindo na mureta que vai para Três Barras e está no local. Então, quando você passa o motel, você entra para a direita ali, né? Então, você que está indo em direção a Três Barras, toma cuidado, porque um caminhão acabou de subir aí na mureta por causa da neblina. Então, aquela atenção redobrada, faróis ligados.
0: Exatamente, né? E tomara que tenha sinalização aí na via, né?
1: Importante, né? Tomar bastante cuidado. A sentido União da Vitória também, né? Muita neblina. Manda um áudio pra gente, você que participou, né? E também sentido a Irati, forte neblina também, né? Ali tem muita neblina, então o ouvinte acabou de mandar pra gente aqui, né? E um ouvinte mandando em sentido Três Barras, São Mateus do Sul, um abraço pra você, manda um áudio pra gente, Sidney, pode mandar um áudio, viu? Participa com a gente aqui no 8804-2851, é o ouvinte com a gente.
2: Bom dia ouvintes, bom dia a todos aí, e Mesquita e Sérgio, como é que vocês estão? Bom, vamos lá, R151, São João do Triunfo, São Mateus, tranquilinho, só cuidar, né, das ultrapassagens, tá? Sossegado, sem neblina. Pouquinha de geada, bem pouquinha, pouca coisa. Bom, ali o assunto que o Sérgio falou, né? Que faltava um jogador. Minha humilde opinião, né? Cada um tem sua opinião. Não tem que pegar estrela. Pega jogador do Brasil. Pega do Paraná, pega do Rio Grande do Sul, pega de Santa Catarina, pega desses times pequenos, coloca a pesada na vitrine. Os caras estão cheios da grana, eles não querem saber do futebol, é estrelismo. Dá oportunidade, sabe? É esses times pequenos. Não vamos muito longe, até mesmo pegar esses piá de base aqui do Samas. Então, assim, é muito estrelismo. É, e pouca capacidade, minha opinião. Essa seleção aí, infelizmente, não vai nem ser lembrada como a de 86, né? Ali da década de 80, né? Que não ganharam porque, mas eram raçudos. Então, bom dia, boa quinta-feira a todos e deixo meu abraço aí.
1: Um abraço, obrigado, professor Davis.
0: Corretíssima a colocação dele, né? E 82 e 86, além de ser raçudos, né? Não ganharam nada, mas tinham técnica. E ontem eu acompanhava uma entrevista, Cleverson e ouvintes, do Denilson, né? Ex-jogador, comentarista e tal, e ele falava o seguinte: o que que tá faltando? O que que os europeus têm? Os europeus têm um trabalho de base, tem um trabalho voltado pro preparo físico, para habilidade, e é por isso que estão ganhando tudo. E o que que tá faltando pro Brasil? Aquela alegria de jogar futebol. Foi exatamente o que o professor falou, né? O pessoal tá cheio da grana. Então falta aquela alegria do futebol brasileiro que encantou as Copas do Mundo. É exatamente isso.
1: Um abraço, professor Davis, obrigado pela audiência. Agora 7:13.

0: 713,
1: ouvinte repórter.
0: Mais ouvinte.
2: Bom dia aí, piazadinha. Três Barras versus São Mateus, agora tá limpo, mas já de madrugada aí não dá pra enxergar 5 metros pra frente. Positivo, trânsito fluindo normalmente aí. Bom dia, abraço a todos aí.
0: Abraço, Sidney. Todos os caminhoneiros estão ouvindo a Cultura Sua FM. Manda seu áudio para cá, participa com a gente. 8804-2851.
3: E pela imagem que ele mandou ali, a visibilidade ali naquele ponto tá boa, viu?
0: Tá boa, hein?
3: Tá boa, tá
0: boa. Um abraço, obrigado. Mais uma mensagem aqui: muita neblina entre Antônio Linto e São Mateus do Sul. Abraço, né? Mandando abraço pro tio Davis aqui. Quem que tá participando é o Júnior. Abraço, Júnior. Obrigado pela audiência. Mandou um vídeo aqui, né? Bastante neblina mesmo, né? Uma certa neblina ali entre São Mateus e Antônio Linto, né? Não é tanto assim, mas tem neblina, né?
3: Tem
0: neblina, tem que tomar cuidado.
3: São alguns pontos,
0: alguns,
3: né?
0: Alguns pontos.
3: Tem menos, outros tem mais e assim por diante.
0: Então o motorista mandou aqui pra gente, ó, falando muita neblina, né? É, claro, quem tá em um local diferente, então um abraço pra você que participou, né? Obrigado por mandar o vídeo, obrigado por interagir com a gente, é o Júnior Ferreira. Abraço, Júnior, obrigado pela carona. Um abraço aqui também para Bruna, que tá ouvindo a Cultura Sua FM, Orlando Vitória, bastante serração, né, entre São Mateus e União.
3: Isso.
0: Obrigado, Bruna. Esse trecho também é bastante perigoso, hein? Sem contar que a linha da neblina, nós temos esse tapete aqui até a União, né?
3: Uhum.
0: Na 476, que é muito bom de andar. É importante que as pessoas tenham esse cuidado redobrado. Obrigado, viu, Bruninha? Um excelente dia para você, minha amiga. 7h14 agora.
4: Bom dia. Aqui de São Mateus até Rebouça aqui, bastante foco com neblina, muitas partes tem neblina, outras tá limpo, parecendo uma jadinha aí, e também acelerando o cargueiro aí, sentido Rio Azul aí.
0: Opa. Muito obrigado, amigo caminhoneiro, sentido Rio Azul, ouvindo a Cultura Sua FM, um abraço e boa viagem, 7h15.
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0: Aqui em São Mateus do Sul, nesse momento, temperatura 5 graus, né? Hoje a máxima é de 20 graus, tempo bom na nossa cidade, segue esse tempo bacana. Amanhã, sexta-feira, tem uma previsão de chuva, viu? Nublado, com algumas pancadas de chuva para sábado, domingo e também sábado e domingo, né? Então teremos aí segundo semepar no final de semana, nublado também com pancadas de chuva durante o dia aqui na nossa cidade. Agora 7h16.
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0: Olha o golpe do falso advogado. Registros de tentativas e ocorrências disparam no estado do Paraná.
3: Justiça Eleitoral começa a convocar mesários para eleições de outubro.
0: Inscrições para a seleção do IBGE se encerram hoje, quinta-feira, às 14 horas.
3: Projeto de saúde em carreta itinerante chega a 14 cidades do Paraná. São Mateus do Sul será uma delas.
0: Mais uma pesquisa do Paraná Pesquisas. Sérgio Moro continua liderando em todos os cenários a disputa para o governo do estado.
3: Júlio Amarelo chama atenção para as hepatites virais e modo de prevenção.
0: Hoje ainda na paróquia Nossa Senhora do Perpétuo Socorro promove nesta quinta-feira a venda de pastéis e massas congeladas hoje. Daqui a pouco mais detalhes para você.
3: Agora são 7h16.
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3: As informações do meio policial. 27º Batalhão União da Vitória. Mulher com mandado de prisão expedido em seu desfavor foi presa pela Polícia Militar. Também um homem com mandado de prisão expedido em seu desfavor foi preso também aí em União da Vitória. Menor é apreendido pela prática de ato infracional análogo ao tráfico de drogas. Ainda tivemos aí em General Carneiro, tráfico de drogas, outro homem que foi preso aí pela Polícia Militar. São Mateus do Sul, na verdade, esse casal não foi preso em São Mateus do Sul, mas foi o fim da linha para eles, porque eram procurados por roubo seguido de morte, ou seja, latrocínio, que foi realizado aqui em São Mateus do Sul. Daqui a pouquinho todos os detalhes.
0: Planalto Norte de Santa Catarina, a polícia conclui inquérito sobre acidente que matou três pessoas da mesma família na SC-477 Itaiópolis.
3: Ocorrências registram furtos, ameaças, acidente com morte e outras ações na região de Irati.
0: Já já pra você, agora 7h18.
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0: Bom dia, boa quinta-feira pra você que tá ouvindo a Cultura Sul FM, pra você que tá ouvindo pelo rádio, pra você que tá ouvindo pelo aplicativo, pra você que tá na estrada, tá levando a Cultura Sul FM de carona.

0: Bom dia pra você. Um excelente quinta-feira, um bom café pra você que tá tomando aquele café, tá com a sua família, né? Pros amigos que estão levando os filhos na escola, bom dia. Os professores, professoras, os motoristas das vans, dos ônibus escolares, um abraço. 7:18.
1: Bom dia, bom dia. De Curitiba até São Mateus, tudo livre, livre, sem neblina. Neblina só na chegada aqui do Antônio Linto pra até São Mateus.
0: Tá muito aí. Obrigado, viu?
2: É o Antônio Sérgio, né? Que mandou pra gente aí, muito obrigado pela participação.
0: Como o Sérgio mesmo falou, alguns pontos tem mais neblina, outros não tem, né? E sempre importante seguir com o farol ligado e atenção redobrada.
2: Com certeza.
3: Ô, meu amigo Cleco, sou Daniel, sentido União, muitos pontos com neblina e muitos sem. Então, todo cuidado é pouco aí. Bom dia pra vocês aí, uma boa quinta-feira.
0: Opa. Obrigado, Marlon, sempre pela participação. Daqui a pouco mais informações aqui.

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Agora, 7:23, você está ouvindo o Cultura Sul Notícias, primeira edição aqui na Cultura Sul FM, falando para uma multidão, né, gente? Porque a Cultura Sul FM...

0: FM é a rádio mais potente do sul do Paraná e do Planalto Norte de Santa Catarina, sem dúvida nenhuma. Mais um ouvinte que mandou pra gente aqui um vídeo. Qual que é esse trecho, amigo?
1: Sérgio.
0: Ah, opa.

0: toda atenção, pai. Algum você perdeu aí, já entrou em cima do meio fio ali, ó. Então, todo cuidado é pouco. Falou, gurizada, um abraço.
1: Pois é, um abraço, meu amigo. E movimento grande, hein? Movimentado aí a BR, né? 476, sentido Vargem Grande. Então, o motorista ali acabou, né, invadindo ali, entrando no acostamento, bateu numa mureta o caminhão, provavelmente por causa da neblina, né?
2: Ah, com certeza, né? Com certeza. Porque mais cedo, né? Antes de clarear o dia aí, tinha muita neblina, viu, Cleverson?
1: Muita neblina. Abraço, Padilha. Obrigado, meu amigão, pela audiência e pela participação também. Ó, tem um ouvinte que mandou mensagem aqui. Bom dia, preciso de uma cesta básica e roupas, né? Calçado número 43. Paga aluguel, recebo auxílio doença, valor de R$800. 500, né, luz, né, mas não sobrou nada para comprar, né, no mercado, né? Quem quiser me ajudar, por favor, preciso de ajuda. A pessoa não tá divulgando o nome, então você que tá ouvindo a Cultura Sua FM, se você quiser ajudar esse ouvinte, então ele vive do auxílio, né, doença, então ele não pode trabalhar e tá precisando de uma cesta básica, né? Cesta básica, roupas, né, calçado, se tiver tamanho 43 também, e você não usa mais aí, quiser doar. Então atenção, você quiser fazer uma boa ação aí nessa manhã de quinta-feira, manda aqui para Cultura Sua FM ou manda mensagem direto pro ouvinte mesmo aí no 42 988 32 9160, tá? 42 988 32 9160. Pessoa aqui precisando urgente de uma cesta básica, Sérgio Soriani.
2: É, e ali é o seguinte, ó, R$800 é auxílio, né? Auxílio doença, o aluguel 500, né? Luz, água, gás, não sobrou para compra este mês no mercado.
1: Pois é, R$800, né? Mas o aluguel quinhentão realmente fica difícil, né? Então, repetindo aqui, a pessoa recebe R$800, paga R$500 de aluguel, aí tem mais luz, água, não sobrou nada para comprar o básico, que é o alimento, né? De casa. Pois realmente é muito triste. Então, se você tiver ouvindo a Cultura Sul, quiser ajudar esse ouvinte, pode mandar a mensagem aqui. 7h25 agora, a redução da maioridade penal ganha novo passo no Congresso e você confere agora a reportagem completa, com todas as informações da Agência Web de Notícias. Confira.
3: O que deve analisar a proposta de emenda à Constituição que reduz a maioridade penal de 18 para 16 anos no país. A medida destrava a tramitação da PEC, que teve a admissibilidade aprovada pela CCJ no mês passado. Agora, os deputados vão discutir o mérito da proposta antes que ela possa seguir para a votação no plenário da casa. Favoráveis ao texto afirmam que adolescentes envolvidos em crimes graves devem responder criminalmente como adultos. O deputado Rodrigo Castro, que deve integrar a comissão especial, defendeu a mudança e afirmou que jovens de 16 anos já têm maturidade para responder pelas consequências dos próprios atos.
4: Não é possível que nós tenhamos uma realidade onde o jovem tem condições de escolher o presidente da República e não possa sofrer as punições quando pratica um crime. Sob o manto da maioridade penal, o que nós temos hoje, na verdade, é uma verdadeira incitação para que jovens cometam crimes porque têm a certeza da impunidade.
3: Pela proposta, adolescentes de 16 e 17 anos passariam a responder à justiça comum. Hoje, menores de 18 anos são submetidos às medidas socioeducativas previstas no Estatuto da Criança e do Adolescente. Parlamentares contrários à proposta afirmam que a mudança não reduz a violência e pode ampliar o encarceramento de adolescentes, como defende a deputada Talíria Petroni.
5: Esse tema está sendo usado em ano eleitoral para fortalecer, a partir de uma lógica do populismo penal, a falsa ideia de que reduzir a maioridade penal vai deixar as pessoas mais seguras. Porque é mentira que adolescentes cometem a maioria dos crimes bárbaros. Há uma baixa incidência de crimes contra a vida cometido por adolescentes. Também é verdade, ao contrário do que foi dito, que o socioeducativo funciona mais que a prisão.
3: Apesar da criação da comissão especial, Hugo Mota já indicou que a proposta não deve ser votada em plenário antes das eleições de outubro deste ano. Grupo Rádio Web 25 anos, áudio que amplifica conexões. De Brasília, Yuri Hudson.
1: Pois é, até então, né? Agência Rádio Web com essa notícia que tem muita polêmica, né? Algumas pessoas são a favor, outras pessoas são contra, e você que tá ouvindo a Cultura Sua FM, né? Qual que é a sua opinião em relação a isso? Você é a favor da diminuição, que quem tem 16 anos já possa ir preso, ir pra cadeia? Manda um áudio aqui falando a sua opinião, ou manda uma mensagem falando a sua opinião, você é a favor ou você é contra?

0: para diminuir a idade para ir preso. 16 anos, hoje é 18, né? E tem muita gente que comete crime ali com 17 anos e faltando um dia para fazer 18 e acaba não indo preso, né? E você que tá ouvindo, você é a favor ou você é contra? Dá a sua opinião aqui pra gente, é muito importante esse bate-papo com você, ouvinte, que tá sempre do nosso lado. Tem mais mensagem chegando lá de ouvinte, repórter Sérgio Soriani.
1: Exatamente, na verdade não tem neblina, o percurso toda a viagem, mas em São Mateus e em lugares mais baixos, chegando em Irati, tem pouca neblina, quase nada. É o Veiga que tá mandando pra gente aí.
0: Um abraço, meu amigo. Um lugar que tem muita neblina, né? Esse trecho entre Irati, né? E Rebouças, ali, Rebouças e Rio Azul, né?
1: Isso.
0: É. Rebouças e Rio Azul.
1: Saindo aqui de São Mateus tem neblina, né? Então, nas baixadas também neblina, e entre Rebouças e Rio Azul também tem um trecho ali que tem densa neblina também.
0: Abraço pro Anderson Grita, então, ouvindo a Cultura Sua FM, obrigado pela audiência, né? Curtindo a nossa programação. Obrigado pela audiência, ouvinte de todos os dias acompanhando a Cultura SUF. Muito obrigado, viu, o Anderson?
1: E já deixou uma mensagem ali, viu?
0: Bacana, muito, uhum. muito bacana. Obrigado, viu, pela sua participação. Agora 7:29.
1: Olha, ataque de onça na zona rural da Lapa assusta moradores e deixa rastro de prejuízos. Esse fato ocorreu na zona rural da Lapa e os moradores vivem dias de preocupação após uma série de ataques atribuídos a onças em propriedades localizadas nas regiões do Piripau, Campo e Telha e comunidades próximas. Além dos prejuízos causados aos moradores, os casos aumentaram medo entre as famílias que vivem na região. Segundo relatos enviados ao portal da Lapa, pelo menos 4 ataques foram registrados em diferentes propriedades desde o dia 22 de junho. No entanto, moradores afirmam que as investidas dos felinos vêm ocorrendo há cerca de 4 meses. Entre os prejuízos registrados estão a morte de cabritos, porcos, galinhas e perus. Em um dos ataques mais recentes, ocorrido durante a madrugada do dia 3 de julho, mais de 20 aves foram mortas. Após os relatos, uma equipe do Batalhão da Polícia Militar Ambiental esteve na região para realizar uma vistoria técnica. Os policiais constataram os danos, fizeram registros fotográficos e identificaram pegadas que, segundo análise preliminar, indicam a presença de uma onça adulta acompanhada possivelmente de 2 filhotes. A ocorrência foi registrada por meio de boletim de ocorrência unificado e a Polícia Militar Ambiental informou que será elaborado um relatório fotográfico que será encaminhado ao setor de gerência de biodiversidade do estado do Paraná. O objetivo é definir medidas que garantam a segurança dos moradores e, ao mesmo tempo, preservem os animais silvestres protegidos pela legislação ambiental. As autoridades orientam os moradores a reforçarem a proteção de galinheiros e currais, evitando deixar animais e criação soltos durante a noite. Novos avistamentos ou ataques devem ser comunicados imediatamente aos órgãos ambientais. Então, esta é a situação nas localidades que a gente citou aqui no interior da Lapa, né? Possivelmente uma onça e 2 filhotes que estão rondando aquela região e causando estragos, né? E o prato deles, você viu, né? Cabrito, é só animais, né? Aves, perus, então... É isso aí, cara.
0: Imagina você dar de cara com uma onça, Sérgio.
1: Meu Deus do céu, cara.
0: Não dá certo, né?
1: Não tem como.
0: Ó, o ouvinte aqui já mandou mensagem falando que vai doar a cesta básica ali pra pessoa que tá precisando. Muito obrigado você que tá doando, viu? Obrigado aí pela participação. Muito bacana essa empatia dos ouvintes aí. E como ajudar o próximo é bom demais, com certeza você vai receber em dobro, tá? Abraço, obrigado, meu amigo, pela participação. E o ouvinte aí, logo, logo, nós vamos levar a cesta pra você, tá? Agora 7:32, 7:32. Tem mais áudio.
2: Bom dia de novo, Cleverson, Luiz, Sérgio. A respeito da matéria aí que passaram de baixar a criminalidade de menor, eu sou a favor, porque é como iniciou a matéria de vocês aí. Se o cara pode votar para presidente, ele pode responder pelos atos deles também, né? Beleza? Um abraço. Bom dia, Sérgio. Bom dia, Cleverson, Luiz. Padilha de novo. A respeito da...
0: É que veio 2 áudios ali, então. Isso. Tá, né? Tá certo. Então ele é a favor, né, da diminuição. Ele acha que quem tem 16 anos tem que ir preso mesmo, porque é o comentário do ouvinte, né? Você já pode votar, né? Muita gente tem esse pensamento, pode votar, pode ir preso.

0: Tem mais mensagem chegando.
1: Sou a favor da redução penal, sim. Se pode votar, por que não pode ser responsabilizado pelos seus atos? É mais ou menos nessa linha, né?
0: É, tem mais mensagem lá.
1: Vamos lá. Eu sou a favor da redução da idade penal. Como eles têm disposição para roubar, matar, estuprar, tem que responder por seus atos. Tem que ir para a cadeia mesmo e ficar lá e não ser solto.
0: Pois é, teve um professor aí do ensino médio, que foi essa semana, eu não lembro qual que é a cidade agora que eu vi a notícia, né? Ele foi chamar a atenção dos alunos lá por algum motivo na escola e no final da aula, eles esperaram ele fora do colégio e ameaçaram ele de morte. Né? Falaram que iam matar ele e o filho dele.
1: São vários casos desses.
0: É, e aí o professor falou que ficou com medo, viu? Ficou assustado, né? Ficou meio sem saber o que fazer, porque antigamente, né? Os professores eram muito respeitados, porque o professor é a profissão mais importante do mundo.
1: Sem dúvida.
0: O professor é a profissão mais importante do mundo e hoje, infelizmente, a situação mudou em relação ao respeito, né? É, quem tem aí de 30 anos para cima sabe que há um tempo atrás, aí não muito tempo atrás, os professores ainda eram respeitados. A gente respeitava muito os professores.
1: Então, na minha época de criança e adolescente, viu, o professor só olhava. A gente conhecia o professor pelo olhar. E se você está cometendo algo errado dentro da sala, você sabe que você está errado, né? O professor só te olha, você baixa a cabeça e para, né? Esse que é o detalhe. Então, respeito, né, cara? E hoje, infelizmente, muitos não têm respeito pelos professores.
0: Com certeza. E tem uma coisa também que é bem, bem importante fazer uma observação. Muita gente acha que na escola a pessoa vai para ser educada. Ela não vai para ser educada na escola, ela vai para ser instruída. Quem tem que educar são os pais.
1: Sim.
0: Né? A educação ela vem de casa, não na escola. A escola é para instruir, para orientar, né? Para essa pessoa estudar, não para ter educação. Educação quem dá é os pais. E tudo isso começa em casa, viu? Se o teu filho faz o que quer com você, que a gente observa muito isso hoje também, né? Tem crianças ali que responde os pais, o pai não faz nada, né? Tem gente que fala palavrão pro pai, o pai não faz nada, a mãe não faz nada, né? Tem aquelas crianças que realmente são bem mal educadas com outras pessoas e os pais não fazem nada. E aí que começa, viu? É aí que acaba se tornando aí muitas vezes um menor infrator, né? Então é importante que é em casa, viu? Tudo é em casa, é ali.
1: Por exemplo, antigamente aí, cara, a gente criança e tal, acho que você pegou essa época também, né? Se tivesse visita em casa, eles ficavam ali numa roda de chimarrão, se você passasse no meio ali das pessoas sentadas ali, o olhar já vinha.
0: Com certeza.
1: Você sabia que não poderia fazer aquilo ali. Então, aí esperava as visitas saírem e vinha o chacoalhão, né? Então, era assim. E assim era o respeito, né, naquela época. Esse que é o detalhe.
0: É, então é importante em casa, viu? Tudo começa em casa. E daí tem alguns pais também que muitas vezes vão lá brigar na escola. Se acontece alguma coisa, se o professor tenta chamar atenção, os pais vão lá brigar com os professores, vão brigar lá com a diretora, né?
1: Sim.
0: Então é muito importante realmente em casa você dar essa orientação aí para o seu filho, dar essa educação, porque na escola ele vai para ser instruído e não educado. Mais uma mensagem que eu sou a favor da redução da maioridade penal, sim. Obrigado pela tua audiência, obrigado pela sintonia.
2: Bom dia, Cleverson. Eu sou a favor de ser penalizado, tem que ir pra cadeia. E não poderia votar. Você tem 16 anos, não pode pagar os crimes que faz. Não pode votar. Como é que vai eleger um deputado, um presidente, um prefeito? Você não pode responder por ele? Fumar maconha, usar droga, pode.
0: Povo, né, dando opinião aqui. Um outro mandou falando que tinha que ser 14 anos, nem 16. 14 anos tinha que já responder pelos seus atos. Ó, sou a favor, né, da redução para 15 anos, né? Já são bem espertos, já sabem o que é certo, já sabem o que é errado. Abraço para você. Pois é, esse assunto aqui entrou em pauta por causa da notícia, né, da redução da maioridade penal para 16 anos. Você que tá ouvindo a Cultura Sul, você é a favor ou você é contra? Por quê? Pode mandar seu áudio aqui, nós vamos colocando no ar, que a sua participação, a sua interação é muito importante, você que tá do nosso lado acompanhando aqui o Cultura Sul Notícias, tá? Se é a favor ou você é contra a redução da idade, né? Para 16 anos. Participa com a gente, na sequência nós trazemos as informações policiais. Agora 7:39.
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0: Agora 7:45, já estamos chegando aqui com as informações policiais. Só antes, né? Mais uma vez pedir para você participar, para dar a sua opinião sobre a questão da redução da maioridade penal, né? A comissão aí, foi criada uma comissão para discutir sobre isso, né? O presidente da Câmara anunciou na segunda-feira a criação de uma comissão especial para discutir a proposta de emenda à Constituição que reduz para 16 anos, de 18 para 16 anos, para quem tem 16 anos e preso e responder, né, pelos seus atos, né, pelos seus crimes, né? A gente sabe hoje como que funciona no Brasil e estamos perguntando se você é a favor ou você é contra. Você pode mandar um áudio pra gente, né? Falando se você é a favor ou contra, pode mandar uma mensagem. E uma pessoa mandou uma mensagem que pediu para não falar o nome. Ó, sou a favor, sim, da redução da maioridade penal. No começo do ano, na escola que eu trabalho, veja como essa é delicada, esse depoimento dessa pessoa aqui, hein? E grave ao mesmo tempo.
1: Grave.
0: No começo do ano, na escola que eu trabalho, uma estagiária foi ameaçada por um aluno de 10 anos. Ele disse que iria invadir a casa dela para pegar ela. Imagina só, uma pessoa de 10 anos, né? Uma criança de 10 anos, falar que vai invadir a casa para pegar a estagiária.
1: Lamentável, né?
0: Sabia que o psicopata, ele nasce psicopata, né? Ele não vira psicopata. O psicopata, infelizmente, não tem cura ainda. E a pessoa nasce psicopata, tem 3 níveis de psicopatia. E realmente é muito complicado, né? Então, com 10 anos, eu acredito, não sou psicólogo, não sou psiquiatra, mas se você pesquisar aí os especialistas falando, você vai ver que essa tem grandes chances de ser um psicopata, viu? Porque já viu com 10 anos ameaçar uma pessoa e falar que vai na casa dela? E aí, como que fica? A pessoa leva na brincadeira ou a pessoa acredita? A pessoa leva pra frente, não vai acontecer nada. E aí, difícil, hein?
1: Porque com 10 anos já ter uma revolta dessa aí, né?
0: Sim.
1: Meu Deus do céu, rapaz.
0: É muito difícil, muito difícil. Um abraço pra você, obrigado pela sua participação, obrigado aí por você mandar mensagem aqui pra Cultura Sua FM. Agora 7:47.
2: São Mateus do Sul, sentido São João do Triunfo, neblina bem densa.
0: Obrigado, viu? Triunfo, neblina.
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4: Agora 7:48, 7:48. Latrocínio, fim da linha para procurados por roubo seguido de morte em São Mateus do Sul. A Polícia Civil desmantelou a rota de fuga de um homem de 27 anos e uma mulher de 22 anos em Pitanga. Os dois eram procurados pela justiça pelo crime de latrocínio, que é roubo seguido de morte. A ação integrada envolveu as equipes policiais de São Mateus do Sul e de Pitanga, que uniram esforços para localizar e prender os suspeitos na região central do estado. A captura da jovem ocorreu no final da tarde de uma terça-feira, após um cerco estratégico no bairro Planalto. Os policiais localizaram a suspeita no pátio de uma casa em obras. A ação foi o primeiro resultado prático do monitoramento constante efetuado pelas delegacias envolvidas.

0: No caso, já o segundo envolvido acabou localizado ontem, quarta-feira, dia 8, no bairro Santa Regina. O rapaz caminhava pela Avenida Amália Mendes Zigman, quando recebeu a voz de prisão dos agentes. A abordagem foi rápida e impediu qualquer tentativa de reação ou nova fuga do investigado. O casal é suspeito de um crime ocorrido no dia 28 de novembro de 2025, tendo como vítima Alexandre Nelson Nitz Kruskiewski, de 28 anos, natural de Itaiópolis, Santa Catarina. O homem desapareceu no dia 27 de novembro e um corpo foi encontrado um dia depois às margens da PR-364, próximo ao acesso à localidade de Monjolos, aqui em São Mateus do Sul. A identificação oficial aconteceu apenas em 4 de dezembro no IML de União da Vitória. Ambos respondem a mandados de prisão expedidos pela comarca de São Mateus do Sul, local onde o crime aconteceu. Após passarem pelos exames médicos obrigatórios, os presos foram levados direto para a cadeia pública de Ipitanga. Eles seguem isolados e à disposição do Poder Judiciário para responderem pelo crime cometido.
1: Agora 10 minutos faltando para as 8, homem desaparecido em Canoinhas é encontrado após caminhar até município vizinho. O mistério sobre o paradeiro de Ariel Lorenzo Miranda Haas, de 30 anos, chegou ao fim nesta terça-feira, quando o jovem reencontrou seus familiares. Morador do bairro Piedade, em Canoinhas, ele estava desaparecido desde quinta-feira, dia 2. De acordo com relatos da família, Ariel realizou uma longa jornada a pé de Canoinhas até o município vizinho de Mafra, onde surpreendeu a todos ao aparecer na residência de sua irmã. A mobilização começou após o irmão de Ariel, residente em Porto União, viajar até Canoinhas para visitá-lo. Ao se deparar com o imóvel completamente vazio e não conseguir nenhum tipo de contato com o jovem, o temor de que algo grave tivesse acontecido tomou conta dos parentes, que registraram um boletim de ocorrência na polícia. Após dias de angústia e de uma intensa campanha de buscas nas redes sociais, o desfecho foi positivo. A família informou que Ariel passa bem e expressou profunda gratidão a todos os que se solidarizaram, né? E ajudaram a compartilhar as informações sobre o seu desaparecimento. Então tá aí, na verdade, né? Acabou de maneira positiva essa história e apenas resolveu sair, dar uma caminhada e foi a pé de Canoinhas até o município vizinho de Mafra e chegou na casa da sua irmã.
0: Em União da Vitória, no centro da cidade, em posse de informações acerca da existência de um mandado de prisão expedido em desfavor de uma mulher, a equipe em patrulhamento logrou êxito em localizá-la e realizar a abordagem. A confirmação da sua identidade foi feita e a abordada recebeu voz de prisão. Após ser cientificada de seus direitos, ela foi encaminhada ao Departamento Penitenciário da União da Vitória e esse mandado de prisão era pelo crime de tráfico de drogas.
1: Polícia Civil conclui inquérito sobre acidente que matou 3 pessoas da mesma família na SC-477. A Polícia Civil de Santa Catarina, por meio da Delegacia da Comarca de Itaiópolis, concluiu o inquérito policial sobre o trágico acidente de trânsito que comoveu a região no dia 15 de novembro do ano passado. A colisão frontal ocorreu por volta das 4 horas da tarde, no sábado, no quilômetro 88 da rodovia SC-477, na localidade de Moema, envolvendo um Gol e também uma caminhonete Amarok. Com a finalização das investigações, o motorista da caminhonete foi indiciado por homicídio culposo na direção de veículo automotor e o caso foi formalmente remetido ao Poder Judiciário. É culposo quando não tem intenção de matar. Com base em depoimentos e testemunhas e laudos periciais detalhados, a polícia concluiu que o condutor da Amarok, de 30 anos, invadiu a pista contrária ao fazer uma curva sob chuva intensa, atingindo diretamente o Gol. A apuração policial também revelou uma série de irregularidades no veículo causador do acidente, que trafegava com excesso de lotação. A caminhonete transportava 6 pessoas no momento da batida, incluindo uma criança que era levada no colo de outro passageiro, sem o uso do dispositivo de retenção obrigatório por lei. O impacto da batida foi devastador para os ocupantes do Gol, resultando na morte de 3 pessoas da mesma família. O motorista Vardico Ribeiro, de 56 anos, Ana Maria Lemos, de 40 anos, e também da bebê Aniele Vitória Ribeiro, de apenas 10 meses de vida. Embora o automóvel tivesse placas de Dr. Pedrinho Santa Catarina, as vítimas residiam na localidade de Bom Sucesso, interior de Itaiópolis. Na caminhonete Amarok, um motorista e um menino de 11 anos sofreram

0: ferimentos leves e já estavam fora do veículo quando o socorro chegou. Uma jovem de 28 anos que viajava no banco traseiro precisou ser imobilizada em uma maca devido aos ferimentos, enquanto os outros três passageiros, um homem de 51 anos e duas meninas de 6 e 9 anos, saíram ilesos. Diante do desfecho das investigações, a Polícia Civil reforçou o alerta aos motoristas sobre a importância da condução prudente e também do respeito às normas de segurança, especialmente ao trafegar sob condições climáticas adversas.
1: Agora são 7 horas e 54 minutos, olha só. Polícia Militar apreende menor pela prática de ato infracional análogo ao tráfico de drogas. Esse fato ocorreu no São Brás, em União da Vitória, quando a equipe da Rotan, em patrulhamento, realizou abordagem a um adolescente, atitude suspeita, né? E um veículo, que ao perceber a chegada da equipe policial, arremessou um objeto. Em um primeiro momento, na busca pessoal, não foi localizado nada de ilícito. No entanto, no invólucro arremessado pelo abordado, havia uma balança de precisão. Imagine, uma balança de precisão, e logo após, o mesmo, em conversa com os militares, informou que haviam drogas em sua residência. Diante dos fatos, a equipe deslocou até a sua residência e no local foram encontrados 3 porções de substância análoga à maconha, totalizando aproximadamente 700 gramas. O menor, após ser cientificado de seus direitos constitucionais, ele foi encaminhado à delegacia da Polícia de União da Vitória para a adoção das medidas de polícia judiciária cabíveis. Também tivemos aqui um outro homem que foi preso pelo crime de tráfico de drogas, né, em União da Vitória. Esse fato ocorreu ontem no centro da cidade, por volta das 20 horas e 20 minutos, né? E em General Carneiro, outra ocorrência de tráfico de drogas. Quando a equipe Rocan deslocou o município de General Carneiro para reforço operacional e seguia em patrulhamento pelo bairro São João, quando avistou um indivíduo em atitude suspeita. Realizada abordagem, busca pessoal, foi localizado em sua posse uma munição intacta de calibre 38. Realizado buscas em sua residência, sendo encontrado na parte traseira, na mata, aproximadamente 101 gramas de maconha. O abordado recebeu voz de prisão. Após ser cientificado de seus direitos constitucionais, ele foi encaminhado à delegacia de União da Vitória para que se realizassem os procedimentos da polícia judiciária. Esses são os fatos, principais fatos aí do 27º Batalhão da Polícia Militar.
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0: Agora, 4 minutos faltando para as 8, 4 para as 8, já trazemos as informações de Rio Azul, Irati, Fernandes Pinheiro, Ibituva, enfim, aquele giro aí da região com as informações para você.
1: E daqui a pouquinho também, né, tem a participação aí direto da Igreja Matriz do Perpétuo Socorro, né, porque tem massa de pastel, massa não, pastel congelado e massas congeladas.
0: Isso,
1: né,
0: mesmo, a venda de pastéis, né, massas congeladas hoje. Daqui a pouco o Arilson vai trazer os detalhes também aí para os nossos ouvintes. Agora, 3 minutos faltando para às 8.

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0: Agora 8:03, vamos trazendo informações da região da 8ª Companhia Independente da Polícia Militar em Irati. Um estabelecimento comercial foi alvo de furto. Segundo a vítima, um homem entrou no local e levou uma garrafa de gin da marca Tanqueray e uma garrafa de aguardente Velho Barreiro. Apesar das buscas realizadas pela equipe, o suspeito não foi localizado.
1: Ainda em Irati, um produtor rural na localidade de Itapará registrou um boletim após relatar

0: que animais do vizinho estariam invadindo a sua propriedade e causando prejuízo de uma plantação de erva-mate, também numa área preparada para o cultivo de fumo.
1: A Polícia Militar também prestou apoio a uma mulher que solicitou acompanhamento para retirar pertences de sua residência durante um processo de separação. Além de atender duas ocorrências envolvendo violência contra a mulher. Em uma delas, uma vítima denunciou supostas ameaças feitas pelo ex-marido por meio de publicações no WhatsApp. Em outra, uma mulher relatou ter sido abordada pelo ex-companheiro e que tomou seu celular, fez ofensas e insistia em permanecer com a filha do casal. O autor fugiu antes da chegada da equipe.
0: 8:04, 8:04, outro registro inativo foi de dano. Após uma moradora encontrar a janela de sua residência quebrada, possivelmente por uma pedra arremessada contra o imóvel. Também houve uma denúncia de perturbação de sossego, mas a equipe não constatou irregularidades no local.
1: Inácio Martins, além das visitas de fiscalização de medidas protetivas, a Polícia Militar acompanhou uma ocorrência em que um homem foi encontrado morto em um sítio na localidade de Terra Cortada. O SAMU chegou no local, confirmou o óbito e realizou os procedimentos necessários para encaminhamento do corpo. Também foram recolhidos 5 cavalos que estavam soltos na área central da cidade, aguardando a identificação do proprietário.
0: Em Rebouças, uma mulher foi denunciada por injúria a danos após, segundo a vítima, tentar invadir uma residência, proferir ofensas e quebrar uma garrafa térmica. A autora deixou o local antes da chegada da polícia e não foi encontrada. A equipe ainda prestou apoio à Polícia Rodoviária Federal em um acidente na BR-153, onde um veículo saiu da pista e o motorista foi encaminhado ao hospital.
1: Em Rio Azul, um casal furtou dinheiro que havia sido deixado sob a porta de um escritório. De acordo com a vítima, os suspeitos utilizaram um galho para puxar o valor e fugiram antes da chegada da polícia. Em outra ocorrência, um morador procurou a Polícia Militar após cair em um golpe pela internet durante a negociação da compra de um veículo anunciado em uma rede social. Após realizar o pagamento inicial, desconfiou da situação e não efetuou novos depósitos.
0: 8:06, em Fernandes Pinheiro, a Polícia Militar atendeu um acidente na via marginal BR-438, onde um veículo foi encontrado tombado dentro de um buraco. A condutora já havia sido socorrida por moradores e encaminhada ao hospital municipal.
1: Em Imbituva, a equipe policial mediou um conflito entre envolvidos em um acidente de trânsito ocorrido no fim de junho, chegando a um acordo para ressarcimento dos danos. Durante a noite, policiais também orientaram o proprietário de uma conveniência após denúncia de perturbação de sossego provocada por clientes.
0: As equipes de Teixeira Soares, Ivaí, Guamiranga, Rebouças, Fernandes Pinheiro, Inácio Martins e Rio Azul ainda realizaram visitas de fiscalização de medidas protetivas de urgência. Em todos os casos, as vítimas informaram que as determinações judiciais estavam sendo cumpridas.
1: 8:07, motociclista morre em acidente em Ipiranga. A ocorrência mais grave foi registrada em Ipiranga por volta das 21 horas, na localidade de Taió. Um motociclista sofreu uma queda e morreu no local. O óbito foi constatado pela equipe do SAMU. A Polícia Civil e a Polícia Científica realizaram a perícia e os procedimentos para o recolhimento do corpo. As circunstâncias do acidente serão investigadas. Esses foram os fatos da nossa região no meio policial.
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0: Agora 8:07, 8:07, para você um bom dia, para você uma excelente quinta-feira, você que está ouvindo a Cultura Sul FM. Teremos hoje então, né, a venda de pastel na Igreja Perpétuo Socorro e também de massas. E o Arilson traz aí os detalhes para os ouvintes.
3: Bom dia, Daniel. Bom dia também aos ouvintes da Cultura Sul FM. Hoje, quinta-feira, teremos pastel no salão da paróquia Nossa Senhora do Perpétuo Socorro, Daniel. Teremos pastel já à venda a partir das 17 horas e continua também após a missa. Após a missa às 19 horas, às 20, 21 horas, estaremos lá vendendo os pastéis, ok? Então fica aqui o nosso convite a todos aí a partir das 17 horas. E também continua após a missa. Precinho especial por ser a quinta-feira. Vamos fazer a R$ 5 o pastel. Ok, Daniel? Fica aqui nosso muito obrigado. Deus abençoe vocês aí. Uma ótima quinta-feira a todos nós.
0: Tá aí então, né? Convite para você na Igreja Perpétuo Socorro.

0: pastel hoje também, as massas aí de pastel pra você que gosta. E pastel é bom, né, Sérgio? Ah, pastelzinho pela manhã, durante o dia.
1: À tarde, né? Friozinho, pastelzinho fritinho, esquenta, né, cara?
0: Bom demais. Agora 8:07.
2: Bom dia, Cleberson. Tudo certo? Só pra avisar a galera aí que tá vindo pra cidade agora aí, com essa neblina aí, ali próximo à PRF, no viaduto que vai pra sentido Canoinhas, um caminhão furgão ali, acabou passando ali, não vendo a mureta e encavalando mais uma vez ali. Então, só pra avisar o pessoal aí, fazendo um favor aí, que fique atento, né? Que essa neblina hoje de manhã aí tá tensa. Então, motorista aí, os motoqueiros aí, atenção redobrada aí.
0: Muito obrigado mais uma vez por essa informação, então, né? Já foi falado, mas é muito importante que os ouvintes participem, interajam, pra tá lembrando, né? Quem tá indo em direção aí a Três Barras, Canoinhas, ali próximo à Polícia Rodoviária Federal, né? O posto desativado, o caminhão acabou invadindo ali a mureta devido à neblina, então... Cuidado redobrado sempre.
1: É, e na 476 também, né? Tivemos um outro fato assim, né? Que
0: sim.
1: O caminhão acabou raspando ali na mureta também, mas está fora da pista ali, né? Mas todo cuidado se faz necessário. Nesse momento, muita neblina ainda aqui em São Mateus do Sul.
3: Bom dia, Carlos Daniel. Bom dia, Soriane. Bom dia, ouvintes da cultura. Sim, tem que ser penalizado. O cara não vai no colégio, bate no professor, não respeita o professor, não respeita os mais velhos e quer bater, desafora a mãe, quer bater no pai. Né? Eu vejo ali, eu estou no Polacão, o pai leva o filho para aquele futebol lá, para aqueles treinos, e o moleque, ó, coroa, vem com a coroa. Isso é falta de respeito, rapaz. Tem que chamar de senhor, tem que respeitar, entendeu? E tem que entrar, pegar uma canto brava para aprender ou sair pior, mas tem que ir em cana. Bom dia a todos, tudo de bom.
0: Abraço, Flávio. Obrigado sempre pela participação, meu amigo. Sempre ouvindo a Cultura Sua FM. E estamos perguntando para você, né? O programa tá quase terminando, sobre o avanço aí da redução da maioridade penal, né? Que foi criada uma comissão para discutir sobre isso, para mudar para 16 anos. Hoje, a pessoa só vai para cadeia com 18, mas
1: então,
0: dá para mudar para 16.
1: E esse texto já passou pela Comissão de Constituição e Justiça, mas mérito precisa ser aprovado em uma comissão especial para ir ao plenário. A PEC reduz a maioridade, como você já falou, de 18 para 16 anos.
0: Qual que é a sua opinião? Você é a favor que mude para 16 anos para ir preso, sim ou não? O que você acha? Dê a sua opinião, muito importante os áudios dos ouvintes, as opiniões aqui, né? O Flávio, né? Deu a opinião dele, outros ouvintes também deram, né? E você, qual que é a sua opinião? Você que não falou ainda, você é a favor? Tem que ir preso com 16 anos? Quer continuar 18? Fala pra gente aí, viu? 8:11.

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1: Ah, moleque!
2: E aí, ouvinte? Adivinha quem é? Acertou! É o Henrique, com mais uma charadinha. Quero ver se você vai acertar essa, hein? Qual é o ar mais inteligente que tem? Você sabe, não? Não sabe? O ar que a gente respira. Ah, qual que é o ar mais inteligente? Não sabe? Não faz ideia? Não? É o ar condicionário. É o ar condicionário. Aí fiquei imaginando assim, o ar condicionário debaixo do braço. Ai, daqui a pouquinho eu volto. Fica aí, hein? É rapidinho.
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Agora 8:18, 8:18, o assunto principal hoje aqui do jornal, né? Foi a participação do ouvinte falando sobre a redução da maioridade penal, né? Que foi criada uma comissão para discutir a matéria, discutir sobre o assunto, nessa redução aí de 18 para 16 anos, né? Hoje, 18 anos a pessoa

0: vai responder aos seus crimes, mas com 16 anos a gente sabe que o negócio é diferente, né? Às vezes a pessoa comete um crime ali faltando um dia para completar 18 anos e aí ainda acaba se livrando muitas vezes da cadeia. Isso acontece direto aqui no Brasil. E tá tendo essa discussão. Algumas pessoas são a favor, né? A maioria é a favor, algumas são contra. E pedimos a sua opinião, né? Você que acompanha, você que ouve o nosso programa, um ouvinte mandou aqui, ó: tem que ir preso sim com 16 anos. Abraço pro Jair da cidade de Malé, que está acompanhando o nosso programa. Tem mais mensagem lá, Sérgio Soriani.
1: É, o Afonso também. Bom dia, abraço. Sou a favor, sim, 16 anos, sabem o que querem.
0: É, e aí aquela pergunta: se pode votar, por que não pode ir preso?
1: É verdade. Viu, tem uma foto ali, uma imagem que mandaram de um caminhão.
0: Isso. É do caminhão lá, né? Foi o acidente que aconteceu ali indo para Três Barras.
1: Isso, então o que aconteceu ali? Devido à neblina, o contorno ali no trevo é para a direita e o condutor não percebeu, passou direto, ele cruzou por cima da mureta. E ficou com a traseira do caminhão, né? É suspensa ali, roda traseira na mureta, né? Então, dos males, graças a Deus, o menor, né? Ele acabou realmente se perdendo devido à densa neblina naquele momento.
0: Agora 8:20.
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0: E assim nós encerramos aqui o nosso Cultura Sul Notícias, primeira edição, que retorna para você no meio-dia, voltando com as informações aí de São Mateus, região, nacional, mundial, se confere aqui, nacional também. Um abraço, Sérgio Soriani.
1: Um abraço, fiquem ligados, a partir das 12 horas do meio-dia estaremos aqui com novidades também na questão de entrevistas. Um abraço e até lá, se Deus quiser.
0: Cultura Sul Notícias, sempre 7 horas da manhã e também no horário do meio-dia para você, com a segunda edição. Até logo mais.
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6: Olá, muito bom dia, ouvintes da Cultura Sul FM 97.5. Você que acompanha o Show do Esporte comigo, Jaime Guz, estamos chegando para mais um Show do Esporte nesta manhã de quinta-feira. Quinta-feira de tempo fechado em São Mateus do Sul aí, mais uma manhã de frio, mas o sol com certeza vai aparecer durante o dia aí para animar também o dia, a quinta-feira. E já caminhando, né, logo logo pro final de semana aí, pros eventos também que vão acontecer neste final de semana aqui na nossa região. Teremos rodada da primeira Copa José Chula Ferraz, que acontece neste final de semana, e outros eventos que vem também por aí. Hoje estamos com convidados, né? Estamos com o Éder, diretor do Samas Esporte Clube, para bater um papo com a gente, falar um pouquinho aí do Samas Esporte Clube, porque está chegando a hora, né? Tá pertinho aí, 2 semanas, logo logo teremos terceira divisão do Campeonato Paranaense, onde temos o nosso representante, que é o Samas Esporte Clube aqui de São Mateus do Sul. Um grupo esse ano difícil, um grupo bem de rivalidade, né? Temos aí o Irati, que ano passado já foram grandes jogos, temos o Iguaçu de União da Vitória, que caiu para a terceira divisão, precisa, né, se reabilitar, voltar também. Temos o Hope da cidade de Campo Largo, Hope Internacional. Então, um grupo difícil, e como a gente vem falando desde o início, esperamos que saiam 3 classificados desse grupo, então, né? Que é um grupo difícil? É, porque vão se classificar os 2 melhores primeiro de cada grupo, primeiro e segundo, e também aí 2 terceiros, 2 melhor terceiro, né? Então são 3 grupos, quem sabe não sai 3 desse grupo aqui de nossa região. O Éder tá comigo, a gente vai conversar com ele, vai bater um papo aí, ver o que a gente já tem aí de novidades do Samas e também não só do Paranaense, porque também Copa Paraná, né? Copa Paraná já também temos aí, temos o Samas nas duas categorias e a Copa Paraná também, que é regionalizada. Muito bom dia, Éder.
7: Alto nível da competição. É, estamos aí, né? Vamos tentar buscar aí a classificação.

0: Então, como a gente falou, né, Éder, um grupo esse ano difícil na terceira divisão aí, onde temos rivalidade já contra a equipe do Irati, claro, dentro de campo, fora de campo tudo também é outra coisa, a torcida a gente deixa fora a parte, né, mas dentro de campo, Irati e São Mateus do Sul já vem de muito tempo, de muitos anos atrás, o tempo de Vila Proma, o tempo de Clube Atlético São Mateus, essa rivalidade. E a gente sabe que contra a equipe do Iguaçu também vai ser jogos difíceis, o Iguaçu também, como a gente falava esses dias pessoalmente aí com o Maurício, com o pessoal, tem muita gente, né, de São Mateus do Sul que torce e acompanha o Iguaçu, né? E esse ano vai ficar dividido, né? Porque vai ao estádio, com certeza apoiar o Samus, vai ficar dividido porque antes de ter um clube profissional aqui em São Mateus do Sul, muita gente aqui mesmo de São Mateus do Sul e da região aí torcia pra equipe, ou torce ainda, né, pra equipe do Iguaçu.
1: Sabe que é um jogo difícil e caiu com eles na primeira rodada já. Então já é um jogo difícil, então a gente já esperava isso aí, mas a gente já está trabalhando desde o dia 25 para tentar melhorar o máximo possível a equipe e tentar trazer já uma boa vitória no primeiro jogo.
0: Estreia que está marcada, né, Éder, para dia 25, sabadão, 15h30, Estádio Municipal Edson Carlos Cheiran. Já o primeiro confronto, como você falou, trazendo aí o Iguaçu a São Mateus do Sul. Já, desde já, né, Éder, fica já o convite, né, para esses torcedores que ano passado aí apoiaram a equipe do Samus, muita gente acompanhou, até eu posso falar, assim, que me surpreendi realmente também, né, Éder, a gente tinha, assim, aquele pé atrás, né, vamos ser bem sinceros, porque muita gente falava, ah, não, porque o Samus é mais um ano, o Samus vem pra cá, já vai embora, e não, que na verdade não era o Samus, né, lá era o REC, né, tá, porque vai continuar assim, porque é igual sempre. E o Samus, né, a direção do Samus mostrou que não é assim, que o Samus veio pra ficar, que o Samus está aqui no seu segundo ano com, agora como, né? Esse ano, né? Ano passado a gente sofreu muito, né, Éder? Nas transmissões a gente falava lá, Samus, o pessoal retrucava, falava, não existe Samus, agora não, agora, desde as categorias de base que foi disputado, o Paranaense já era o Samus, então hoje é Samus aqui de São Mateus do Sul, pra alívio também desses torcedores, ou pra aqueles que não acreditavam também, né, Éder, pra ficarem tranquilo que agora é o Samus mesmo.
2: Peça 100% São Mateuense, e tudo isso é graças ao apoio da torcida que o ano passado apoiou muito e levou a equipe do Samus até as quartas de finais, né? Então, esse ano a gente conta mais uma vez com a torcida e, se Deus quiser, tudo vai dar certo.
0: E como a gente falava, né, Éder, o torcedor é um muito importante pro Samus, né? É o 12º jogador para empurrar. A gente viu ano passado, né? Voltando a falar de ano passado, o torcedor apoiando naquele jogo que vai ficar, principalmente na história ali contra a equipe do Araucária, quando o Samus foi para cima, conseguiu ali um bom resultado. O torcedor tava ali. Claro, vai ter momentos que o torcedor não vai apoiar? Vai! Nem tudo vai agradar todo mundo, mas é importante, né, que se movimente, vá pro estádio, mas claro, vá para apoiar a equipe.
2: Porque infelizmente no futebol sempre tem assim, né, sempre tem os do a favor e do contra, né, tipo, eu acho que é um direito de cada um, tipo, cada um torcer pra sua equipe. O que eu acho errado é só pessoas aqui de São Mateus que são envolvidas com o esporte tentar torcer contra, não digo torcer contra, né, mas tentar torcer contra um trabalho que vem sendo feito. Então, sempre a gente deixou de porta aberta a equipe do Samus, o escritório, os treinamentos, a qualquer conversa, sempre para tentar trazer o máximo o torcedor para próximo do clube, porque a gente sabe da importância do torcedor. E com isso, até, como você falou, já já desde já ir avisando, então no dia 25 a gente vai estar fazendo promoção tanto de ingresso quanto de camisa, para tentar aí levar o torcedor uniformizado para dentro do estádio.
0: É bom se tocar nesse assunto, Éder. Camisas. Aquele torcedor que quer adquirir camisa antecipada, pode procurar já tem disponível, é sobre encomenda?
2: Na verdade, agora essa semana é para chegar uma remessa de camisa já, mas quem quiser uma camisa personalizada, com seu nome, com seu número, já pode passar lá também e deixar reservado, fazer essa encomenda. Mas como eu falei, eu acredito que na semana do jogo, fora a semana ou na outra, a gente vai estar fazendo uma promoção ou lá na Rua do Mato, algum lugar ali, para tentar vender já a preço de custo mesmo a camisa, para tentar levar o torcedor com a camisa do Samus, porque a gente sabe a importância do torcedor, e ainda mais ele vestir a camisa do clube da sua cidade

0: Pra gente é gratificante, né? O trabalho, a gente andar na rua e ver alguém com a camisa do Samas apoiando a nossa equipe aí, porque tudo tá dando certo graças ao torcedor São Mateuense.
1: Então tá aí, torcedor São Mateuense, cidades vizinhas, principalmente torcedor de cidades vizinhas aí, que é mais difícil também. Então já entra em contato aí, procura o pessoal aí do Samas Esporte Clube, é localizado aí bem no centro de São Mateus do Sul aí também, né? O escritório do Samas, pra você já encomendar a sua camisa e não ficar de fora, né? Não ficar de fora sem a sua camisa aí pra torcer pra equipe do Samas nessa terceira divisão do Campeonato Paranaense, que se inicia no dia 25. Éder, o pessoal comenta, o pessoal tem aquela especulação, o pessoal que tá acompanhando, obrigado Pablo que tá ligadinho, obrigado Pablo, pessoal que tá ligado, o Elvio sempre acompanhando, todo o pessoal que acompanha a Cultura Sul FM 97.5 Show do Esporte, obrigado aí pela parceria aí, que sempre estão nos acompanhando, sempre ligadinho com a gente. Nomes, Éder, já tem algum nome que se possa falar aí do pessoal, jogadores que vão compor aí, fala um pouquinho sobre o elenco do Samas para essa terceira divisão.
0: Ah, sim, já tem alguns nomes já confirmados, inclusive já estão na cidade de São Mateus, começando pelo treinador, né? O treinador é o Zé Maria, ex-jogador de futebol, tem uma longa experiência aí, tanto em primeira, segunda e terceira divisão, então vem para somar com a equipe, com a mesma ideia do clube, que é trabalhar com atleta da base, atleta mais novo, mesclado com alguns experientes. Então, para esse ano, a gente tem 4 que jogou ano passado, né? Que é o zagueiro Everton, o Brian, o Robinho, né, que é ali de Palmeiras, inclusive joga a final essa semana da Liga de Campo Largo, e também o Matheus, né, o volante Matheus, que vai estar retornando para a equipe do Samas. E tem novidades, né, como o ponta Breno, que foi um dos destaques da terceira divisão ano passado, jogando pelo Campo Mourão, então fez vários gols, então hoje está compondo a equipe do Samas. Também tem o Sony, que jogou de lateral na segunda divisão esse ano ainda, tá vindo, já tá na cidade de São Mateus. Tem o goleiro que se apresenta hoje, é o Leonardo, jogou o Campeonato Mineiro, então foi destaque no Campeonato Mineiro, então hoje tá acompanhando a equipe do Samas. Tem mais um goleiro que tá para chegar ainda, que tá jogando, joga esse final de semana a rodada da Série C do Brasileiro, então já tá chegando. Tem um atleta, o Guilherme, que é em São Paulo, jogou nas categorias de base na época que o São Paulo lá ganhava tudo na Copa São Paulo, no Campeonato Paulista de base, tá chegando para a equipe São Mateus. Então esses são alguns dos nomes que a gente já pode estar falando. Inclusive até eu comentei com você, né, já o Vitor, né, o Vitor ali de Canoinhas, professor ali da escolinha ali do Flamengo. Então ele tinha parado de jogar futebol, mas esse dia conversando com ele, falou para mim que tinha vontade de retornar. Veio para fazer um amistoso com São Mateus, foi muito bem no amistoso e a gente vai dar oportunidade para ele, porque a gente sabe que é um atleta que a gente pode contar com ele, com certeza vai vestir a camisa e vai trazer muita alegria pro torcedor São Mateuense.
1: Éder, atletas então, é bom ser tocado nesse assunto, atletas da região seriam então aqui da nossa, mais perto da gente aqui, é o Everton, né, que já estava no passado, o Brian, né, que é São Mateuense, e o Vitor, são esses atletas então aqui mais regionalizados, é isso?
0: É, a gente tá em negociação com mais alguns aqui, só que às vezes até por motivo de trabalho, né, eles não conseguem às vezes largar 100% o trabalho. A gente tá tentando ver o que dá para fazer para tentar trazer, né, atleta de São João do Triunfo, de Antônio Olinto, até da cidade de Irati, de Leandro Vitória, tem alguns atletas interessados em vir para cá. Então, a gente até com o São Antônio falou no início do ano, né, que a ideia era fazer mais, dar bastante oportunidade para atletas da cidade. Então, ainda tá aberta, né, se alguém tiver interesse aqui da cidade de São Mateus, quiser fazer parte da equipe do Samas, tanto de base quanto profissional, é só procurar algum da diretoria, da comissão, fazer um jogo treino lá, um treino pra gente, com certeza a gente vai estar muito feliz em estar recebendo o atleta São Mateus na equipe.
1: Então tá aí o Éder falando um pouquinho desse elenco aí que vai compor o Samas Esporte Clube pro Campeonato Paranaense da Terceira Divisão, que começa aí no dia 25 deste mês, então no sabadão, contra a equipe do Iguaçu. Éder, sabemos também que vem Copa Paraná por aí, né? Também tem que montar o elenco aí do sub 20 e do 16, é isso?
0: É, exatamente. A equipe do sub 16, a gente já vem desde a época do Paranaense, né? Que a nossa equipe jogou sub 17 praticamente com 90% da categoria sub 16, então a gente já tá com a equipe montada, e o sub 20 a gente tem uma parceria com um time lá de São Paulo, né? Então só tô esperando chegar, vai chegar em torno dos 10 atletas aí que já vem jogando a Copa Paulista para estar reforçando a equipe do Samas no sub 20 da Copa Paraná.
1: Então tá aí, né? Vai ser um campeonato também, né, com muitos jogos em São Mateus do Sul também, né, Éder? É uma fase regionalizada, como a gente conversava fora também aqui do programa, né? Em um dia anterior aí, são jogos de primeira fase regionalizada, onde vai ter Irati, vai ter o Iguaçu, acabou não entrando, né? Mas vai ter Independente,

0: também aquele São Mateus, né?
1: Independente, Batel e Operário.
0: Então é bem regionalizado também.
1: É, a primeira fase da Copa Paraná já faz regionalizado por questão de custo, né? Porque, se eu não me engano, no Sub-16 deu 36 times e no Sub-20 acho que deu 16. Então fizeram regionalizado a primeira fase, aí passando a primeira fase aí já é cruzamento, né? O grupo A contra o grupo B, o C com o D, então pode pegar mais longe.
0: E esses jogos serão também do Samas no estádio municipal?
1: Sim, todos os jogos no estádio municipal.
0: Então tá aí, né? Samas Esporte Clube aí buscando a vaga na segunda divisão, Campeonato Paranaense e também nas categorias de base. Antes da gente encerrar com o Éder, que vamos falar um pouquinho de Copa do Mundo, né, Éder? Já que a gente está fora da Copa do Mundo, temos que esperar aí o Hexa mais pra frente, o Brasil não classificou, mas hoje começa quartas de finais, hein? E abrindo as quartas de finais, a França encara o Marrocos às 17 horas. Amanhã, Espanha e Bélgica às 16 horas. No sabadão temos dois jogos daí, Noruega e Inglaterra às 18 horas, onde aí teria o Brasil, né? A gente estaria aí assistindo o Brasil, mas não deu. Deu Noruega e Noruega encara a Inglaterra. E no sábado também às 22 horas, a Argentina encara a Suíça. Aí a gente já vai saber quem serão os semifinalistas da Copa do Mundo de 2026. Como a gente vem falando durante a semana, né, Éder? Temos que aguardar mais 4 anos, que seja 4 anos de trabalho aí, porque de renovação também, né? Porque é muito debate, né? Uns concordavam, outros não. Mas agora o Ancelotti vai ter tempo, né, Éder? 4 anos aí para preparar essa seleção, já que ele tá renovado até 2030.
1: É, na verdade eu acho que deveria começar trocando pelo treinador. Então o treinador eu acho que infelizmente não deu certo, né? Apesar do longo currículo que ele tem. Mas o futebol tá mudando, né? Então, não sei o teu ponto de vista, mas eu achei que ficou muito atleta bom de fora. Muito atleta bom de fora, então a equipe podia ser melhor. Porque hoje o futebol a gente pode analisar até na questão da base. A gente já vê que tem muito atleta que até passa pela mão da gente, assim, clube já menor, que não tem o mesmo comprometimento que antigamente, né? Então, às vezes, todo mundo leva assim, ah, na Copa lá que foi campeão, era diferente. Mas não é a Copa, né? É os atletas que vêm mudando, é atletas que já não vêm focado 100% no futebol. Infelizmente, hoje tem muito atleta, digamos assim, que não vem com aquele pensamento de ser jogador, e sim, alguns querem uma vida um pouco mais fácil, que eles acham que é vida fácil, que a mídia hoje, ela passa uma forma diferente do futebol. Elas acham que é um meio mais rápido de ganhar dinheiro, mas infelizmente não é, né? Então hoje tem que ter foco em tudo, em qualquer profissão hoje tem que ter o foco 100%, e infelizmente hoje essa nova geração nossa aí tá deixando um pouco a desejar.
0: É, e eu também levo com você assim, não vou, a gente fala, o currículo ele tem, mas no último jogo assim, realmente, eu pra mim acho que as trocas, os jogadores que ele colocou ali acabaram comprometendo também, porque o Brasil aí, olhando todas as seleções aí que brigaram pela vaga, o Brasil parece que foi o único ali que não tinha aquela vontade, aquela raça, aí levou jogadores também, né, como eu vinha falando durante a semana, que jogou um tempo, acabou queimando, né, como o Igor, que acabou só indo por ir, Luiz Henrique também, que era um jogador que pra brigar lá dentro, ele acabou esquecendo deles, então, não sei ou por que levar, ou por que não levar, e como você falou, ficou muitos jogadores que jogam, talvez até no futebol, melhor no futebol brasileiro aí, acabaram ficando de fora.
1: É, não dá pra entender, inclusive, no pênalti, né? Eu, no meu ver, eu botaria o Vini Júnior pra bater, porque ele tava numa fase boa, pode ver a bola, dava na canela dele, na nuca e lá na gaveta. Então, se ele coloca ele, se faz esse primeiro gol, já era outro jogo, né? Então mudava completamente o jogo. Aí colocaram, não sei, lógico, a gente não pode, como a gente trabalha com futebol, a gente tem que entender como que é a ideia do treinador, mas eu, no meu ver, não entendi. Eu acho que você coloca ele pra bater ali, ele tinha feito o gol e com certeza seria outro jogo, e hoje a gente tava esperando o próximo jogo da seleção.
0: Então tá aí, Éder, obrigado pela participação. Durante agora essas semanas a gente vai trazendo, vai atualizando, assim que você puder mandar pra gente também, podendo ouvir, a gente vai estar aqui sempre de braços abertos esperando vocês, pra deixar também esse torcedor do Samas aí aliviado e animado também pra essa competição que vem pela frente.
1: É, obrigado, Jaime. Hoje a gente, como falei pra você, a gente tem um amistoso já, né? Primeiro amistoso preparatório pra terceira divisão. Amanhã, se der tudo certo, a gente passa os resultados pra você. E antes de encerrar, Jaime, só queria fazer um convite. Então já tá aberta a pré-inscrição pra escolinha do Samas. Então, categorias sub-8, sub-10 e sub-14. Então já tá o professor contratado. É só você que tem interesse colocar seu filho, procura lá o escritório e já faz a pré-inscrição aí pra já iniciar nas categorias de base do Samas.
0: Então tá aí, você que tem interesse, procura aí o pessoal do Samas para as categorias de base. Obrigado, Éder, obrigado à direção da equipe do Samas, obrigado você, ouvinte da Cultura Sua FM 97.5, você que acompanha o show do esporte aqui comigo, Jaime Guiz. Amanhã voltamos, trazendo mais notícias do esporte aqui da nossa região e também o giro pela Copa do Mundo. Uma abençoada quinta-feira a todos, um forte abraço e até amanhã.

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3: Oi, minha gente, tudo bem? Tudo certo? Tudo tranquilo? Uma ótima manhã pra você de quinta-feira, quintou.
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3: 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E aí, como é que você está, hein? Tudo bem com você? Como que passou a sua noite? Conseguiu ter uma noite tranquila de sono? Ou sua noite não foi tão tranquila assim? Você deu aquela apagada? Rolou muito na cama, demorou pra dormir? Vamos fazer o seguinte.

porque está mesmo. O que passou, passou e agora não tem como voltar atrás mesmo, né? Mas temos aí a oportunidade, a possibilidade de fazer diferente a partir de agora. 92.

97, Wesley Safadão com Rei Vaqueiro, displicente, meu forró é meu mundo. Ou meu forró é mundo. Gente, bom dia pra você, onde quer que você esteja, na sua casa, no seu trabalho, me levando, me trazendo de carona pra você aí. Eita, que tá difícil pra levantar dessa cama de hoje, né? Meu Deus do céu, como não está fácil. Existem coisas fáceis, mas hoje eu vou te dizer, viu? Levantar aí, né? Nessas 3 graus hoje, né? Bateu 3 graus a mínima aqui em São Mateus do Sul. Agora, por exemplo, aí está em torno de 9 graus. Mas tá frio, né, gente? Tá frio, a gente teve que pegar cobertor. Pezinho tá enroladinho demais aqui no tênis, mas tá frio. Tá geladinho demais. Mas um bom dia pra você, onde quer que você esteja. Demorou pra levantar da cama, está rolando de um lado pro outro? Não tem problema não. Você não está sozinho, não é a única pessoa. Mas também tem aqueles que não conseguiram, né? Não teve jeito mesmo. Teve que levantar cedo, ir pra labuta, trabalhar, né? Pular super, super cedo. Então, bom dia pra você também. Para aqueles que acordaram cedo, já estamos passando a metade da manhã, né? Tem aqueles que o dia só está começando. E queria dizer para vocês aí algo bem legal nesta quinta-feira. Dizer que é muito importante, é muito legal estar com você, né? Estar com vocês aqui pela manhã. Quero mandar beijos e abraços apertados para todos os nossos ouvintes. Para você aí que está me ouvindo, aproveite para mandar sua mensagem de texto. Não me deixe me sentir sozinha, não, viu? Verdade. É, sim, não posso me sentir sozinha nem carente. Marlon Henrique, bom dia para você. Henrique, bom dia também. Para Helena de Boa Vista, né, Helena? Tudo de bom. Pro Gilberto, que já está na estrada, né? Muita neblina. A gente está prestando muito.

dobrada, tá certo? Para que você possa ir, voltar, chegar em segurança ao seu destino. 99 aumenta o som, música boa chegando. Eu sou a Nelly, Nelinha, Nelly Tianelosa, hashtag o docinho da cultura SFM que te faz companhia nessa manhã de quinta-feira gelada, dia 9 de julho de 2026.

Temos mensagens chegando aqui, né? Maicon, um beijo pra você, tudo de bom. Obrigada pela sua sintonia, muito obrigada pela sua participação. Obrigada por estar aqui comigo. Hoje, gente, dia 9 de julho, aí temos aniversariantes, não temos? Temos aqueles que estão comemorando, aqueles que não vão comemorar ou vão procrastinar a sua comemoração, hein? Quero saber de você, hein? Se temos aniversariantes ou não. Quero saber como é que está aí em outras cidades também, nas nossas cidades vizinhas, na região. Como é que está o tempo aí? Já abriu o tempo, não abriu? Tá com essa neblina ainda, assim, tipo, muito tapado? Verdade, gente, olha, devagar mesmo, porque na estrada, se na cidade tá difícil assim, imagina alguns pontos na estrada, então tem que ter muita responsabilidade, não tem como ter pressa numa manhã como essa, não é mesmo? Então a sua companhia aqui é a melhor coisa que tem também, né? Tá me deixando fazer companhia hoje é quinta-feira, muitas pessoas estão começando a pensar em fazer uma faxina aí, né?

Ufa, cascalho, faz me rir, né? É aquele negócio, são duas alegrias, né? Você dá uma olhadinha ali, entrou, opa, saiu. Mas graças pelo que entra, porque se saiu, minha gente tem que pagar. É isso mesmo. Bom dia, bom dia. Ó, quem está em Campo Largo aí, lá no Rocio, nosso amigo Wilson. Bom dia, Wilson, tudo bem com você? Estamos juntos e misturados aí em Campo Largo. Fiz só. Um dia me falaram, viu? E eu não tinha dado muita atenção. E hoje eu sou grata. Um dia me falaram que a minha voz chegaria a lugares que eu jamais pensei, né? Está aí uma cidade que eu pensei que eu não conseguiria, né? Não é longe, mas também não é perto.

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Vitor e Léo, sem limites pra sonhar. Só mensagem pro 98804-2851, né? E hoje pode render um presente pra você, que tá um kit da rádio, hein?

Está aí, hein? Aham, quando eu falo, eu digo, hein? Receita, quem tem, tem. Quem não tem, minha gente que, né? Pode espernear, sacudir, que não vai ter, nem vai fazer igual. Tem mais essa, pronto, falei. E aí, gente, me conta. Vamos para as primeiras previsões astrais nesta manhã de quinta-feira? Que tal? Vamos, né? Também vamos. Estou curiosa, quero saber o que os astros prepararam pra gente. Já estamos aí com as primeiras previsões astrais. Bom dia. Bom dia pra você do signo de Áries. O relacionamento íntimo vai ganhar um tom mais cuidadoso das próximas semanas. Expresse seu carinho com gestos concretos, com uma ajuda prática ou uma atenção nas atividades do dia a dia. Bom momento para se fazer presente com um detalhe bonito e também incluir pequenos prazeres bem feitos na rotina que você ama. Faça boas compras hoje também, Ariano. Então, Touro, é o seguinte, a lua em seu signo vai destacar sua doçura e sensualidade também. Aproveite para cuidar da beleza e renovar a sua imagem. Momentos carinhosos com os filhos ou com o par tornarão o dia especial. Então jogue a autoestima para cima e curta as coisas boas da vida. Reencontros especiais também entrarão no seu menu. Receba pessoas queridas na sua casa hoje. Bom dia! Geminiano, assim como eu, desacelere, descontraia, respire novos ares. O dia vai pedir momentos de relaxamento, sintonia com uma força interior e também serenidade antes de decisões importantes ou de um passo maior na carreira. Valerá ir mais fundo na terapia e encontrar respostas dentro de você. A partir de hoje, Vênus vai trazer mais conforto e também harmonia familiar. Geminiano, bom dia, bom dia. A partir de hoje, Vênus vai aproximar irmãos e também vai adocicar as palavras, além de favorecer acordos, trocas comerciais e amizades em outro ambiente. Converse com amigos, descubra focos de interesse e objetivos pessoais serão repensados com Mercúrio retrógrado em seu signo. Hora de reinventar e também começar um novo ciclo. Daqui a pouco temos previsões chegando para Leão, Virgem, Libra e também Escorpião. Aqui no Manhã Show, Anelite, até o meio-dia te fazendo companhia. 9:27.

aí, gente, João Bosco e Vinícius, sem esse coração, curtimos também Mariana e Matheus, receita e as previsões astrais. Daqui a pouquinho temos mais previsões, temos Mundo do Artista e também temos a sua participação no 98804-2851. Manda sua mensagem, participe, quem sabe você ganha de presente aí, ó. Hein? Um kit da Rádio Cultura Sul FM. Que tal? Coisa boa, né? Uma ótima quinta-feira, vem comigo até o meio-dia.

0: problema sério está crescendo no Brasil: o uso de óleo lubrificante falsificado. 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

0: 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Hoje é quinta-feira, né? Hoje dia do quê? Sim, de lembrar músicas boas também.
1: Hoje é quinta-feira.
2: É dia de TV

É isso aí, gente. 9h42, curtimos Ana Castela. Gente, é que eu não te esqueci, não, hein? Aí nós vamos lembrar do quê? Kid de Abelha. Destravei memórias afetivas também. Destravada com sucesso, não é mesmo? Com muito, mas muito sucesso. A mulher parece que dorme no formol. Paula Toller continua linda demais, né? Impecável. Ai, Deus tem seus escolhidos e não deixo de falar isso não, viu? Tudo bem com você, Leonino? Então, ó, um longo ciclo chegará ao fim com a abertura de um caminho na carreira e na vida social. Algo maior se desenhará para o futuro, então visualize onde você quer chegar. Será um ótimo momento para entrar em um grupo inovador e renovar seus conceitos. A partir de hoje, Vênus vai atrair negócios e oportunidades que serão promessa de maior estabilidade financeira para você. A partir de hoje, Vênus em seu signo vai destacar a sua beleza, elegância, simpatia. Eita, até parece desfile de moda, gente, desfile de Miss. Aproveite para investir na imagem, renovar o visual e brilhar. A fase também favorecerá a vida financeira. Então lance um projeto inovador, poder de atração e associações em alta também. Meus amigos, minhas amigas de... Ceda preguiça, viu? Show preguiça, relaxe, tá? Isso, e dê mais suavidade à vida. A partir de hoje, Vênus vai elevar os sentimentos e vai trazer mais serenidade. Planos de mudança também ficarão mais claros. Avalie as expectativas, repense metas profissionais e aprenda com as experiências. Será um ótimo momento para praticar uma nova filosofia de vida. Sucesso estará em alta, Libriano. Escorpião. Hello! A vida social vai ficar mais agradável a partir de hoje. Você vai atrair boas relações, convites atraentes e novas amizades também. Uma paixão poderá surgir em um círculo de amigos ou pela indicação de alguém querido. Então participe de eventos, amplie conexões e se cerque de

pessoas de bem com a vida. À noite, carinho, romantismo no amor, no love, hobby, love, é isso mesmo. Casamento, em alta, Escorpião, 9:45. E aí, hein? Qual é o número do sapato da princesa? Conta pra Tianelli, hein? Texana 37. Bom dia, Eliane, tudo bem com você?

Bruno Barreto com Texana 37. Qual é o número do pé da princesa, hein? Conta aí. 37, gente. 9h47, daqui a pouquinho temos mais músicas. Pegou seu cafezinho, hein? Já pegou seu cafezinho, seu chazinho? Já fez aquele chimarrão, hein? Vamos levantar, vamos fazer alguma coisa? Vamos! Isso! Levanta aí dessa cadeira, mulher de Deus, pelo amor de Deus. Homem, vamos esquentar o esqueleto. Tá na hora.

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1: A melhor companhia do seu rádio é aqui. Eu sou a Nelly, vamos juntos até o meio-dia. 8 minutos faltando aí para as 10 horas da manhã. Chegando agora, Jennifer e Stephanie. Sabe que voltou? Não sabe? Tá bem, vou contar pra você. Mas é agora, hein? Aumenta o som.
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0: Você está querendo, é? É isso mesmo que eu estou entendendo? Maluca, 9h56. As últimas previsões astrais chegando aqui. Nossa, que isso, Nelly? Dedinho nervoso, hein? Atropelando tudo que tem direito, sagitariano. Então, é o seguinte, vamos ver o que os astros prepararam pra você aí nesta manhã, né, de quarta-feira. É o seguinte, a carreira vai ganhar um brilho especial a partir de hoje. Você também vai atrair elogios, simpatias e boas oportunidades. Um ótimo momento para revelar seus talentos únicos. Um interesse afetivo poderá surgir no ambiente profissional ou envolver alguém que ocupa uma posição de destaque. E o prestígio está lá em cima, está em alta, sagitariano. A partir de hoje... Tá, Vênus vai ampliar suas conexões com pessoas de fora e vai trazer mais confiança nas relações. Viagens e estudos e programas culturais ficarão mais atraentes. Aproveite para visitar uma exposição de arte, ouvir boa música, curtir atividades ao ar livre com os filhos ou com o par e animar o clima. Descubra prazeres diferentes, criatividade está em alta, capricorniano. Tudo bem? Aprofunde um vínculo especial, troque confidências com a família, invista em mais conforto. A partir de hoje, Vênus vai intensificar a vida íntima e a cumplicidade numa relação especial. A fase também vai favorecer estratégias de negociação, acertos financeiros vantajosos e investimentos. Fortaleça a autoestima, aquariano. Como é que você está, pisciano? Então, é o seguinte, as parcerias entrarão em uma fase encantadora a partir de hoje. Conte com harmonia no amor e renove os sentimentos também. Planos a dois poderão envolver mudanças de casa ou soluções de assuntos de família. Palavras doces vão eliminar velhos conflitos, pisciano. Previsões amanhã a partir das 9 aqui no Manhã Show. Agora nós temos um TBT, gente. Mas esse TBT aí, ele não é, assim, muito feliz não, viu, gente? É pra trazer realmente uma notícia triste.
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0: Este TBT aqui pra lembrar, gente, porque faleceu, né? A música perdeu hoje uma grande, grande intérprete. Gente, sim, há alguns meses atrás, internada em Portugal por perfuração no intestino, Bonnie Tyler. Sim, icônica, icônica. Tá? Depois de passar, né, todo esse período no hospital UTI como induzido, ela não resistiu, gente. A família pediu aí um pouco de paciência e também compreensão neste momento, né? E para deixar restrito aí a família. No momento oportuno, eles falaram que vão conversar com a imprensa e contar o que aconteceu com a cantora, que esteve no Brasil ano passado, teve uma participação no Serginho Groisman. E você sabia que, que ela já fez um dueto aí com o Fábio Júnior? Sim, e também tiveram um breve romance, viu? Está aí, Bonnie Tyler. Vamos curtir juntinhos? Total Eclipse.

0: Está aí a notícia triste que nós não gostaríamos de dar, né? Bonnie Tyler, que faleceu aos 75 anos, gente. Que construiu uma carreira aí com mais de 5 décadas, gente, marcada por números que realmente atravessaram a era dos discos e chegaram no streaming. E também muitas gerações, né, gente? Ela que é galesa, né? Vendeu mais de 100 milhões de discos em todo o mundo. E deixou aí uma fortuna estimada em 40 milhões de dólares, equivalente aí a mais ou menos 200 milhões de reais. E está aí, gente, Bonnie Tyler, nossa pequena homenagem singela, discreta demais, para uma grande artista. 10:03, já já eu volto com mais músicas.
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2: 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O Paraná registrou crescimento de 12,1% nas vendas de veículos seminovos durante o primeiro semestre de 2026. Os dados foram divulgados pela Associação dos Revendedores de Veículos Automotores no Estado do Paraná, a Sovepar. Entre janeiro e junho, foram comercializados 798.593 unidades, frente a 712.679 registradas nos 6 primeiros meses de 2025. O desempenho confirma a força do segmento no mercado automotivo paranaense e reforça a preferência dos consumidores pelos veículos seminovos e usados. Na comparação entre maio e junho deste ano, o mercado também apresentou evolução. Em junho foram vendidos 138.977 veículos, contra 137.244 em maio, um crescimento de 1,3%.

0: levantamento também aponta quais foram os automóveis mais negociados entre os seminovos e usados no Paraná durante o mês de junho. O Volkswagen Gol manteve a liderança. Na sequência aparecem Chevrolet Onix, Fiat Uno, Fiat Palio e Hyundai HB20. 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
2: 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Chegando agora Henrique Juliano, Cidade Vizinha. Na sequência tem Kleber e Cauã, Mil Adjetivos. Mande sua mensagem, participe. Quem sabe você ganha de presente um kit aqui da rádio, hein? 98804-2851. Docinho até o meio-dia.

Kleber e Cauã, perfeita pra mim. Meu objetivo, curtimos juntinhos aqui no Manhã Show. Um abraço pra Madalena, pro Marlon também, pro Sidney Weber. É aí, atento, Tubarão. Meu amigo Walter também. Estamos juntos nessa estrada, viu? Se preocupa não, viu? Tá tudo certo. Estamos juntos, eu e você, você e eu? Tá bom, então. Tá participando aqui com a gente, 10h16.

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Cristiano Araújo, mente pra mim. Eita, que saudade, né, gente? Participando do sorteio, Lucas Bardinski também. Tainá, tudo bem com você? Beijo, queridona, lindona. Bom dia pra Madalena também, né, que está curtindo na estiva e um sol maravilhoso. Sabe que o sol apareceu aqui, viu? Mas ainda temos resquícios aqui na cidade, no centro da cidade, de locais com um pouquinho aí de neblina, tá? Mas eu imagino que o sol deve estar aí, né? Estonteante, delicioso, maravilhoso, bom pra sentar embaixo de uma árvore, de uma pocanzeira, de uma mimoseira. Chupar uma mimosa, uma laranja também, né? Oh, que vontade agora que me deu, hein? 10h28, Orley, tudo bem com você? Tudo certo? Tudo bem? Tudo tranquilo? Bom dia, bom dia, bom dia. Ai, que delícia! Olha só quem está na escuta, né? Curtindo a Rádio Cultura Sul FM aqui, né? Ai, gente do céu, que delícia, que bebê lindo! É a Sueli com a Sofia. Gente, pense num bebê lindo demais. Dirce, tudo bem? Está ouvindo junto com o netinho Eduardo. Oi, Eduardo, tudo bem com você? Como você está, hein? Por falar em Eduardo, netinho e filha e tudo mais, só para lembrar vocês, tá? As férias estão chegando.

0: Porque eles dão gastura na gente, né? Meu Deus do céu, mas é muito bom. Eliane, tudo bem com você? A Yara também, ó. Ih, frio e gripe? Nananina, não. Eita, show gripe, né? Por favor, né? Tomar aí um analgésico, antitérmico, né? Já sabe, não deixa piorar não, viu? É, passar por uma consulta médica faz toda a diferença. Verdade, tá bom? Se cuida, menina, por favor, tá? Se cuida. Mimosa, pocã, laranja, tangerina. Cadê o GPS? Cadê o GPS, Walter? Dirce, tudo bem? 7 meses, olha, Dudu. Ai, que delícia, gente. Ó, eu sou suspeita em falar, mas eu já gosto de bebezinho. Gosto de criança, assim, mas bebezinho, né? Tem meu coração demais. 10h29, daqui a pouco temos mais músicas. Sua participação também. E ainda mais nesse frio, né? Eles parecem uns pacotinhos, tudo emboladinho, né? A gente esquenta, eles esquentam.
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Rádio Cultura SFM, obrigada por avisar, viu, Simone? A Simone perguntou se eu tomei minha água hoje. Olha, ela está ali totalmente hidratada, ela, né, Simone? Água, chimarrão, mimosa. Ai, que delícia. Gente, me deu vontade mesmo. Vou ter que pegar um chazinho. Eita, agora bate o coração mais forte, hein, Jota Quest.

0: Hugo e Guilherme vazou na Braquiara 10h43, agora eu vou vazar na Braquiara, mas rapidinho pra nós irmos pro intervalo comercial, entendeu? Já peguei o cafezinho, já aproveitei, já, né? Já tomei aquele café gostoso, já deu pra esquentar um pouquinho, voltar ao normal, gente. Ó, hoje ainda o negócio tá tranquilo, mas ontem, gente, ontem eu senti muito frio. Verdade, ontem eu senti muito frio, estava difícil até pra falar. A gente sobe, né? Enquanto estou vindo pra rádio, venho fazendo alguns exercíciozinhos do carro, né? Enfim, assim, com a língua de um lado, do outro e tal, pra dar aquela destravada, né? Porque é o nosso instrumento de trabalho, nossa boca, língua, né? Enfim, a nossa saúde bucal. E eu vim fazendo as atividades, gente, mas quando chegou aqui, teve jeito não, hein? Teve algumas coisas ali que saíram meio, entendeu? Difícil de falar. Acontece, gente. Super acontece. É frio, muito frio. Benedita, beijo pra você, pro Walter também, ó. Vai, isso mesmo, manda mimosa. Mas olha só, eu quero, presta atenção, eu vou ser exigente agora. Se vai me trazer aqui algumas frutas cítricas, eu quero, sabe daquelas mimosa, aquelas de casquinha bem fininha, aquelas bem, mas bem fedida, isso, pra deixar tudo impregnado aqui. Com aquele perfume de inverno que só os sulistas conhecem e amam. Luana, tudo de bom pra você? Pra você que está mandando sua mensagem de texto pro 988042851, quem sabe você fatura aí é um prêmio aqui da rádio, é um presentaço, um kit da Rádio Cultura Sul FM 10h44. Rapidinho intervalo comercial, na sequência temos mais músicas, sua participação. Cadê os aniversariantes de hoje? Quero saber, hein? Vou cobrar bolo.
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Quem tem cultura tem tudo, brick feito, olha só, fechado. Já estamos fazendo brick aqui de mimosa, gente. Isso. Quem é a... Ai, tá participando do sorteio também do kit. É a Cleusa Komachinski, Matheus Komachinski, Camila Komachinski, Pedro Komachinski do Rio Azul. Todo o pessoal e família Komachinski, aquele abraço.

Perdas e danos, sorriso maroto com ferrugem, grupo Bens a Deus, tudo junto e misturado, Simone Mendes, direitos iguais e também Alex Medina com um beijo pra me enlouquecer, deixei de ser cowboy por ela, um medley aí pra lembrar, né? Trazer aí a memória, muita coisa legal. Maria, beijo pra você, tudo bem, menina? Eita, Maria! É a Maria aqui da Vila Pinheirinho, tudo de bom pra você. Lembrando também que o nosso combinado, né, o que é combinado diz que não sai caro, não é mesmo, Valdo? É isso mesmo, porque é combinado não sai caro. Tá combinado, combinado.

conta aqui pra Chanel, que a Chanel quer saber. 10h58. Gente, eu falei pra vocês ontem, com aquele frio, eu dei uma dica bem legal, né? Isso, uma dica, uma receita. Até pediram a receita aqui pra mim, passei a receita. Aquele caldo delicioso, caldo Kenga, né? Isso! Você viu só? Você viu só? As suas inimigas estão tão, que tem um caldo, um prato, uma iguaria, especialmente aí nomeado a elas. Está aí caldo Kenga. Gente, ontem eu fiz. Prometi, passei a receita e falei, eu vou fazer. E eu fiz. E é uma delícia mesmo, viu, gente? Aí você pode colocar aí... aí você pode colocar, né, os ingredientes que você queira, o tempero. O tempero do jeito que você quiser. Mas é uma delícia, viu, gente? É assim, ó. Eu mato a cobra e mostro. Uhum, viu só? Tá aí. Um abraço todo especial, sabe pra quem? Quem está sintonizado aqui comigo? Amanda, sim. Amanda de Paula, beijo pra você, gatona. Amanda que é minha vizinha, mas que eu mais, né, vejo ela na rua, em outro lugar, do que ali, né? Porque somos vizinhas, mas somos somos visitas em casa, né? Beijo pra você, Amanda, tudo de bom, tá? Um ótimo dia, um bom dia de trabalho também, né? Porque sabe como é, né? Precisamos trabalhar para faturar. 11 horas, daqui a pouco temos mais músicas.

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1: A chegada de uma nova frente fria ao sul do Brasil deve provocar uma mudança no tempo no Paraná nos próximos dias. A partir desta sexta-feira, dia 10, o estado entra em alerta para chuvas intensas, trovoadas e temporais, com previsão de acumulados expressivos em diversas regiões. Além da instabilidade, uma massa de ar polar deve avançar logo na sequência, derrubando as temperaturas e trazendo um novo episódio de frio. Segundo informações da Meteored Meteorologia, os volumes de chuva podem alcançar até 100 milímetros entre áreas de Santa Catarina e oeste do Paraná. A nova frente fria se aproxima pelo Rio Grande do Sul e começa a influenciar as condições do tempo no Paraná ainda nesta sexta-feira. A previsão indica que as primeiras áreas atingidas serão as regiões oeste e sul do estado. No sábado, dia 11, a frente fria avança pelo estado e leva chuva para praticamente todas as regiões do estado. A combinação entre umidade elevada e a passagem do sistema frontal favorece a ocorrência de temporais isolados, acompanhados de descargas elétricas e rajadas de vento. No domingo, dia 12, a tendência é que a chuva perca força em parte do Paraná. No entanto, as regiões norte e noroeste ainda devem registrar temporais e pancadas mais intensas ao longo do dia. Enquanto isso, nas demais áreas do estado, o avanço de uma massa de ar mais frio e seco deve favorecer o retorno gradual do sol e a diminuição da nebulosidade. Apesar da melhora nas condições do tempo, as temperaturas começam a cair de forma mais acentuada. Uma massa de ar polar também deve avançar sobre o sul do Brasil, provocando uma queda significativa nas temperaturas em diversas cidades no fim de semana. 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
2: 11-2, nota de falecimento. Seife Mão, amiga da Companhia Funerária Santa Terezinha, comunica o falecimento do senhor Miguel Orozco, ocorrido na noite passada, aos 67 anos de idade. O corpo está sendo velado no Memorial Santa Terezinha, localizado na rua Eduardo Esprada, 751, ao lado do cemitério municipal. Sepultamento hoje às 16 horas. O Seife Mão, amiga da Companhia Funerária Santa Terezinha, comunicou o falecimento do senhor Miguel Orozco, ocorrido na noite passada, aos 67 anos de idade. O mesmo era motorista do ônibus da prefeitura.

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2: Hello, gente, estamos de volta aqui, 11:08, Diego Vitor Hugo, Beijei a Cura. Vamos curtir juntinho.

Rita em Cultura tem tudo 11:08, gente do céu, que delícia, acabei de receber aqui uma notícia muito importante, quero compartilhar com todos vocês como é bom isso, hein? Eita, sabe aquele negócio, algo que você estava muito tempo aguardando? Então, vamos compartilhar juntos. Felicidade que transborda. Bom dia, quem está na escuta, Elisângela também. Walter, tomei os remédios do céu, mas acho que não fez efeito.

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1: Astronautas. Em abril de 2026, a missão Artemis II da NASA levou o ser humano mais longe do que ele jamais fora anteriormente. Essa viagem espacial quebrou o recorde anterior, que pertencia a Apolo 13 em 1970, e conduziu quatro astronautas a mais de 400 mil quilômetros de distância da superfície do planeta. E lá fomos nós, uma vez mais, explorar a Lua, romper limites. E lá fomos nós, uma vez mais, para fora. As constatações dos astronautas, quando veem a imagem do planeta lá de fora, continuam a encantar. Não conseguem expressar em palavras a beleza. Têm dificuldade para expressar a emoção. Percebem claramente como estamos todos juntos numa mesma nave espacial, flutuando no espaço. Um deles utilizou estas palavras: "Vocês nos enxergam aqui numa nave espacial flutuando no espaço. Mas, curiosamente, estamos enxergando vocês da mesma forma. O planeta Terra é uma grande nave viajando, veloz pelo espaço infinito. Uma estação de tratamento, uma escola, um hospital. E todos que aqui estão foram convidados a fazer uma grande jornada para dentro de si mesmos. Não há como evitar o caminho do autoencontro, do autoconhecimento. Não falamos deste autoconhecimento raso, que tem feito as pessoas falarem apenas de si, tornarem-se cada vez mais individualistas e se conformarem com seus vícios morais. Não falamos da busca do si egoísta, vaidoso, que tem se chafurdado nos cosméticos, medicamentos que prometem consertar excessos que nós mesmos cometemos. Ou ainda, no si, do reflexo no espelho, que vê o corpo bem delineado e compensa a alma triste. Autoconhecimento é uma busca pela essência espiritual de si mesmo. E uma vez que nos descobrimos espíritos, tudo muda. Espírito não é corpo. Espírito veste um corpo temporariamente com determinado objetivo. Espírito não morre, continua. Espírito já aprendeu antes e não para de aprender. São muitas as consequências de se ver

como um ser espiritual numa jornada terrena. Mudam as relações com as coisas do mundo. Mudam as relações com as pessoas. Mudam os valores. O que colocar em primeiro lugar na vida? Quais as nossas prioridades? Como usar nosso tempo? O que pode ou não tirar nosso sono? O que deve ou não nos preocupar? Somos astronautas em uma missão na nave Planeta Terra. Corpo, alimentação, moradia, bens materiais são instrumentos. O mais importante está além disso. Qual a sua missão, astronauta? Você já parou para pensar? Ou ainda, quais as suas missões? Cada fase da vida nos reserva tarefas, incumbências diversas em múltiplas áreas. Um astronauta que pode permanecer nesta nave por 100, 110 anos, deve ter muito a fazer e pode usar muito bem esse tempo em cada fase da vida, não havendo nenhuma dela menos importante que a outra. Que possamos, depois de nosso tempo aqui, retornar à base maior, ou ainda, pousar em paz sobre algum oceano do plano espiritual, com um sorriso nos olhos a dizer: deu tudo certo.

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Lembrança boa, 11h29. Bom dia, minha gente. Já está na hora do almoço, né? Tem gente que já está almoçando. E aí, qual é a boa do almoço de hoje, hein? Eu estou aguando, tá? Estou aguando, salivando, com muita vontade e muita fome também. Mas não sei não o que vai ter não, hein? Qual é o sorteio da vez lá em casa hoje? E aí na sua casa? Não me venha de novo com aquela conversinha de mandar foto de prato gostoso pra mim. Eu fico com vontade, gente. Sacanagem, né? O pessoal manda, eles não querem nem saber. Eita, estão preocupados, não. Eles querem é esfregar na cara da gente aqueles pratos deliciosos com comidinha caseira, né? Certeza.

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1: 11:31, nota de falecimento. O Seif, mão amiga da Companhia Funerária Santa Terezinha, comunica o falecimento do senhor Miguel Orozco, ocorrido na noite passada, aos 67 anos de idade. O corpo está sendo velado no Memorial Santa Terezinha, na Rua Eduardo Esprada, número 751. Sepultamento ocorrerá hoje, às 16 horas, no Cemitério Municipal. 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O mesmo era motorista do ônibus da prefeitura.

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0: 11:37. Daqui a pouquinho tem a segunda edição do Jornal da Cultura Sul FM, aqui na 97.5. Estamos aqui com o Cleverson Daniel, que vai trazer pra gente destaque do que vai ao ar daqui a pouco. Bom dia, Cleverson.
1: Bom dia, Nelly. Bom dia pra você, pra todos os ouvintes da Cultura Sul FM. Daqui a pouco, então, o Cultura Sul Notícias, segunda edição. Pra você que gosta de se manter muito bem informado, né? Falando aí de São Mateus e toda a nossa região. Logo mais pra você a partir do meio-dia. Lembrando que temos o quadro do Povo Reclama. Então, se você tiver a sua reclamação, pode mandar, pode participar no 8804-2851. Os amigos que estão na estrada podem mandar áudio também no quadro do 20 Repórter. Enfim, você está do nosso lado e você ajuda a fazer aí o Cultura Sul Notícias, tanto a primeira quanto a segunda edição. Daqui a pouco eu vou falar também do falso. Do golpe do falso advogado, né? Que tá acontecendo no estado do Paraná, né, já para você que tá ouvindo aí a Cultura Sul FM, para você ficar esperto, viu? É, agora tem mais um golpe, o golpe do falso advogado, vou falar logo mais para você no horário do meio-dia. Também as informações aí de toda a região, Irati, Inácio Martins, Rebouças, Rio Azul, se fica sabendo tudo o que acontece primeiro aqui.
0: Certinho, Cleverson, então daqui a pouco, a partir do meio-dia, segunda edição do Jornal da Cultura Sul.
1: Um abraço.

0: Eita, arrepiou! 98804-2851. Luiz Fernando, bom dia, tudo bem com você? Diretamente da Vargem Grande, está na escuta. Alô, pessoal da Vargem Grande.
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aqui na Rádio Cultura Sul FM. Quero desejar uma ótima tarde de quinta-feira. Amanhã, né? Sextou e vamos sextar juntinhos. Mais de 1 milhão de ouvintes. Cultura Sul FM. Claumir, um super abraço pra você e pra toda a sua família. Muito obrigada pela sua audiência. Obrigada, Dilson, também por estar com a gente aí todas as manhãs. E amanhã estaremos aí novamente naquela friaca, né? Então é o seguinte. Pode passar aqui na Rádio Cultura Sul FM, meu amigo Walter, né? Porque nós temos um trato que é combinado, não sai caro, não é mesmo? Então pode passar por aqui, o kit é todo seu. 10 minutos faltando pro meio-dia, eu volto amanhã a partir das 9 horas. Beijo, beijinho, beijão, galera. Tô indo nessa. Peguei o meu boné, né? Meio, estou dando na ponta do pé. Brincadeira, gente, tô indo nessa, tô indo. Eu tomei os remédios, eles fizeram o efeito. Talvez seja por isso que esteja assim, hein? Você fica agora com a segunda edição do jornal, gente. É muita programação boa. Muita, aumenta o som aí, ó. Eita, que choque de realidade é esse? Beijo, até mais.

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1: Boa tarde para você, agora meio-dia, três minutos, o Cultura Sua Notícia, segunda edição, a partir de agora então, com as informações para você de São Mateus do Sul, para você de toda a nossa região. Uma boa tarde de quinta-feira, dia 9 de julho, para você que tá buscando seu filho na escola, levando a cultura de carona, os amigos das vans, dos ônibus também escolares, um abraço. Os professores que estão ouvindo a Cultura Sua FM, forte abraço também, né? É na contagem regressiva para as férias, né? Dos alunos, professores também, com aquele merecido descanso. Um abraço para todos os professores que estão aí ouvindo a Cultura Sua FM, a profissão mais importante do mundo, sem dúvida nenhuma. Eu sou o Cleverson Daniel e a partir de agora você fica muito bem informado aqui na segunda edição do nosso jornal.
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1: São Mateus do Sul, nesse momento, temperatura 16 graus, a previsão de tempo bom hoje segue assim, com esse tempo bonito, né? Muita gente saindo pro sol para tomar aquele famoso banho de sol, já que na sombra tá um pouco gelado, mas a temperatura nesse momento 16 graus em São Mateus do Sul, podendo chegar a 20 graus durante o dia. E teremos previsão aí, né? Segundo o CIMEPAR, de chuva para o final de semana, algumas pancadas de chuva. O tempo será nublado na sexta-feira com algumas pancadas de chuva, no sábado também e no domingo também. O sol retorna na segunda-feira aqui para nossa cidade. Agora 12:05.
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1: E o golpe do falso advogado registra tentativas aí de várias ocorrências no estado do Paraná. Embora o número absoluto de registros tenha aumentado de forma expressiva, a taxa de efetivação do golpe caiu. O povo está cada vez mais esperto, que é o de 26,5% para 22,19%, uma redução relativa de aproximadamente 16,3%. Então, já trago detalhes desta informação para você. Inscrições para a seleção do IBGE se encerram hoje, quinta-feira, até as 14h, né? Você que está interessado em fazer o concurso do IBGE, né? Está acabando aí, estão acabando, né? As inscrições hoje.

0: hoje. É o último dia, até 14h. Daqui a pouco mais detalhes para você também. Ainda, o casal foragido por latrocínio de jovem, crime que chocou aqui a nossa região, né? Foi preso pela Polícia Civil aqui do estado do Paraná. E ainda, aqui na nossa região, nossa vizinha Três Barras, Rio Canoinhas sobe e moradores já sofrem com enchentes aí na cidade de Três Barras, né? E daqui a pouco trago mais detalhes também para você. A Polícia Ambiental embarga fornos de carvão irregulares e apreendeu aves silvestres na cidade de Antônio Limpo. Entre esses e muitos outros destaques que você confere a partir de agora aqui na nossa segunda edição do Cultura Sul Notícias.
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0: Eu sou o Cleverson Daniel e tô com você sempre aqui na Cultura Sul FM. Se tem alguma mensagem, alguma reclamação, nós temos aqui o quadro do Povo Reclama, então você pode mandar sua mensagem, pode participar com a gente no 8804-2851, sempre o espaço aberto pro povo, né? Aqui o povo que tá do nosso lado sempre na Cultura Sul FM. E hoje tem venda de pastel na Igreja Perpétuo Socorro. O Arilson, né? Traz aí o convite especial, vai ter aí a venda de pastel e também, né, de massa de pastel. Confira.
2: Bom dia, Daniel. Bom dia também aos ouvintes da Cultura Sul FM. Hoje, quinta-feira, teremos pastel. Pastel no salão da paróquia Nossa Senhora do Perpétuo Socorro, Daniel. Teremos pastel já à venda a partir das 17 horas. E continua também após a missa. Após a missa às 19 horas, às 20, 21 horas, estaremos lá vendendo os pastéis, ok? Então fica aqui o nosso convite a todos aí a partir das 17 horas e também continua após a missa. Precinho especial por ser a quinta-feira. Vamos fazer a R$5 o pastel. Ok, Daniel? Fica aqui nosso muito obrigado. Deus abençoe vocês aí. Uma ótima quinta-feira a todos nós.
0: Um abraço então para os amigos e da Igreja Perpétuo Socorro, agora 12:08. Golpe do falso advogado, registros de tentativas e ocorrências disparam no estado do Paraná. A OAB Paraná contabilizou 2.677 registros de tentativas ou ocorrências do golpe do falso advogado em 2026, segundo dados atualizados até junho. O número já é maior que todos os registros de 2025, que chegaram a 2.103. Na comparação entre os dois períodos, embora o número absoluto de registros tenha aumentado de forma expressiva, a taxa de conclusão do golpe caiu de 26,5% para 22,19%, uma redução relativa de aproximadamente 16,3%. O dado indica que uma parcela cada vez maior das potenciais vítimas consegue identificar a fraude antes de realizar qualquer pagamento. Comportamento compatível com os efeitos das ações permanentes de prevenção, orientação, comunicação institucional e também o fortalecimento dos canais de denúncia mantidos pela OAB do estado do Paraná. Conforme destaca o presidente da Comissão de Fiscalização da Atividade Profissional, os números expressam um aumento no número de denúncias e, ao mesmo tempo, a redução dos casos de pessoas com o prejuízo. Como é que funciona o golpe do advogado? É importante que você que está ouvindo a rádio fique esperto, viu? Você que é da cidade, você do interior, o golpe do falso advogado consiste na abordagem a cidadãos que possuem processos tramitando na justiça com a alegação de que é necessário efetuar algum pagamento para liberar um valor supostamente ganho na ação. Então, o que acontece? O bandido, ele entra em contato, né? O golpista entra em contato com quem ele sabe, né? Que tá ali na justiça e fala, ó, vai cair tal valor na tua conta aí, mas preciso que você faça um depósito aqui, um pix para mim. Muita gente acaba caindo, né? Mas ainda bem que graças às orientações, muita gente tá deixando de cair nos golpes também. A OAB Paraná iniciou em 2025 uma campanha permanente para orientar a sociedade e a advocacia sobre o tema. É como parte da campanha, a OAB Paraná lançou duas cartilhas, uma voltada à população e outra de caráter técnico direcionada à advocacia, com orientações práticas para detectar abordagens fraudulentas e verificar a autenticidade dos profissionais. Então, se você tem algumas coisas aí para receber, né? Um valor para receber na justiça, eles se aproveitam desse período e tentam dar o golpe em você. É importante que você fique sempre atento, sempre esperto. 12:11. Inscrições para a seleção do IBGE se encerram hoje, quinta-feira, às 14 horas. As inscrições para o processo seletivo simplificado

0: do Instituto Brasileiro de Geografia e Estatística, IBGE, destinada à contratação de profissionais temporários, podem ser feitas até hoje, 14 horas. Inicialmente, o prazo terminaria no dia 1º de julho, mas foi prorrogado, viu? Foi prorrogado até hoje. Os selecionados irão atuar no 12º Censo Agropecuário, Florestal e Agrícola. Também termina nessa quinta o prazo para pedidos de isenção do valor da inscrição e envio de documentos para isenção por doação de medula óssea. As inscrições devem ser feitas exclusivamente pelo site do Instituto Brasileiro de Formação e Capacitação, responsável pela organização do concurso. Então tá aí, né? As vagas são mais de 8.000 vagas, com bons salários. Então, tá aí a oportunidade para você hoje até 14 horas. A seleção do concurso do IBGE. Meio-dia, 12 minutos, você está ouvindo Cultura Sua Notícias, segunda edição. Nova pesquisa, Moro continua liderando, seguido por Requião Filho. Você acompanha agora essa notícia. O Instituto Paraná Pesquisa divulgou na manhã de terça-feira mais uma pesquisa, uma nova rodada de pesquisa eleitoral para medir as intenções de voto do paranaense para o cargo de governador do Paraná. A sondagem testou os cenários com e sem o nome do ex-prefeito Rafael Greca, além dos nomes que concorrem ao Palácio Iguaçu, avaliam também a rejeição. Na pesquisa foram incluídos o senador do PL, Sérgio Moro, o deputado estadual do PDT, Requião Filho, o ex-prefeito de Curitiba, Rafael Greca, o deputado federal Sandro Alex e o advogado Luiz França e o empresário Tony Garcia. A sondagem foi feita entre 3 e 6 de julho, ouviu 1.500 pessoas, a margem de erro é de 2,6% e o grau de confiança é de 95%. A sondagem usou a metodologia quantitativa por meio de entrevistas presenciais em 55 cidades do Paraná. Pois é, Sérgio Moro segue liderando a pesquisa, viu? Segue liderando em todos os cenários a pesquisa para governador do estado. Agora, 12:13.
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0: 12:13, Cultura Sul FM, as informações aí da nossa região. Um casal foragido por latrocínio de jovem que chocou a região foi preso pela Polícia Civil. A Polícia Civil do Paraná prendeu dois foragidos da justiça investigados por envolvimento em um crime de latrocínio, roubo seguido de morte, onde o corpo da vítima, Alexandre Nelson, de 28 anos, foi encontrado aqui em São Mateus do Sul em novembro do ano passado. As capturas foram realizadas em uma ação conjunta entre a Delegacia de São Mateus do Sul, né, e a Delegacia Regional de Polícia de Pitanga. Os presos são um homem de 27 anos e uma mulher de 22 anos, ambos alvos de mandados de prisão expedidos no decorrer das investigações conduzidas pela comarca aqui de São Mateus do Sul. A primeira prisão ocorreu no dia 23 de junho, no bairro Planalto, em Pitanga. A mulher foi localizada e detida no pátio em uma casa em construção após um trabalho de inteligência realizado pelas equipes policiais. Já na quarta-feira, dia 8, o segundo investigado foi encontrado no bairro Santa Regina, também em Pitanga. O homem foi abordado na Avenida Universitária Amália Mendes e recebeu voz de prisão e foi encaminhado à delegacia. Após as capturas, ambos passaram por exame de lesões corporais e foram levados para a cadeia pública de Pitanga, onde permanecem à disposição da justiça. Segundo a Polícia Civil, as prisões foram resultado da integração entre as unidades policiais e também do compartilhamento de informações de inteligência, reforçando o compromisso da instituição no combate aos crimes violentos contra o patrimônio. O crime aconteceu no dia 28 de novembro de 2025 e teve como vítima Alexandre Nelson Nitz, de 28 anos, natural de Itaiópolis. Alexandre desapareceu no dia 27 de novembro, após sair dirigindo uma Toyota Hilux cinza de cabine simples, pertencente ao avô de 74 anos. Segundo a família, ele havia pegado o veículo para comprar pão, mas não retornou, mobilizando familiares, amigos e moradores da região em buscas e também campanhas nas redes sociais. No dia seguinte, o corpo do jovem foi encontrado às margens da PR-364, próximo ao acesso da localidade de Monjolos, aqui em São Mateus do Sul. A identificação oficial aconteceu apenas 4 de dezembro, quando familiares reconheceram o corpo no Instituto Médico Legal de União da Vitória. O delegado detalhou o andamento das investigações que resultaram na identificação dos suspeitos e agora na prisão de dois investigados que responderão pelo crime de latrocínio. Polícia Ambiental embarga fornos de carvão irregulares e apreende aves.

0: Silvio Silvestres e Antônio Linto. A Polícia Militar Ambiental, no dia 6 de julho, realizou ações de operação Protetor Biomas no município de Antônio Linto, onde flagrou uma série de irregularidades ambientais em uma propriedade rural. Durante a fiscalização, os policiais constataram o funcionamento de 5 fornos de produção de carvão sem a devida licença de operação emitida pelo órgão ambiental competente. Diante da infração, o responsável foi autuado em R$ 1.200 e os fornos foram embargados e aproximadamente 1.500 quilos de carvão foram apreendidos. Na mesma propriedade, a equipe também encontrou 3 aves, né, em cativeiro sem autorização legal. Além das penalidades administrativas, o responsável responderá criminalmente pelos crimes ambientais constatados conforme estabelece a legislação vigente. Agora, 12:16. Planalto Norte de Santa Catarina, a Polícia Civil concluiu um inquérito sobre o acidente que matou 3 pessoas da mesma família na SC 477. A Polícia Civil de Santa Catarina, por meio da Delegacia de Comarca de Itaiópolis, concluiu um inquérito policial sobre o trágico acidente que comoveu a região no dia 15 de novembro do ano passado. A colisão frontal ocorreu por volta das 16 horas, aquele sábado, no quilômetro 88 da rodovia SC 477, na localidade de Moema, envolvendo um Gol e também uma caminhonete Amarok. Com a finalização das investigações, o motorista da caminhonete foi indiciado por homicídio culposo na direção de veículo automotor. O caso foi formalmente remetido ao Poder Judiciário. Com base em depoimentos e testemunhas e laudos periciais detalhados, a polícia concluiu que o condutor da Amarok, de 30 anos, invadiu a pista contrária ao fazer uma curva sob chuva intensa, atingindo diretamente o Gol. A apuração policial também revelou uma série de irregularidades no veículo causador do acidente, que trafegava com excesso de passageiros. A caminhonete transportava 6 pessoas no momento da batida, incluindo uma criança, que era levada no colo de outro passageiro sem o uso do dispositivo de retenção obrigatório por lei. O impacto da batida foi devastador para os ocupantes do Gol, resultando na morte de 3 pessoas da mesma família. O motorista Valdico Ribeiro, de 56 anos, Ana Maria Lemos Janque, de 40 anos, e a bebê Aniele Vitória Ribeiro, de apenas 10 meses de vida. Embora o automóvel tivesse placas de Doutor Pedrinho, Santa Catarina, as vítimas moravam, né, na localidade de Bom Sucesso, interior de Itaiópolis, e esse acidente comoveu toda a região. Na caminhonete Amarok, o motorista e um menino de 11 anos sofreram ferimentos leves e já estavam fora do veículo quando o socorro chegou. Uma jovem de 28 anos que viajava no banco traseiro precisou ser imobilizada em uma maca devido aos ferimentos, enquanto os outros 3 passageiros, um homem de 50 anos e 2 meninas de 6 e 9 anos, saíram ilesos do acidente. Diante do desfecho das investigações, a Polícia Civil reforçou o alerta aos motoristas sobre a importância da condução prudente e o respeito das normas de segurança, especialmente ao trafegar sob condições climáticas adversas, né? Com muita chuva, a pista muito lisa, sempre tem que ser esse cuidado redobrado. Esse acidente aconteceu então aqui no Planalto Norte de Santa Catarina. Nós tínhamos uma audiência muito grande ali no Planalto Norte e acabou, né, chocando toda a região esse trágico acidente que aconteceu no ano passado. Então foi concluída a investigação, inquérito desse acidente. Agora 12:19. Vamos para nossa região, né? Irati, Rebouças. Em Irati, o estabelecimento comercial foi alvo de furto. Segundo a vítima, um homem entrou no local e levou uma garrafa de gin da marca Tanqueray, né? E uma garrafa de aguardente Velho Barreiro. Apesar das buscas realizadas pela equipe, o suspeito não foi localizado. Ainda em Irati, um produtor rural na localidade de Itabará registrou um boletim após relatar que animais do vizinho estariam invadindo a sua propriedade, causando prejuízos em uma plantação de erva mate em uma área preparada para o cultivo de fumo. A Polícia Militar também prestou apoio a uma mulher que solicitou acompanhamento para retirar pertences de sua residência durante um processo de separação, além de atender 2 ocorrências envolvendo violência contra a mulher. Em uma delas, uma vítima denunciou supostas ameaças feitas pelo seu ex-marido por meio de publicações no WhatsApp. Em outra, uma mulher relatou ter sido abordada pelo seu ex-companheiro, que tomou seu celular, fez ofensas e insistiu em permanecer com a filha do casal. O autor fugiu antes da chegada da equipe. Outro registro em Irati foi de dano. após uma moradora encontrar a janela de sua residência quebrada, possivelmente por uma pedra arremessada contra o imóvel, e também houve uma denúncia de perturbação de sossego, mas a equipe não constatou irregularidades no local. Inácio Martins, além das visitas de fiscalização de medidas protetivas, a PM acompanhou também uma ocorrência em que um homem foi encontrado morto em um sítio na localidade de Terra Cortada. O SAMU confirmou o óbito e realizou os procedimentos necessários para o encaminhamento do corpo. E também foram recolhidos 5 cavalos que estavam soltos na área central da cidade, aguardando a identificação do proprietário. Em Rebouças, uma mulher foi denunciada por injúria e danos após a segunda vítima tentar invadir uma residência, proferir ofensas e quebrar uma garrafa térmica. A autora deixou o local antes da chegada da polícia e não foi encontrada. A equipe ainda prestou apoio à Polícia Rodoviária Federal em um acidente na BR-153, onde um veículo saiu da pista e o motorista foi encaminhado para o hospital. Já em Rio Azul, um casal furtou o dinheiro que havia sido deixado sob a porta de um escritório. De acordo com a vítima, os suspeitos utilizaram um galho para puxar o valor e fugiram antes da chegada da polícia. Em outra ocorrência, um morador procurou a PM após cair um golpe pela internet durante a negociação da compra de um veículo anunciado em uma rede social. Após realizar o pagamento inicial, desconfiou da situação e não efetuou novos depósitos. Em Fernandes Pinheiro, a Polícia Militar atendeu um acidente na via marginal BR-3438, onde um veículo foi encontrado tombado dentro de um buraco. A condutora já havia sido socorrida por moradores e encaminhada ao hospital municipal. Em Bituva, a equipe policial mediou um conflito entre envolvidos em um acidente de trânsito ocorrido no fim de junho, chegando a um acordo para o ressarcimento dos danos. Durante ainda a noite, policiais também orientaram o proprietário de uma conveniência após denúncia de perturbação de sossego provocada por clientes. As equipes de Teixeira Soares, Ivaí, Guamiranga, Rebouças, Fernandes Pinheiro, Inácio Martins e Rio Azul ainda realizaram visitas de fiscalização de medidas protetivas de urgência e em todos os casos, as vítimas informaram que as determinações judiciais estavam sendo cumpridas. Motociclista morre em acidente em Ipiranga. A ocorrência mais grave foi registrada em Ipiranga por volta das 21 horas, na localidade de Taió. Um motociclista sofreu uma queda e morreu no local. O óbito foi constatado pela equipe do SAMU e a Polícia Civil e a Polícia Científica realizaram a perícia e os procedimentos para o recolhimento do corpo. As circunstâncias do acidente ainda serão investigadas. Tá? Então, as notícias da nossa região para você, agora 12:24.
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0: Agora, 12:24, Rio Canoinhas sobe e moradores já sofrem com inundações em Três Barras. Pois é, gente, familiares aí, muitas famílias do distrito de São Cristóvão aqui na nossa região, já passando ali a divisa São Mateus Sul, tem a ponte já, né? Quem vai para lá já consegue observar algumas casas inundadas, né? Tem enfrentado complicações por conta das severas condições climáticas que ocorreram na região nas últimas semanas. Casos de inundação foram registrados por alguns moradores da área próxima aí do Rio Canoinhas. De acordo com a Defesa Civil de Três Barras, houve um acionamento para auxiliar os moradores e nessa quarta-feira também houve mais dois. O órgão foi perguntado qual foi o tipo de atendimento prestado por conta da situação, mas até o fechamento da reportagem não houve resposta, mas tem aí as casas inundadas já ali, para quem vai, quem mora na divisa ali, tem a ponte, né? Passa ali, já vê todas as casas ali, sempre tem esse problema de enchente, né? Inclusive na enchente passada foi bloqueado aquele trecho, né? Você não conseguia ir por Três Barras para Canoinhas ali pela região de Três Barras e o povo sofre bastante com essa questão da inundação e das enchentes também em Três Barras. Agora 12:25.
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0: Encerrando por aqui a nossa segunda edição do jornal, retornando amanhã a partir das 7h com o Sérgio Soriano e também as informações sempre para você na Cultura Sul, a sua participação, a sua interação, você sempre podendo mandar sua mensagem, tem o quadro do Povo Reclama, o espaço sempre aberto para você aqui no nosso 8804-2851. Forte abraço, na sequência o Zap do Povão.
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0: Ótima tarde pra você, e pra você também. Boa tarde, tá no ar. Bora participar?
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0: É aqui, ó, comigo.
2: Boa tarde, toque a música do Almado Batista, Carta Sobre a Mesa, pra mim ouvir. Obrigado.
0: Começando com ele, o Amadão, nessa quinta-feira, tarde de quinta-feira, dia 9 de julho. Tô te convidando pra participar, pede a sua música, tá na tua mão, hein? Me impressione, mande aí o seu pedido musical até as 2 da tarde.

Vamos participar aí. Tem presente hoje ou não tem? Deixa eu dar uma olhada aqui na nossa lista de presentes. Lista de prêmios chegando em minhas mãos. Tá no papel, tá aqui, ó. Tá no papel. Tá aqui, tem dois ingressos hoje para o Alberto, para dia, agora, né? Dia 11. Dia 11 é depois de amanhã, então é sabadão. Sabadão tem baile do Alberto, baile Julino. E eu tenho dois ingressos aqui para esse baile do Alberto, baile Julino. Quem tá afim de ir no baile do Alberto, então manda sua mensagem para cá. Boa sorte, tá concorrendo. No final do programa tem o sorteio de dois ingressos e eu quero jogar na tua mão, hein? Quero jogar na tua mão. São dois ganhadores, então vou dar um para uma pessoa, outro para outra pessoa, dois ganhadores. Mais chances aí para você de ganhar, tá bom? Combinado? Então bora.

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1: Rádio Cultura Sua FM, a hora certa. 1:35, melhor, meio-dia e 35. 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
0: E você tá com a gente também aqui, ó, da Cultura Sul FM, a melhor e maior.
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0: Tarde boa, gente boa.
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0: Põe aí um sorrisão no rosto e vamos encarar a tarde de quinta-feira. Eu sei que às vezes não é fácil, né? Mas é só você pensar o seguinte. Pense o seguinte, se tá ruim para você, imagine para aquela pessoa que comprou uma camisa oficial do Brasil com a sexta estrela bordada. Imagina só, hein? Que raiva, né? Que raiva. Agora não sabe se mete fogo na camiseta ou vai tentar vender ou tentar tirar a sexta estrela que foi bordada ali, dá um jeito de levar numa costureira, né? Ai, meu Deus do céu. Deixa eu atender agora a Ariane, tá pedindo música por aqui. Oi, Ariane.
1: Boa tarde, Cultura.
0: Boa tarde.
1: Podia tocar a música Temporal de Amor com Leandro e Leonardo, só pra curtir. Obrigado.
0: Temporal de Amor. Leandro e Leonardo.

0: Cultura Sul FM, quem tem cultura tem tudo. Leandro e Leonardo, Temporal de Amor. Olha, hoje vocês estão que estão, hein? Hoje estão que estão, olha só o pedido do Orzino, olha aí.
1: Boa tarde, meu amigo Luciano Orzino por cá.
0: Boa tarde.
1: Passando Lapa ainda em busca do Canoinhas ali, positivo.
0: Positivo.
1: Quer tocar a música ali do Mira Osmar ali, positivo. Aí curtindo a melhor rádio.
0: Obrigado, Orzino. Um abração pra você, boa viagem. 80 no velocímetro, 97,5 no rádio, tá bom? Ele que é do Mirosmar, né? O Mirosmar, pra quem não sabe, é Zezé de Camargo e Luciano. É Zezé de Camargo, né? Vocês querem matar nós hoje. Essa aqui é de enfiar um chifrão velho no asfalto e sair daqui até Irati, mais ou menos. Arando, arando, ó.

Mas olha, Orzino, velho, se não puxou a buzina do cargueiro agora, não sei, viu? Tem que ter dado umas três puxadas na buzinona. Uma moda dessa aí do Zezé de Camargo e Luciano, ó. É, te falar, viu? Deve ter puxado a buzinona lá, ó. Ó. Feito eco nas canhadas, né? Faltando 14 minutos para uma hora da tarde, 14 para uma, faz tempo que eu não mando um abraço pro meu amigo Ednei Cruz. Ednei Cruz, um abraço para você, meu amigão. Tá sempre ouvindo também aqui a Cultura Sul, sempre antenado na cultura, meu querido Ednei Cruz. O Fábio Souza em Rio Azul, Fábio, aquele abraço para vocês aí em Rio Azul. O Fábio também tá sempre ligadão, né, Fábio? Abração, meu queridão.

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0: É verdade, é verdade. Você que tá se ligando agora, chegou agora, ligou o rádio agora, obrigado, hein? Fica com a gente, você está na Cultura Sul, FM, a melhor e mais ouvida em toda a região. Fica aqui que tem muitos prêmios. Falando em prêmios, eu tenho dois ingressos para o Bailão do Alberto neste dia 11. Tem baile julino no Alberto com Tchê Garotos. É neste sábado e eu tenho dois ingressos aqui. Quero dar aqui para duas pessoas esses ingressos. E para você faturar, você manda sua mensagem. Pode mandar o nome, pode pedir música também, né? Participa aqui do Zap do Povão, pedindo a sua música, já vai concorrer. Ou coloca o seu nome. É importante colocar o sobrenome, tá? É importante. Não adianta falar, oi, aqui é o João, quero concorrer ao ingresso. João da onde? João do quê? João de Barro? João de cima, João de baixo? Tem que colocar o sobrenome, é sempre importante, tá bom? E boa sorte, ajuda a gente aí, ajude. E olha, hoje o povo, atenção, atenção, Cleverson, Daniel e Selma, do Sofrência. O povo hoje, quinta-feira, 9 de julho, eu já percebi uma coisa, é esfriar de verdade, giar ou fazer temperatura baixa, baixinha, que o coração aquece, né? Eu não sei o que acontece com vocês, mas o amor fica aguçado, viu?
1: Oi, boa tarde.
0: Boa tarde.
1: Gostaria de ouvir a música com o Eduardo Costa, Saudade.
0: Olha aí.
1: Só pra curtir, sou Janete Fernandes do Centro.
0: Eu não tô falando. Hã? 7 minutos pra 1.

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1: Uma moradora de Piranga, na região dos Campos Gerais, e um morador de Matelândia, no oeste do estado, ganharam R$100 mil cada no sorteio do Nota Paraná, que foi realizado nesta quinta-feira, dia 9. Segundo a coordenação do programa, a mulher de Piranga tem 30 anos e mora no bairro Riozinho. O homem de Matelândia tem 45 anos e é morador do centro da cidade. Os prêmios de R$50 mil saíram para uma moradora de Curitiba e para um morador de Andirá. Enquanto que a sortuda da capital tem 54 anos, o sortudo do norte pioneiro do estado tem 40 anos. A coordenação do Nota Paraná explica que o sorteio deste mês foi em dobro em razão do adiamento da premiação de junho. Em agosto, o programa contará com um prêmio de R$1 milhão. Para participar do Nota Paraná, é necessário estar cadastrado no site do programa. Para o procedimento, é necessário informar o e-mail e dados pessoais básicos. Para concorrer, os contribuintes precisam pedir CPF na nota no momento de uma compra. Conforme as regras do Nota Paraná, a cada R$200 em notas, é gerado um cupom automaticamente para o contribuinte.

0: site participar dos sorteios. 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
2: Olha, tá valendo, gente. Eu tenho dois ingressos pra você pro salão, pro bailão, né? Bailão Julino do Alberto, neste sábado. Tem Tchê Garotos. E eu tenho dois ingressos aqui pra sortear daqui a pouquinho. Quer participar? Manda seu nome completo. Manda mensagem: 429-8804-2851. 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
0: Boa tarde, querida e bela Santa Catarina. Boa tarde, Samas. Boa tarde, as vilas, aos bairros, as localidades. Boa tarde.
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0: 97.5. Eu sou o Luciano Munhoz, estou aqui fazendo o que eu gosto na rádio que eu curto, para quem eu adoro.
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0: Eita, coisa boa, quinta-feira já, hein? Quinta-feira já tô vendo, tô pertinho da sexta-feira, tá chegando. Tá chegando, sexta-feira, já é final de semana, já estamos na tarde de quinta-feira, agora passa rápido, já foi, já era. Será que amanhã vai estar um pouquinho mais quente, pelo menos? Deixa eu ver se eu consigo ver alguma coisa aqui. Amanhã um pouquinho mais quente, hein? Amanhã, sexta-feira, previsão é de um tempo um pouco mais quente. Não tanto, mas um pouco mais quente. A mínima é de 8 graus, a máxima pode chegar a 23 para amanhã, né? Mínima de 8, máxima de 23. Hoje a mínima foi de 3 graus, amanhã a mínima 8. Então acho que vai estar bom, viu? Vai estar bom, vai dar para tomar um quesuco amanhã. Amanhã dá para tomar um quesucão. Simbora, bora. Participar aqui no Zap do Povão. Cadê as participações? Quem está comigo? Quem vai falar comigo? Qual é que a gente vai ouvir agora? Essa é a Simone. Oi, Simone.
4: Boa tarde, tudo bem?
0: Tudo.
4: Mais uma música, Simone Mendes, Menos é Mais, descendo pra turma do Mico Magro lá, e nós do Cambará. Obrigado.
0: De nada, tá rolando.

0: música sucesso rolando pra você aqui na programação da Cultura Sul FM, a nova do Michel Teló. Aí a roça vence. Por falar em roça vence, aquele nosso abraço especial pra você, agricultor, fumicultor, ervateiro. Boa tarde, bom trabalho pra vocês aí, pessoal da roça, né? Pessoal da área rural, tá indo pra Lida, pessoal da quebra de milho. Pessoal aí da Bachacha, também boa tarde pra todo mundo, boa tarde, viu? Bom trabalho, bom trabalho, bom trabalho. Sei que você tá na máquina agora. Ô, Magrão, você tá aí? O Magrão, operador de máquina, né? Operador de máquina, qualificado, é. Profissional qualificado, de gabarito. Tá em São João do Triunfo, na máquina dele tem rádio. Ele trabalha na cabine da máquina. E com o radião velho tinindo, né? Sempre na Cultura Sul FM. Eita, Magrão, Magrão, Magrão. Esse é Magrão, uma figura. Não vale nada, mas é meu amigo. 1:16 agora.
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1: Cultura Sua FM, a hora certa, 1:18. 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

0: Essa é a rádio, rádio de nome, sobrenome, é Cultura Sul FM, meu amigo. Aqui não tem lero-lero e vem cá que eu também quero. Aqui não tem lesco-lesco, não. Aqui a pegada é seca. Falar em pegada seca, deixa eu mandar um abraço lá pro Gustavão, o Cleverson lá na Max. Um abraço pra vocês, rapaziada. A Gabi, hein? Gabizinha, Gabizinha. A Gabizinha está em fase de emagrecimento. Então, por favor, não levem chocolate, não levem doces, não levem lá na oficina, porque a Gabi está em fase de emagrecimento. Café agora só com adoçante, né? Mas pra mim é com açúcar, viu? Pra mim, quando eu for aí, o café é com açúcar. Você está em fase de emagrecimento, eu não, viu, Gabi? Abraço pra vocês e bom trabalho. 1h22, vou atender agora a Luciane, a minha xará. Deixa eu mandar também aqui um abração pra vocês aí em São João do Triunfo, sempre ouvindo a gente, né? Tem que mandar um abraço lá pro Tiano, pra Daiane, antes que eu esqueça, pro Tiano, a Daiane, também o Ricardo, tá sempre ouvindo a gente, o Ricardo lá na, esqueci agora. Mas é o Ricardo, já mandou pra mim mandar aqui, é pra você, você sabe que é pra você. E a Anitta também, que tá sempre ouvindo, né, Anitta? E o pessoal aí do frigorífico. Pronto, falei. Luciane, fala comigo.
1: Oi, boa tarde, Luciana. Aqui é a Luciane. Queria ouvir a música Cleide Camargo, Se é Amor, Não Sei. Queria mandar pra todos os ouvintes da rádio. E também quero participar do sorteio.
0: Tá participando, boa sorte. Vamos matar a saudade com essa lindíssima aqui do Cleiton e Camargo.

Cultura CFM, tocando pra você Leão Balbinotti e Danilo e Davi. Número Chato. O Zap do Povão continua e com a sua participação, aliás, 250 mil mensagens hoje por aqui. 250 mil mensagens por aqui hoje. Obrigado, viu, gente? Mas ó, não vai dar tempo de atender todo mundo. Já vou mandando um abraço aqui pra Islã, pra Marlon, pra Joana, pra Adriana, pra Eliane. Já vou mandando um abraço aqui, deixa eu ver pra quem mais. Pra Terezinha, pra Jéssica, a Jéssica Cristina, a Nice Polak, quem mais? O Renato Camargo, ô Renato! Também a Francine, o Marcelo, a Eliane, o João Carlos, nossa, a Dirce, o Bruno Leal, olha quanta gente, a Ana Cláudia, a Neuzi, meu Deus do céu, tá cheio de gente aqui, tem um montão, o Edson, o Edilson, a Daiane, e por aí vai, por aí vai, tem muito mais. Tá, obrigado pela participação, todo mundo concorrendo ao ingresso, né? Daqui a pouquinho o sorteio dos dois ingressos para o Alberto, nesse sábado tem Tchê Garotos e a Cultura Sul, claro que vai te colocar nessa.

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0: 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Aqui em São Mateus do Sul, o termômetro marcando 16 graus só. Solzão tá firme aí fora, hein? Mas o dá uma enganada, não tá aquele calor, né? 16 graus a temperatura. 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

0: Simbora agora, vamos lá, sem perder tempo, atender meu amigo Lenilson. Lenilson, fala comigo.
1: Boa tarde, Luciano.
0: Boa tarde. Tudo?
1: Sou Lenilson, de Poço Sonhando Triunfo.
0: E aí, amigão?
1: Gostaria de ouvir a música Que País É Esse, do Legião Urbana. Beleza? Valeu, um abraço.
0: Abraço, Legião Urbana, tocando pra você, o seu pedido é uma ordem. 1:36 na Cultura Sul FM. 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

0: tá aí o Pedro, Paulo e Alex e Country Beat, que delícia. 1h40, oi Anne, tua vez agora, Anne da Vila Americana. Tudo bem com você, Anne? Fala com o tio Lu, Anne.
1: Oi Luciana, oi. Anne Mendes da Vila Americana, ouvindo você, eu queria pedir a música do Geninho e da Mariana Fagundes, Peão Todo Tatuado, só pra curtir, obrigada.
0: De nada, tá rolando pra você então, Anne.
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0: Peão todo tatuado. Geninho e Mariana Fagundes. E dá tempo de atender mais uma. Agora a vez da Eliane, também da Vila Americana. Olha a Vila Americana aí, gente. A Anne, agora a Eliane. É, Vila Americana, Vila Americana. Eliane, tudo bem?
1: Olá, boa tarde, Luciano. Boa tarde, ouvintes. Aqui quem fala é Eliane. Luciano, peço que toque, por favor, a música do Titãs, Epitáfio. Ofereço para todos os ouvintes e, claro, para vocês aí da cultura. Muito obrigada, um forte abraço. Tenham todos uma ótima quinta-feira. Tchau, tchau. Obrigada.

se pôr. Tá dado o recado, hein? Tá dado o recado aí do Titãs. Se a carapuça serviu, é pra você. Bom, 1h46, vem aí o show do intervalo, já volto com mais participação e daqui a pouquinho o sorteio dos ingressos.

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2: Cultura Sul FM, a hora certa, 1:48. 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

0: quem é que tá de aniversário? Quem é que tá de aniversário hoje? Tem. Quem é que tá completando 2 aninhos de vida hoje? Quem? Conta pro tio Lu quem é que tá completando 2 aninhos de vida hoje? Eu já tô sabendo, Como é o nome da... É a Diana, né? É Diana o nome dela? Da sua netinha? Hein, Neuzi? Diana, tudo bem, Diana? Tá de aniversário.
1: Boa tarde, pessoal da Cultura Sul e Filme. Boa tarde, Luciano, tudo bem?
0: Tudo.
1: Aqui é a Neuzi Colônia Bromado, São João do Triunfo.
0: Uhum.
1: Hoje é um dia muito especial. A minha neta Diana está completando 2 anos de vida. Desejo toda a felicidade do mundo e com muita saúde. Com 2 anos, ela já canta a música.

0: do Rio Negro e Solimões.
1: É mesmo?
0: Apaixonada por Itagene. Ofereço principalmente para ela, para Diana.
1: É, eu tava vendo o vídeo dela dançando aqui. Diana, você gosta de dançar, Diana? Dança essa aqui, vai, vai, vai. Parabéns, viu? Beijinho pra ela aí, muitas felicidades. Pra quem tá de aniversário hoje também, né? Parabéns, se você completa mais um ano de vida hoje. Bom, deixa eu atender aqui o pedido da Silvana, que já tava aqui também na ponta da linha, viu? Na ponta da agulha aqui o pedido da Silvana. Oi, Silvana.
2: Olá, boa tarde, tudo bem?
1: Tudo.
2: Uma música pra nós da Raça Negra, como escutando na rádio, pra participar do sorteio.
1: Tá certo, Silvana, tá participando do sorteio e tá rolando a música que você pediu.

Olha, muita gente participou hoje. Muito obrigado pela enorme audiência. Arrebentamos a boca do balão mais uma vez, viu? Desculpa aí, não deu pra atender todo mundo, né? Não deu pra atender todo mundo, por isso que o programa amanhã tem mais. E amanhã eu quero que você, que não conseguiu participar hoje, participe amanhã, tá bom? Tem sorteio, né?

0: Tem sorteio? Tem sorteio? Deixa eu mandar aqui um alô primeiro. Posso ou não posso? Posso ou não posso? Tem que mandar um alôzão primeiro aqui, ó. Boa tarde, Luciano. Gostaria de pedir uma música, né? É, vamos tocar a última aqui que vai tocar no programa pra vocês aí hoje, tá bom? Deixa eu tocar essa última pra vocês aí, porque... Luciano, estamos fazendo 40 anos de casamento hoje. Jorge, Leonardique e a Sandra Siqueira, da Lagoa da Cruz. Sandra e Jorge, 40 anos de casados hoje. Estão de parabéns, meus queridos. Que bonitinho. E claro que a última música vai rolar pra vocês também, tá? Vai tocar pra vocês também. Olha, gente, quem tá faturando ingresso aqui, ó, não temos tempo pra mais nada. Tá saindo o ingresso pro Alberto, sabe pra quem? Para o Daniel Daniel Pilkiewski. Eu acho que é isso. Daniel Pilkiewski, do Jardim Santa Cruz. Daniel do Jardim Santa Cruz, é você, ganhou, viu? Um ingresso pra você e o outro ingresso para Francine Stansky, de São João do Triunfo. Francine Stansky. Daniel, dá um positivo pra mim aí no zap, pra saber que você tá ouvindo. Daniel do Jardim Santa Cruz, também a Francine Stansky, do São João do Triunfo. Dá um positivo aqui pro tio Lu, pra mim também saber que você tá ouvindo e que vocês vão vir buscar os ingressos, tá ok? Manda aí, manda aí, manda aí. Gente, obrigado pela participação de todo mundo. Valeu, obrigado. Eu tô indo embora, porque já falta um minuto para as 14h. Tá chegando aí. O Zap do Povão volta amanhã.
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0: Uma e 59, tá chegando o Sofrência, Cleverson, Daniel e a Selma. Gente, eu tô de volta amanhã, às 5h. Até lá. Tchau.
2: 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A chegada de uma nova frente fria ao sul do Brasil deve provocar uma mudança no tempo no Paraná nos próximos dias. A partir desta sexta-feira, dia 10, o estado entra em alerta para chuvas intensas, trovoadas e temporais, com previsão de acumulados expressivos em diversas regiões. Além da instabilidade, uma massa de ar polar deve avançar logo na sequência, derrubando as temperaturas e trazendo um novo episódio de frio. Segundo informações da Meteored Meteorologia, os volumes de chuva podem alcançar até 100 milímetros entre áreas de Santa Catarina e oeste do Paraná. A nova frente fria se aproxima pelo Rio Grande do Sul e começa a influenciar as condições do tempo no Paraná ainda nesta sexta-feira. A previsão indica que as primeiras áreas atingidas serão as regiões oeste e sul do estado. No sábado, dia 11, a frente fria avança pelo estado e leva chuva para praticamente todas as regiões do estado. A combinação entre umidade elevada e a passagem do sistema frontal favorece a ocorrência de temporais isolados, acompanhados de descargas elétricas e rajadas de vento. No domingo, dia 12, a tendência é que a chuva perca força em parte do Paraná. No entanto, as regiões norte e noroeste ainda devem registrar temporais e pancadas mais intensas ao longo do dia. Enquanto isso, nas demais áreas do estado, o avanço de uma massa de ar mais frio e seco deve favorecer o retorno gradual do sol e a diminuição da nebulosidade. Apesar da melhora nas condições do tempo, as temperaturas começam a cair de forma mais acentuada. Uma massa de ar polar também deve avançar sobre o sul do Brasil, provocando uma queda significativa nas temperaturas em diversas cidades no fim de semana. 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
2: Ah, moleque!
3: E aí, ouvinte? Adivinha quem é? Acertou! É o Henrique, com mais uma charadinha. Quero ver se você vai acertar essa, hein? Qual é o ar mais inteligente que tem?

0: sabe, não? Não sabe? O ar. O ar que a gente respira. Ah, qual que é o ar mais inteligente? Não sabe? Não faz ideia? Não? É o ar com dicionário. É o ar condicionário. Aí fiquei imaginando assim, o ar condicionário debaixo do braço. Ai, daqui a pouquinho eu volto. Fica aí, hein? É rapidinho.
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0: É mais uma tarde, meus amigos e minhas amigas. É uma quinta-feira hoje, já dia 9 de julho, Selma Furacão.
1: Pois é, dia 9 de julho, gente. Passa, hein?
0: Alô, você.

0: Mais um Sofrência tá no ar. Para você que está viajando, para você que está passando por São Mateus do Sul, para você que está passando nas mais de 40 cidades da região.
1: Brasil!
0: Você que tá no seu carro levando a cultura de carona, os amigos caminhoneiros, caminhoneiras, ó o caminhão passando aí, minha gente! Obrigado pela audiência, os caminhoneiros.
2: Agora pra você que tá na boleia levando Sofrência de carona. Positivo, Tubarão.
0: Tem história, continuar a história de ontem, hein, Selma?
3: Vamos continuar, sim.
0: A história que você ouviu ontem um pedaço, a gente vai continuar hoje aqui no Sofrência, mas queremos o seu áudio, viu? Sua participação, lembrando que o Sofrência tem a reprise às 11 horas da noite, Selma.
3: Gente, não percam, viu? Ouçam a reprise às 11 da noite.
0: Exatamente.
3: É, porque depois da reprise ainda, só tem musicão. Não percam, você que trabalha à noite, que passa a madrugada aí, gente, fica sintonizado, viu? Porque é bom demais.
0: Com certeza. E você que tem uma ex, você que está ouvindo a Cultura Sua FM, presta atenção se isso aqui te lembra alguma coisa.
4: Mas que barbaridade, de novo essa mala sem alça. Alô?
5: Olha aqui, tu não desliga, tu me escuta, cachorro. Eu vou te dizer uma coisa.
4: Por quê?
5: Eu passei no banco, eu peguei o extrato e a pensão não tá lá outra vez.
4: Tá sim, tu tem que te tratar,
5: olha,
4: tu tá
5: aqui,
4: ficando louco.
5: O Júnior tá precisando de aparelho, a creche tá atrasada, o meu cirurgião plástico não aceita o teu convênio bagaceiro. E tem mais, tu te coça, o outro vai ganhar cafuné e vai ser na cadeia.
4: Mas que cafuné na cadeia? Te larguei pras cobras. Tchau, muquirana.
0: Pois é, mas a pergunta é, você paga a pensão corretamente?
3: Quem é que paga? Quem é que não paga
0: você
3: corretamente?
0: Já ficou sem pagar a pensão? Quem que tá certo nessa história? Quem você acha que tá certo nessa história? Coloque de novo o áudio em sonoplastia. Quem que você acha que tem razão aqui?
4: Mas que barbaridade, de novo essa mala sem alça? Alô?
5: Olha aqui, tu não desliga, tu me escuta, cachorro. Eu vou te dizer uma coisa.
4: Por quê?
5: Eu passei no banco, eu peguei o extrato e a pensão não tá lá outra vez.
4: Tá sim, tu tem que te tratar,
5: olha,
4: tu tá ficando louco.
5: O Júnior tá precisando de aparelho, a creche tá atrasada, o meu cirurgião plástico não aceita o teu convênio bagaceiro e tem mais. Tu te coça, o outro vai ganhar cafuné e vai ser na cadeia.
4: Mas que cafuné na cadeia? Te larguei pras cobras. Tchau, muquirana.
2: Agora é Zedou, lagarto.
0: Quem que você acha que tem razão nessa discussão?
3: Ai. Eu acho que a pensão é pro filho. A pensão não tem nada que comprar blusinha, nem botinha nova, nem cirurgia
0: plástica. O cirurgião plástico dela não tem nada a ver com a pensão.
3: Não, nem encher a boca de deixar igual uma salsicha.
0: Mas será que tem alguém que faz isso com o dinheiro da pensão?
3: Eu acho que tem.
0: Será que tem?
3: Não pode. Não pode, gente. O dinheiro da pensão é pra criança, pro filho, pra filha, entendeu? Pra isso.
0: Você que tá ouvindo a rádio, já passou pro problema com pensão? Agora vai ter o Pix Pensão, viu? Não vai mais ser isso aí, vai ser automático o negócio.
3: Ah, é?
0: É, tá pra ter uma mudança aí que tá sendo discutida. O Pix Pensão. 2:10 agora, 2:10 na reprise, 11:00. Ó, dá pra ver, né? A mulher tá preocupada com ela e não com o filho.
3: Pois é.
0: E aí, né?
3: Gente, esta rádio aqui é uma caixinha de risada. Aqui a gente faz risadoterapia. Ontem eu me matei de dar risada com o Elias aqui, porque ele veio aqui no estúdio e eu não conseguia parar de dar risada. E hoje foi com o Luciano, né? Porque a gente, meu Deus do céu, gente, esse povo aqui não é de Deus, não.
0: Um abraço pros operadores, abraço pro Marlon, tô ouvindo. Alô, Marlon, tudo de bom? Mandou um vídeo pra gente aqui acompanhando a Cultura Sua FM, olha que bacana lá, né? Olha o som tocando, a máquina trabalhando, né? Os operadores trabalhando e a Cultura Sua FM no último volume, eles escutando. Que bacana,
3: legal, hein?
0: Braço.
3: Isso aí na sexta-feira ia dar um medinho, hein? No meio dessa mata aí.
0: Já pensou? Na sexta-feira? Não sei, tem que ver.
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0: É, minha gente, e aí, o que você acha, hein? Essa história de ontem, nós vamos continuar hoje essa história, né? O rapaz, presta atenção, viu? Ele começou a ficar com uma mulher que é casada. Isso aqui, será que é São Mateus? Será que é seu João Triunfo? Será que é Antônio Linto? Onde você acha que é? Você já ficou com alguém casado? Você que tá ouvindo a Cultura Sua FM? Já ficou com mulher casada? Muitos caminhoneiros mandaram mensagem ontem contando, hein? Inclusive um caminhoneiro mandou falando que faz 2 anos que ele sai com uma mulher casada.
3: Sim, exatamente.
0: 2, já viajou com ele essa mulher casada.
3: E ele é casado?
0: Não sei.
3: Ele
0: não
3: falou que é.
0: Não sei, né? Não sei se ele é ou não. Mas enfim, né? Ele já viajou com ela é casada, ele eu não sei se é. Mas você que tá ouvindo, manda sua mensagem aqui pra Cultura Sua FM, participe com a gente. A Silene manda mensagem. Alô, Silene, um abraço pra você.
3: Olha, a casa da Silene é muito legal.
0: Tá lá, hein? O rádio ligado lá na Cultura Sua FM também. Que joia, que bacana. Abraço
3: muito
0: pra você,
3: legal.
0: Silene. Mandar um abraço aqui, enfim, pra todo mundo que tá ouvindo. Quero saber a sua opinião. Você ficaria

0: uma pessoa tem relacionamento, que tem relacionamento sério, essa pessoa era casada. Eu pergunto se você já ficou com mulher casada, quero que você responda. Vamos ver se o povo vai responder igual ontem. Pode mandar áudio, pode participar com a gente aqui no Sofrência. Só que aconteceu o seguinte: a mãe da mulher descobriu que ela estava ficando com esse rapaz. E o que que aconteceu? Agora ela tá chantageando ele. Ele vai ter que ficar com a mãe também. Porque se ele não ficar com a mãe, ela diz que vai soltar a massa, minha gente. Ela vai sair falando pra todo mundo e a casa dele vai cair. Será que a casa vai cair, minha gente?
1: Melhor não se envolver, né? Arrumar chifre na cabeça de cavalo. Melhor deixar quieto.
0: Pois é, mas se ele não ficar com... Ah, tá, você tá falando se eu ficar com mulher casada,
2: sim,
0: né? Pois é, tem gente que fica, tem gente que não fica, né? Olha, gente, minha filha, de 14 anos, recebe 450 de pensão. Não paga nem as despesas dela, quem dirá a minha, né? Só se for pensão de gente rica, porque de pobre paga um valor chorando ainda, uma pessoa mandou aqui.
2: Que sacanagem, hein? Pois é.
0: É, mas quanto que ele ganha? Qual que é o salário dele? Aí tem a compatibilidade também com o que a pessoa consegue pagar, né?
2: O que, que é? Uma porcentagem?
0: Na verdade, é bem relativo. É relativo, né? Tem que pegar um advogado e ver bem certinho, né? Tem várias coisas que envolvem o pagamento de pensão.
2: Entendi.
0: E aí, conta pra gente, viu? Conta pra gente. Qual que é o salário dele? Conta aí pra nós. Alô, Bosco! João Bosco, abraço, tudo de bom? Manda um abraço pros dois Bosquinhos, hein? Pro Bosquinho 1 e pro Bosquinho 2. Os dois ouvem a Cultura Sua FM. O que que ele mandou mensagem lá? Tem gente que mandou mensagem? Ah, uma pessoa mandou aqui. Eu não vou falar teu nome, viu? Daqui a pouco eu vou ler a tua mensagem. Abraço também aqui pro Marcelo, tá ouvindo. O Cristiano também tá na sintonia. Abraço, Marcelo. Abraço, Cristiano. Rádio ligado na Cultura Sua FM, né? Obrigado pela audiência. Então, abraço pro Bosquinho 1 e pro Bosquinho 2, né? O Bosquinho da Vida da Saria, baita profissional também, né? E o Bosquinho da Estofaria, que é outro baita profissional também, cada um no seu ramo, os dois aí já tradicionais na cidade, né? Todo mundo conhece os dois, né? Então, abraço pros dois Bosquinho, né?
2: Abraço.
0: Tudo de bom! Hoje passamos pela BR, né? E tinha um caminhão de batata parado na frente de uma zona. Ai, ai, o que será que é, hein? O que será que é? Uma pessoa mandou aqui: eu nunca fiquei com mulher casada, eu sempre devolvi.
2: Nossa Senhora.
0: Gente, presta atenção nessa história que aconteceu. A mulher, né? A mãe da moça que ele tá ficando, descobriu. E agora ela tá chantageando. Vai ter que ficar comigo também. Vai ter que ficar com as duas agora pra não ter a história soltada na massa.
1: Ah, eu vi esse caminhão de batata. É amigo meu. Ele só dorme. Ele dorme ali mesmo. É o lugar dele dormir.
0: Parou pra dormir, minha gente. Sofrência, já eu continuo com a história, que é mais uma história. O que você faria, você que tá ouvindo? Você ficaria também com a mãe, sim ou não?
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0: problema sério está crescendo no Brasil: o uso de óleo lubrificante falsificado. 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Por isso, vale sempre comprar em locais confiáveis e desconfiar de preço muito baixo.
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1: É, meu povo e minha pova, aqui é o Cleber, o senhor Daniel.
2: Pois é.
1: Este filho do Sentinor e...
2: Pensei que você ia falar outra coisa.
1: Conhecido pelos mais íntimos como Buiu Moreno, hein?
2: O capricorniano.
1: Manda um abraço pro pessoal da Fanfarra Guilherme Boston lá de Irinópolis. Estão ensaiando lá na praça lá, porque vão se apresentar na festa do trator, que vai ter uma festa muito bacana lá.
2: Bacana.
1: E o professor da fanfarra aqui de São Mateus, né?
2: Ah,
1: é um dos maestros mais conhecidos aqui da região, que é o Paulo Evandro, Paulo Lipinski, Evandro. Nossa. Né? Que entende tudo aí da questão de fanfarras. Uhum. Então, abraço pro pessoal lá de Itaiópolis. É Itaiópolis e Irinópolis? Deixa eu ver se eu falei certo, que eu confundo Itaiópolis com Irinópolis e o povo fica louco de brabo, hein? Um abraço lá, é Irinópolis, né?
2: Ah,
1: Irinópolis.
2: Legal.
1: Então, o pessoal da fanfarra Guilherme Boston, que vão se apresentar aí na festa, né, do trator, que é uma festa tradicional lá na cidade. E o professor é o Paulo aqui da nossa cidade, que é de São Mateus, ensaia a banda também lá no Planalto Norte, ensaia a banda do Triunfo também, isso é bem joia.
2: Que joia.
1: E a banda é muito saudável, né?
2: Nossa,
1: os
2: é
1: alunos
2: muito legal.
1: Fazem parte da banda,
2: é.
1: Viajar, conhecer pessoas novas.
2: Sim, é verdade.
1: É uma experiência incrível essa fase da fanfarra.
2: Tem que aproveitar mesmo.
1: Parabéns, pessoal da fanfarra, Guilherme Boston, tudo de bom pra vocês. Qual que é a cidade?
2: Irinópolis.
1: Irinópolis, Planalto Norte de Santa Catarina, nossa audiência é muito grande lá. Eu acho que mulher, né? A pensão as mães também deve pagar, uma pessoa mandou aqui.
2: É, se é o pai que cuida, acho que a mãe tem que pagar.
1: É, sim. Gente, mais mensagem que mandaram pra gente, fala aí, Selminha.
2: Olha, boa tarde, eu tive que ir no juiz e ainda meu ex paga pro meu filho só R$200 de pensão, uma mixaria, não dá pra nada, e ainda acha ruim quando eu falo pra ele subir um pouco, pelo menos uns 400, e ele não dá, só dá essa miséria, que eu tenho que dar praticamente tudo pro nosso filho, e ele fica de boa lá, desaforo isso.
1: Desaforo, então, tá, quanto que ele ganha, quanto você acha, você sabe quanto que ele ganha? Você que falou, quanto que ele ganha, ele dá só R$200, mas qual que é o salário dele? Como que é a vida dele? Como que é a realidade dele? Conta pra gente aí. Um outro mandou aqui, ó. Eu sei, ele trabalha num lugar aí e tal. Ele ganha por fora, né? E só apresenta o que ganha na folha de pagamento.
2: Sacanagem.
1: Mas aí é o seguinte, a consciência é de cada um, né? Porque o filho é dos dois.
2: Exato.
1: Então, assim, quando você tá fazendo pro teu filho.
2: Sim.
1: Você tem que fazer certeza. Isso aí. Então, cada um, né?
2: Na hora de fazer filho, todo
1: na hora
2: mundo
1: de fazer
2: tá animado.
1: 30 segundos.

0: De alegria.
1: É, depois ficou reclamando.
0: Pois é, só B.O.
2: Boa tarde, Buiú Moreno.
0: Fala.
2: Boa tarde. Família, tudo bem? Então, aproveitando a audiência do programa aí, quero homenagear a minha esposa, hoje que tá de aniversário, né? Que Deus abençoe ela e que ela saiba que eu amo muito ela. Esse eu posso dizer para vocês, é a mulher da minha vida, que Deus colocou. São 37 anos de união e hoje ela tá completando mais um ano de vida. Obrigado, um abraço.
0: Abraço, Padilha, parabéns pra tua esposa, então, que muitos legal, anos de vida, hein? Saúde pra ela e felicidades.
1: Parabéns.
0: 37 parabéns. Anos de casamento, Selma.
1: Muito legal, hein? Parabéns pra vocês dois.
0: Muito bem, parabéns aí, vamos aplaudir, minha gente, que joia. Mais mensagens, Selma, lê pra gente.
1: Boa tarde, estamos na escuta. Engraçado, os pais de hoje em dia pagar R$350 por mês se choram. Agora, pra ir, posso falar no lugar?
0: Pode.
1: Pra ir na zona, em uma hora, gastar R$300 com a mulherada. Eles pagam e nem olha a carteira, viu? É, se tem, são tipo criança. Mesma coisa, que dá bico pra uma criança parar de chorar. Um homem desse tem que mandar capar. Falou isso.
0: Ai, ai, ai, meu sacanagem. Povo, minha pova, povo revoltado.
1: Ah, gente, é, mas filho é filho, eu, hein? Tem que...
0: Ler mais uma mensagem que mandaram, Selma. Coloca a lenha na fogueira aí.
1: Ó, penso que mulheres que...
0: As mulheres que estão mandando mensagem.
1: Ah, tá, as mulheres estão mandando mensagem. A maioria se envolveu com caras que nunca foram de trabalhar. Será? Pode ser.
0: Será?
1: Ou são sacanas mesmo, hein? São sacanas mesmo, pode ser.
0: Ó, se for falar de ex que reina com as de pensão, vamos fazer uma semana de sofrência temático.
1: Isso dá assunto, hein?
0: Ai, ai, ai, que coisa, hein? Tá, você que mandou essa mensagem, você tem pensão pra receber? Você recebe pensão? Ele paga certinho, não paga? Conta pra nós aí, você que mandou falando que dá um programa temático. Você recebe pensão? Ó, ele trabalha por dia, né? Mas ganha mais do que um salário. Acho que ele que deveria dar mais, né? Na minha opinião, o que ele dá é muito pouco. E o filho é dos dois, a pessoa disse aqui.
1: É, filho dos dois, verdade.
0: A pessoa tá respondendo, vamos ver o que a pessoa vai responder, minha gente. Vamos ver o que a pessoa vai falar. Vamos ver o que a pessoa vai dizer. A pensão paga, mas qualquer coisa por fora já dá briga. É. Eu acho que quando você dá alguma coisa, né? É, pro teu filho, você tem que dar de coração, né? A pensão é um detalhe, gente. Lógico. É claro que vai muito mais. Então, assim, pô, teu filho precisou de um tênis. O que tem de você comprar um tênis?
1: Claro.
0: Ou as coisas por fora, digamos assim. Sim. Porque é teu filho.
1: Sim.
0: Né? Você não vai se arrepender de
1: Mas
0: fazer
1: será
0: isso.
1: Será que alguns homens, sei lá, ou até mulheres que pagam pensão, não ficam com medo, tipo assim, ah, eu vou passar o dinheiro pra ela e aí ela vai usar pras coisas dela e não vai passar pra criança? Será
0: pois
1: que acontece
0: é.
1: Isso também?
0: Você pode pedir o comprovante, né?
1: É.
0: Você pode pedir, mas aí é pra dar briga. Você sabe Sim. que vai virar um inferno,
1: com certeza,
0: né? Aí você pode pedir um comprovante de tudo Sim, que é gasto.
3: Do que, então, eu tenho do que um filho, gasto. Pago R$1.000 de pensão e se ganhasse mais, pagava, porque a criança não tem culpa, né? É o homem tem que criar vergonha na cara mesmo, né? Ex, o filho tem que cuidar.
1: Com certeza.
0: Milão de pensão, vai ter um monte de mulher querendo ser tua ex agora aí, ó. Ó, boa tarde, eu não sou contra quem paga pensão, né? Mas o dinheiro pros filhos, agora tem mulher que pega a pensão e sai fazer festa com os amigos.
1: Então,
0: foi uma mulher que mandou mensagem aqui.
1: É.
0: Né? É, você que tá ouvindo a rádio, você já usou o dinheiro da pensão pra outra coisa? Vamos ver quem que vai falar.
1: É, não pode, gente. O dinheiro Vamos da ver. Pensão é pro filho.
0: Vamos ver, conta pra nós, nós queremos saber. Fala a verdade. Meu irmão é pai e a mãe abandonou os filhos, né? Um com 3, outro com 4. Nunca ajudou com nada, né? Pra ver os filhos e ainda meteu uma medida protetiva pra ele não chegar perto dela.
1: Ah, ela abandonou os filhos.
0: Ela
1: Eu,
0: abandonou.
1: Hein? Sai azar. Imagina uma mãe, que mãe é essa?
0: Pois é, né?
1: Não dá, né?
0: Mas o sofrência não é sobre pensão, foi apenas um detalhe por causa do trecho da música. A história que tá rolando agora é de um rapaz que começou a ficar com uma mulher. Mulher casada, meu povo. Ele começou a ficar com mulher casada. Né, com mulher
1: procurando
0: casada.
1: Procurando rolo.
0: Exatamente. E aí, o que aconteceu? A mãe dela descobriu que os dois estão ficando. E a mãe chegou e falou, agora você vai ter que ficar comigo também.
1: Essa mãe é muito boa, hein?
0: Se você não ficar comigo, eu vou contar pra todo mundo que vocês estão de rolo aí.
1: Senhora, meu Deus do céu.
0: E aí?
1: Não, gente,
0: ela tem desejo por ele, ela quer ficar com ele.
1: Nossa senhora, mas imagina que tipo de sogra é essa mulher?
0: Já pensou uma sogra dessa?
1: Sai.

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1: Duas e 34 na reprise, 11 e alguma coisa, minha gente, meu povo, minha pobre, estamos aqui no Sofrência, o programa que tá dando o que falar, né? Quero saber de você, se você ficaria com a mãe da moça? Porque assim, gente, ela descobriu, né, que a filha tá dando uns pulos por fora, ela ameaçou virar uma boca de sacola, né?
2: Imagina.
1: Sair falando, né?
2: Eu, hein? O cara já tá errado de se envolver com a mulher que é casada. Agora vai ter que pegar a mãe da mulher que é casada ainda.
1: Pois
2: por,
1: é.
2: Por causa ainda de... Tipo assim, só pra ela não contar, né? Não contar pra ninguém, né? Chantagem, gente. Chantagem.
1: Estão perguntando aqui se a mãe é bonita. Tem gente falando que ele foi procurar água, achou petróleo.
2: É, não sei.
1: Pensamento bovino. O Cleiton da cidade de Mafra. Alô, Cleiton, em Mafra, Santa Catarina. Um abraço.
2: Um abraço, Cleiton.
1: Vou passar por aí sabadão, viu, Cleiton? Não vai mudar nada na tua vida, né? Mas eu vou viajar sábado e vou passar por Mafra.
2: Que bom.
1: Que beleza, né? Que alegria. Tem mais gente aqui participando. Olha na máquina lá.
2: Que legal.
1: Vou dar postar lá no Sofrência aí, né? Muito joia.
2: Sim.
1: Marcela Macuco, abraço, obrigado pela audiência, tudo de bom. Mais mensagem chegando no Sofrência, olha só a mensagem que mandaram aqui. Gente, era o contrário, a mulher casada que ficava comigo, que ela viajava 600 quilômetros, ela sabia que eu tinha outra, mas ela só falava, tô indo aí, dê teus pulos.
2: Nossa senhora.
1: Olha só. Tô indo aí, dê teus pulos.
2: Caramba, hein? É vontade mesmo.
1: É, mas você tinha outra, tinha um relacionamento sério? Como que era? Conta aí pra gente dar mais detalhes que estamos vendo as mensagens.
3: Ô, Cleber, você deve ter um esquema com o Vorcaro, que não para de viajar, homem, tá louco? Lá em casa, eu tô no jardim latindo pra economizar cachorro.
1: Pelo amor de Deus, hein? Abraço pro Leandro, tá ouvindo o seu frente. Alô, Leandro, tudo de bom? Pelo nível dessas mulheres da história... Só tenho dó dos corno mesmo.
2: Pior que é.
1: Olha só,
2: tá,
1: gente.
2: Essa ação ali.
1: Pois é, o marido e o sogro vão ser corno.
2: Imagina, gente.
1: O marido e o sogro.
2: Meu Deus.
1: A véia é do fervo, né?
2: É do fervo, sim, com certeza.
1: A véia é do fervo,
2: com
1: gente.
2: Com certeza.
1: A véia, hein? É do fervo.
2: Sai azar.
1: E aí?
2: Eu, se fosse ele, caía fora. Nossa senhora.
1: Você cairia fora?
2: Sim.
1: Pois
2: só
1: é,
2: quem
1: gente.
2: Mandaram ali, meu Deus do céu.
1: A véia é do fervo, meu povo. O que que mandaram lá?
2: Depois dizem que os homens que não querem mais casar. Pensa o nível dessas mulheres da história aí.
1: Pois é.
2: Pois é.
1: É, hoje pra você casar, né? Na verdade assim, eu acredito ainda que muitas pessoas mudam, né? Muitas pessoas melhoram. É. Mas tem gente que não melhora.
2: Pois é.
1: Tem gente que não melhora. Agora o casamento é uma coisa, uma parceria pra vida. Tem que tomar bem essa decisão, conhecer bem a pessoa, porque tem gente que faz muita besteira por aí.
4: Se ele cair fora agora, daí que foi o boi com a corda.
1: É.
4: Daí você quer matar ele, né, Selma?
1: É.
2: Putz, mas vai se afundar mais. Meu Deus do céu, gente. Não sei o que é pior, viu?
1: Ó, a mensagem que mandaram aqui, ó. Na hora de ficar, fico com qualquer um. Depois ficam reclamando, uma pessoa mandou aqui. É que eu não vou escrever o que ele falou, viu? Não é eu que tô falando, viu?
2: É.
1: Na hora de ficar.

0: fica com qualquer um, depois fico reclamando. Depois fico reclamando de pensão, ele disse.
1: Pensão, pois é.
0: Meu, eu que tô falando, quem quiser responder, responda, viu? Responda o cara aí.
1: Ai, ai,
0: ó, tô aí na, ouvindo a Cultura Sua FM, eu cuido da minha filha desde os 24 dias de vida dela. Hoje tá com 8 anos, né? E não recebo pensão, não diga meu nome.
1: Caramba.
0: Olha só, um abraço pra você, tudo de bom. Não recebe pensão? E você cuida sozinha dela, sozinho? Dá mais detalhes pra gente, ó. Gente, a pensão paga, mas qualquer coisa, né? É, por fora já da briga, que foi que eu perguntei se o rapaz pagava a pensão certa. Ó, vou contar um segredo pra vocês. Tem pai aí que reclama dos filhos ter plano de saúde. Plano de saúde que é pago pelo padrasto.
1: Olha só.
0: A pessoa mandou o padrasto, gente fina, viu?
1: Sim, com
0: padrasto,
1: certeza.
0: Gente boa.
1: Com certeza.
0: Ele é um bom padrasto? É um bom padrasto? Conta pra gente, como que é a relação dele com os teus filhos? Isso é muito importante. Uma coisa muito importante. Quando fala meu nome, eu sou a favor de pagar pensão, mas as mulheres têm que pensar com quem se envolver. Porque um sozinho não faz nada, né? E filho não deve ser sofrer as consequências e tem muitas que querem para uso próprio a pensão.
1: É, concordo, é verdade.
0: Olha, foi uma mulher que mandou, gente. Uma mulher que deu essa opinião polêmica. Ó, a moça lá, hoje ela tá com mais 2 filhos, né? Tá com 11, outro com 10. Não, na verdade não,
1: do
0: né?
1: Do irmão dela.
0: Ah, do irmão dela, né?
1: Do irmão.
0: Ah, entendi, é que as crianças fizeram aniversário, é isso?
1: É, já passou um tempo, né?
0: Passou um tempo já.
1: É.
0: Então tá aí, né?
1: Pois é, gente.
0: Mais mensagem, lê pra gente lá, Selma.
1: Ó, pensão vira piada, minha filha tem 13 anos e ganha R$285 por mês. Quando resolve dar algo a mais, dá um par de crocs, sabe? Por favor, né?
0: O que é croc?
1: É aquele sapatinho... É feinho, mas é confortável, sabe?
0: Sei.
1: Um crocs.
0: Entendi.
1: É.
0: R$285 de pensão?
1: É muito pouco, gente.
0: Tá, mas quanto que ele ganha? Não, tem que saber quanto ele ganha, né? Vai que o cara ganha quinhentão.
1: Nossa senhora, mas pelo amor de Deus.
0: Quanto que ele ganha? Ó, o pai da minha filha, com grande custo na justiça, começou a pagar uma fortuna de R$490.
1: Nossa.
0: E chegou a me pedir provas do que eu gasto com o dinheiro, né? Mandei comprovantes de mercado, alimentos, enfim... É do mês que passavam de R$1.500, pois
1: sim.
0: Qualquer pessoa sabe que R$400 você não faz mais nada hoje em dia.
1: Verdade.
0: Falei que se quisesse que comprovasse novamente os gastos, que entrasse com ação judicial. Palhaçada, isso.
1: Pois é.
0: É, gente. Então tá aí, né?
1: Verdade.
0: R$490.
1: É, muito pouco, hein?
0: Pô, como que você se vira? Porque não é fácil, hein?
1: Claro que não.
0: Não é fácil, hein? A gente sabe o quanto... É difícil.
1: Sim.
0: Essas questões, né? Ó, tem que ficar com a véia mesmo, né? E depois gravar pra chantagear a véia.
1: É, paga com a mesma moeda.
0: Ai, ai. Trabalho duro para dar o melhor pra ela, né? E sou solteiro, cuido sozinho. Ah, entendi.
1: Olha só.
0: Ele mandou cuida sozinho da filha.
1: Que legal.
0: Tal, hein? Parabéns
1: grande
0: pra
1: pai,
0: você, viu?
1: Grande pai.
0: É, e é isso aí, segue assim porque você não vai se arrepender, viu?
1: É, isso aí.
0: Com
1: quem
0: certeza
1: vai se arrepender, a mulher,
0: você não vai se arrepender. Mais mensagem, Selma.
1: Ó, o cara tem que pagar pensão e ainda bancar o que puder por fora. Se tiver condições, é claro. Filho é elo pra sempre, é uma responsabilidade do homem.
0: É isso aí, meu povo e minha pova.
2: Entendeu? Aí que tá o B.O. Se não comer, a terra come.
1: Nossa.
0: Ai, ai, ai, meu povo. Abraço pra você, magrão. Gente, é um padrasto que chama os enteados de filhos, né? Pra todo mundo, né? Apesar de brigar quando necessário, sempre tá ali. Assim como só tem mulher reclamando de pensão, só tem macho defendendo os caras, né? Isso... Tem que ser algum sinal. Palhaçada, ela disse. É, meu povo. Mais mensagem, Selma.
1: Ó, enquanto tem mulheres lutando para a dignidade e a voz feminina ser ouvida, tem essa que poderia usar o poder feminino para... Não entendi.
0: Não entendi, na verdade. Nós estamos entendendo o que você quis dizer.
1: Não entendi a frase.
0: Mas ela está terminando de escrever. Olha, gente, é quem dispensa buraco é a prefeitura, a pessoa disse aqui. Ah, meu Deus, gente, eu macetava mesmo, o rapaz disse.
1: Meu
0: Na verdade,
1: Deus.
0: Ele falou que ele quer macetar pinhão, gente. Daí você faz o pinhão, né? Você comeu pinhão esse ano já?
1: Comi, pinhão cozido, não sei.
0: Você tem que macetar o pinhão.
1: Tem que macetar
0: o pinhão. Eu tenho uma enteada que recebe R$719 de pensão, mas quem compra o uniforme sou eu. A pessoa disse aqui.
1: Ah,
0: abraço pra você,

0: Tudo de bom. Obrigado pela audiência, gente. Então, a história de hoje no Sofrência é essa. O rapaz começou a ficar com uma mulher casada, conhecida, viu? E agora a mãe dela descobriu e tá chantageando os dois. Falou que aqui ele vai ter que ficar com a mãe agora também.
1: Meu Deus.
0: O povo tá perguntando se a mãe é bonita. Ele não mandou foto aqui da mãe.
1: Não mandou.
0: Será que a mãe é bonita? O que você acha? Você iria? O que você fazia? Bom, na verdade, ele não tem pra onde correr agora. Porque se ele não ficar, ela vai sair contando. Aí vai sobrar pra ele.
1: É o que dá fazer coisa errada, gente. Né?
0: E agora, né?
1: Pois é.
0: O que você acha, você que tá ouvindo a Cultura Sul FM? Tem gente que generaliza as mulheres, né? Como essas aí que estão mandando mensagem. Generalizando, ela diz.
1: Uhum.
0: Eu acho que foi isso que ela quis dizer, né?
1: Pode ser.
0: Bom, sobre pessoas, sobre pensão, gente, filho não é objeto, né? Tem cada um. Fico pensando como está a consciência dessas pessoas, mas ninguém é obrigado a plantar. Mas quem planta terá que colher.
1: Exatamente.
0: As coisas também acontecem porque nós permitimos, até porque ninguém é reformatório de seres humanos inconsequentes. Filhos não têm preço, tem muito valor. Abraço para vocês. E sobre o rapaz, bem feito. Tomara que a mãe dela seja uma bruxa a mandar aqui pra gente. Meu povo e minha pova. Cultura Sul FM, aqui na programação da nossa Cultura Sul FM Sofrência, né? Você participa com a gente, você manda mensagem aqui no 8804-2851. É o Sofrência da Cultura Sul FM.
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0: 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O programa tá quase terminando. Para quem tá ouvindo a reprise, para quem tá ouvindo o programa inédito também, hoje estamos falando, gente, sobre esse rapaz que começou a ficar com uma mulher casada. Gente, a mulher casada, ela prometeu, ela jurou, gente.
1: Que sacanagem.
0: Ela fez as juras de amor.
1: Sim, depois
0: em frente ao padre.
1: Esquece das juras e aí vai aprontar.
0: É. Eu acho muito bacana aqui em casa, viu? Eu acho legal o casamento, acho muito bacana ali todo o ritual do casamento. Acho bacana a festa com pessoas que são importantes mesmo. Acho muito bonita a pessoa vestida de noiva.
1: É verdade.
0: Né? O rapaz ali também. Eu acho bem legal isso. Acho muito joia. Acho que se você tá certo ali, se é uma pessoa companheira, uma pessoa pra vida, viu?
1: Exatamente.
0: Você não sabe o que vai acontecer depois, hein? São muitas coisas que acontecem durante o casamento. Aí você tá pronto pra isso, pra ficar com a pessoa?
1: É, tem que pensar nisso antes.
0: Exatamente. No caso do rapaz que está sendo chantageado, ficamos com uma dúvida, né? O que a filha fala disso, né? Vai ser guarda compartilhada diamante nesse caso? É, não sei.

0: Mas aí ela tá chantageando ele, viu? E aí como que ele não contou como que a mãe descobriu também,
1: pois
0: na verdade.
1: Pois é, sim.
0: Mais uma mensagem chegou lá falando sobre pensão, misturando os assuntos, Selminha.
1: Olha. Eu
0: não falo o nome, né?
1: Tá. Pai do meu filho só paga R$300 de pensão pro meu filho. Eu fui na justiça pra ele aumentar a pensão e ele me ameaçou. E agora eu tenho medida protetiva. Olha,
0: tá certo, é você, viu? Tem que fazer medida protetiva mesmo. Né? Muita gente fala da medida protetiva, mas a maioria das medidas protetivas funcionam no Brasil.
1: É.
0: A maioria funciona, viu? Vira notícia, infelizmente. O que acaba terminando, né, de maneira muito negativa, que a gente vê todos os dias tem caso, mas a maioria das medidas funcionam, viu? Então, a mulher que tá passando por algum tipo de ameaça, tem que fazer a medida protetiva mesmo, né? Uhum. É seu direito, vai na delegacia e faça a medida protetiva.
1: Exatamente.
0: Sem fazer já é perigoso, imagina
1: fazendo já é perigoso, né?
0: É. Se não fazer é pior.
1: Sim.
0: Então, façam sim. Quem dispensa é exército, né? Quem pede tempo é relógio. Quem perde tempo é relógio parado, a pessoa disse. Então você ficaria, então, com a mãe? Se fosse você? Fosse eu, já tinha ficado com a véia faz tempo.
1: Nossa.
0: Eu não vou escrever o que ele falou ali, né, gente? Dá pra falar o que ele falou, meninas? O horário não permite? E se fosse meia-noite, dava pra falar o que ele falou?
2: Sim.
0: Ah, pois é. Na reprise, vai sair eu falando o que ele disse. Brincadeira, não vai, porque é antes da meia-noite a reprise. É antes da meia-noite. Vai virar um trisal, hein, Selma?
1: Que coisa estranha isso, hein?
0: Virar um trisal o negócio.
1: Pois é. Eu quero saber se os maridos descobrirem aí que rolo que vai dar.
0: Então temos o sogro e temos o marido, os dois levando guampa.
1: Pois é.
0: Os dois estão sendo traídos.
3: Teria sido melhor ir ver o Pelé.
0: É guampa, gente. Guampa, guampa que não para.
4: Nós somos dois sem vergonha. Em matéria de.
0: Mas vai que dá pra pegar as duas, um rapaz mandou aqui. Lê pra gente, tem mais mensagem, Selma.
5: Tem mulher que faz um inferno na vida do peão.
0: Tem sim.
1: Ó, com uma mãe dessa, já sabemos aonde a filha herdou o caráter. Sim, com certeza. Com certeza. É do da mãe. Sacanagem isso, hein, gente?
0: Tá aí, tá explicado então, né? Tá explicado.
1: Tá explicado, sim.
0: Ele falou pra mim criar meu filho e educar longe dele, hein?
1: Nossa.
0: Eu estou fazendo, né? Vou fazer cirurgia da coluna, mas cuido muito bem do meu filho. Vai fazer 7 anos em setembro.
1: Que sacanagem num cara desse, hein?
0: É, não é nada fácil a vida,
1: imagina,
0: né?
1: Imagina arrependimento de ter escolhido um cara desse pra ser pai do teu filho.
0: Não é fácil, né? Vai lá e faz aquilo que os Mamonas falam na música, com mãe e filha.
1: Que horror, gente. Credo. Meu Deus do céu, né?
0: Sabia que a Selma já foi no show dos Mamonas?
1: Duas vezes.
0: No show da Gretchen, a Selma já foi também.
1: E eu quase que eu fui na da Bonnie Tyler, que faleceu hoje, né? Quase que eu fui. Mês passado, em maio. Era pra ter ido, gente. Ela foi pro hospital antes de ir pro show. Não deu pra eu ir.
0: Quase fui.
1: Quase.
0: Não dá tempo de mais nada. Sofrência retorna amanhã pra você. Amanhã tem histórias de terror. Um abraço pra todo mundo. Tchau, meu povo.
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0: Tchau, Selma.
5: Tchau, meu povo. Tchau, obrigado.
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1: Após a eliminação da seleção brasileira nas oitavas de final da Copa do Mundo, um projeto de lei apresentado na Câmara dos Deputados propõe mudanças profundas no futebol nacional. O texto prevê que apenas atletas que atuem em clubes brasileiros possam ser convocados para seleções masculina, feminina e de base, além de vedar patrocínios e empresas de apostas esportivas no sistema desportivo. A proposta foi protocolada na quarta-feira, dia 8, e determina que os jogadores convocados estejam registrados em clubes sediados no Brasil e participem de competições oficiais realizadas no país. Além dos atletas, a regra também alcança a comissão técnica, que deverá ser composta exclusivamente por profissionais brasileiros vinculados a clubes ou entidades esportivas nacionais. A única exceção prevista é para partidas amistosas ou promocionais, desde que haja autorização do órgão competente. O projeto também estabelece a proibição de contratos de patrocínio, publicidade, licenciamento, naming rights ou qualquer outra forma de exposição comercial envolvendo empresas de apostas esportivas ou jogos de azar. A restrição se aplica a clubes, confederações, federações e demais entidades do sistema desportivo nacional. Se a proposta for aprovada, marcas de casas de apostas deixarão de aparecer em uniformes, centros de treinamento, estádios, placas de publicidade, transmissões esportivas, entrevistas, redes sociais e campanhas institucionais. 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

0: Boa tarde pra você que está curtindo a 97.5. A partir de agora, Selma Santana por aqui te fazendo companhia, hein?
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0: Vamos curtir essa tarde de quinta-feira, cheinha de música, alto astral, alegria, claro. Com sua companhia fica melhor ainda, hein? Então prepara o WhatsApp pra mandar mensagem pra cá.
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1: Boa tarde.
0: Boa tarde pra você, onde você estiver. Tá trabalhando? Tá em casa? Tá na estrada?
1: Boa tarde com muito mais alto astral.
0: É, gente, aqui a gente te faz companhia. É bom demais ter você juntinho com a gente. Sim, a gente está aqui pra deixar o seu dia ainda melhor.
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0: Agora 13:07, quem tem cultura tem tudo.
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mais Calvin Harris, Sam Smith, Promises na programação. A gente curtiu também Matheus e Cauã com Marília Mendonça, Vou Ter Que Superar. Começando esse bloco com Gustavo Mioto, Depois do Amor. Só música boa pra você que está curtindo a 97.5. A Cultura Sul que chega em mais de 50 cidades. É pra mais de 1 milhão de ouvintes que a gente fala. E você que está aí ouvindo, curtindo, você é muito especial pra gente. Então, fica sintonizado, vai curtindo a programação. Aqui você tem música, você tem prêmios, tem informação, tem companhia. A gente está aqui trabalhando com muito carinho pra você, especialmente pra você. 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Tá afim de ir lá dançar, se divertir? Olha, tem um ingresso aqui pra sorteio, tá? Pertinho das 5 horas, eu vou sortear e eu quero saber quem é que quer ir lá curtir esse Bailão Julino. Manda mensagem pra cá no 98804-2851 pra você concorrer. Agora são 13h16.

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1: Uma ótima tarde pra você que está curtindo a programação nessa tarde linda de quinta-feira.
9: Todo dia.
1: E que dia bonito, hein, gente? Que céu azul novamente, que gostoso. Inverno assim é bom, hein? Vamos curtindo essa música de novela agora.
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1: Ai, gente, eu adoro esse quadro. Música de novela é bom demais. Porque é claro que eles escolhem as melhores músicas para fazer parte da trilha da novela, não é? E essa daqui eu tenho certeza que muita gente vai lembrar, porque a música Aguenta Coração, do cantor José Augusto, foi o famoso tema de abertura da novela Barriga de Aluguel. Essa novela fez muito sucesso, gente. E a trama, ela foi exibida pela Globo, originalmente em 1990. Essa canção estourou no Brasil todo e virou um dos grandes clássicos das trilhas sonoras. Porque naquela época a gente não tinha internet. Então a gente ouvia a música onde?

no rádio, não é? E aí quem podia, quem tinha aparelho em casa, comprava o LP, depois o CD, e aí a gente curtia mesmo é no rádio, gente. Vamos matar a saudade por aqui, agora 13h22.

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Tá aí Felipe Rodrigo, ignora. E pra matar saudade, música linda, linda, linda, do José Augusto, Aguenta Coração, pra gente relembrar aqui, grande sucesso, abertura da novela Barriga de Aluguel, que fez muito sucesso. E claro, a gente mata a saudade aqui, aqui, ainda mais que hoje é quinta, gente. Hoje é quinta-feira, dia de TBT, dia de matar a saudade, né? Boa tarde pra você que está curtindo a programação nas mais de 50 cidades, em todos os bairros, nas vilas aqui de São Mateus do Sul, no centro da cidade. Você que está trabalhando, várias pessoas mandando mensagem. Abraço, dona Joaquina, sempre ouvindo, tudo de bom, viu? O César Luiz, também lá de Paulo Frontin, estamos juntos. Aí, abraço pra você, tudo de bom. Do bairro São Joaquim, também Walter, abraço pra você. Abraço pro pessoal, aos operadores de máquinas trabalhando. Marlon, abraço pra você, pra toda a galera aí trabalhando e curtindo a 97.5, viu? Manda o nome, gente. Teve umas mensagens que chegaram aqui sem nome. Manda o nome, se eu não consigo mandar abraço, tá bom? Abraço pra você. Lembrando que você pode concorrer, então, gente. Você pode faturar hoje, você estará concorrendo ao ingresso pro Bailão Julino, que acontece neste sábado no Salão do Alberto. Quer ganhar este ingresso? Manda mensagem pra cá no 98804-2851 pra você concorrer. Agora são 13h32.

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2: Abraço pra galera da Água Branca que está curtindo a programação, mandando mensagem aqui pra gente. Abraço, Gilney, tudo de bom, viu? Vamos curtir por aqui, Jennifer, Stephanie, Fidumijeca e MC Jacaré. Agora são 13h37. Jacaré, Jacaré.
4: Fidumijeca.

diversão. A gente curtiu Panda, Eu Te Seguro e muita música rolando, gente. Claro, pra você que está aí curtindo a programação da rádio que chega mais longe pra ficar cada vez mais pertinho de você. Abraço, gente, pra todo mundo que está mandando mensagem também. Lembrando que pertinho das 5 horas vai ter o sorteio de um ingresso pro Bailão Julino que vai acontecer neste sábado no Salão do Alberto. Tá afim de concorrer? Manda mensagem pra cá e fala, quero concorrer o ingresso. 98804-2851 é o nosso WhatsApp. Agora são 15 para as 4. Daqui a pouquinho tem a nossa trajetória, hein?

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0: Uma ótima tarde de quinta-feira para você que está curtindo, gente. Você que está trabalhando, você que está viajando, você que está em casa, para todo mundo que está de férias. Que delícia, gente. Aproveita aí. O dia tá lindo, hein? 20 graus neste momento aqui em São Mateus do Sul. Quem tem cultura tem tudo. Agora são 10 para as 4.

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Fred Fabrício, Te Amar é Meu Talento. Curtimos também Diego Vitor Hugo, Infarto. É muita música rolando aqui na sua tarde de quinta-feira. Aqui, gente, na Cultura Sul, por quê? Porque aqui a gente fala para mais de 1 milhão de ouvintes. Mas você que está aí, você é especial demais. Então, olha só, consegue pegar o WhatsApp, mandar mensagem? Manda mensagem para cá, 988042851. Excelente trabalho para você que está aí trabalhando, para você que está descansando, bom descanso, para você que está na estrada, uma boa viagem. É, gente, tem gente na estrada passeando, mas tem gente na estrada trabalhando também, né? Então, olha, todos os caminhoneiros que passam aqui pela região também, caminhoneiras também, olha, Deus acompanhe vocês aí, que vocês cheguem bem no seu destino, tá bom? E vão curtindo, gente, vão curtindo a Cultura Sul FM e aí vão indo longe, né? Porque a Cultura Sul chega longe, gente, é a mais potente da região. Mas, quando você estiver muito longe, você não conseguir ouvir pelo rádio, você baixa o aplicativo, baixa o aplicativo, ou também você pode ouvir pelo site Cultura Sul FM, tá bom? E aí você vai estar sempre conectado, ligado aqui, juntinho com a gente. Já já tem o Giro da Cultura, você fica bem informado aqui também, e daqui a pouquinho tem o nosso Trajetória, tá bom? Então, vamos lá, gente, vamos curtir, vamos aproveitar essa tarde de quinta-feira, que já tá aí, ó, final de semana tá quase chegando, tá virando a esquina, tá aparecendo já na esquina ali, né? Sidney, abraço pra você, tá na escuta, Deus proteja aí nas estradas sempre, viu? Agora são 13h57.

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1: A previsão de inverno mais chuvoso que o normal tem se traduzido também em menos casos de incêndio no Paraná. É o que revelam dados do Corpo de Bombeiros, os quais apontam que os registros de fogo em vegetação, os chamados incêndios florestais, caíram quase pela metade nesse ano em relação ao mesmo período do ano passado. Com isso, atingiram o menor nível desde 2018, pelo menos. Conforme informações extraídas do sistema de registro de ocorrências e estatísticas do Corpo de Bombeiros, desde o dia 21 de junho, quando teve início a estação mais fria do ano, até esta quarta-feira.

0: Feira, dia 8 de julho, um total de 106 casos de incêndio em vegetação foram registrados no Paraná. É quase 50% menos ocorrências do que o número registrado no mesmo período de 2025. No ano passado, houve 211 casos. Já desde 2018, o ano de 2024 foi aquele com mais casos, 1.096, seguido por 2023, 529 e 2018, 538. O começo do inverno de 2026, portanto, tem anotado uma média de 6 incêndios por dia. Em anos anteriores, esse valor chegou a variar entre 12 e 61 ocorrências diárias. Um fator que ajuda a explicar esse cenário é que o inverno, além de mais frio, costuma ser também a época mais seca do ano. Contudo, para 2026, são esperados volumes de chuvas acima da média. Se por um lado ajuda a reduzir os incêndios florestais, por outro, o excesso de chuva pode criar problemas. O El Niño deve se desenvolver em intensidade de moderada a forte ao longo dos próximos meses. Por isso, o cenário exige atenção redobrada. Há risco de chuvas acima da média, com elevação da probabilidade de enchentes, alagamentos, vendavais e deslizamentos, sobretudo entre setembro e dezembro. 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
3: Uma ótima tarde de quinta-feira para você, acompanhando a 97.5, todas as cidades que estão curtindo agora, gente. Olha só, aproveita. Tarde linda de sol, 20 graus neste momento em São Mateus do Sul, inverninho rolando, mas com sol é bom, hein, gente? Agora são 4:05 e chegou a hora da gente curtir nossa trajetória.
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3: Hoje nós perdemos uma grande cantora, a Bonnie Tyler, a cantora britânica Bonnie Tyler. Ela faleceu hoje aos 75 anos de idade. Conhecida por sucessos como a música Total Eclipse of the Heart, que a gente vai curtir já já aqui na programação, a artista marcou a música internacional com a voz marcante e uma carreira de décadas, tornando-se um dos grandes nomes do pop e do rock dos anos 80. Tem muita música boa da Bonnie Tyler. A gente vai lembrar aqui, então, fazer uma homenagem a ela, né, que nos deixa hoje, então, e deixa sua voz, né, como legado aí, porque a voz dela é linda demais e as músicas também. Vamos curtir por aqui agora 4:06.

0: 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Ai, gente, que delícia ouvir a Bonnie Tyler, né? Ela vai fazer falta, a gente vai fazer falta, sim, porque a voz dela é demais, assim, as músicas também, super românticas. E a gente fica, então, né, faz essa despedida, essa homenagem de despedida aí pra Bonnie Tyler no Trajetória de hoje. Mas amanhã é sexta, amanhã tem mais Trajetória pra você, onde você estiver, que você tenha uma tarde super agradável, que você se sinta, se sinta bem onde você está, né, gente? É o que eu digo sempre, você tem que procurar aquilo que é melhor pra você, tá bom? Então, você está aí, está pensativo, está, eu não estou feliz com o que eu estou fazendo. Mude, gente, sempre é tempo de mudar, tá bom? Agora são 4h21, a gente segue daqui a pouquinho, tem versão brasileira aqui pra vocês. Você quer concorrer ao ingresso, tá fim de sabadão e dançar, se divertir lá no baile, julino, gente, que vai acontecer lá no Salão do Alberto, manda mensagem pra cá que daqui a pouquinho eu vou fazer sorteio de um ingresso, tá bom? Uma ótima tarde pra você.
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1: Alô, galera de Rebouças, Rio Azul, Irati, todas as cidades, Malé, Canoinhas, todo mundo que está curtindo a programação, um abraço para vocês. Agora são 4:26. Quem cultura tem tudo, Maiara e Maraíza, sorte que você veja bem.
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Tem tudo, Wesley Safadão com Rei Vaqueiro, Displicente. A gente curtiu também Maiara e Maraíza, Sorte que você beija bem. Muita música, gente, pra você deixar aí, pra você curtir, pra você deixar a sua tarde mais leve, mais alegre, mais animada, onde você estiver, trabalhando ou descansando, ou dirigindo, ou seja o que for que você está fazendo neste momento, curtindo a Cultura Sul, que a sua tarde fique mais leve, mais gostosa. Agora são 4:32, excelente tarde pra você. Thank you.

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2: abraço pra galera de Paulo Frontin que está curtindo a 97.5.
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2: Agora chegou a hora da gente curtir o versão brasileira. Esse quadro é bom demais, hein?
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2: Música original hoje com Eric Clapton. Música linda demais, Wonderful Tonight. E o Leandro Leonardo, eles gravaram a versão brasileira dessa música. Esta noite foi maravilhosa. A gente vai curtir por aqui. Agora são 4:37.
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0: Quem tem cultura tem tudo. Bom demais esse quadro, hein, gente? Versão brasileira. É porque a gente não sabe que tem uma versão brasileira daquela música que a gente gosta. E aí você descobre, né? Ou você não sabe que tinha uma versão original. E isso é pra gente se divertir juntos, curtir a tarde juntos aqui. E você interagir comigo, claro. Dá tempo ainda, gente. Não mandou mensagem? Corre, manda. Porque daqui a pouquinho eu vou sortear, então, o ingresso pro baile Julino que vai acontecer este sábado lá no Salão do Alberto, tá bom? Já vai ter o resultado. Corre e manda sua mensagem. Agora são 5:15.
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já vai chegando no finalzinho da nossa tarde de hoje. Quero mandar um abraço pro Olê, galera do Mato Queimado na Lapa, que está curtindo, todo mundo trabalhando e curtindo, e já já tem o resultado do sorteio, hein? Vamos curtir Lady Gaga por aqui. Abraço, Lúcia, tudo de bom pra você.

Quem tem cultura tem tudo, Charlie Brown, proibida pra mim, gente. Curtimos o quê? Lady Gaga, Vanish Into You, é muita música boa, gente. É muita música boa pra gente curtir a tarde toda e ficar mais alegre, mais animado, tá bom? Curta aí seu final de tarde, pelo jeito vai fazer um final de tarde super bonito de novo. Esses finais de tarde de inverno são lindos, então aproveite a visão, aproveite os momentos. Quem leva o ingresso pro baile Julino lá no Salão do Alberto hoje é a Karina, 8874, final 17. Karina, você ganhou o ingresso, Tamara vai entrar em contato com você pra passar seu nome certinho lá pra você poder curtir o baile. Tá bom? Obrigada por todo mundo aí que mandou mensagem. É, não fica desanimado quem não ganhou ingresso, gente, porque ó, amanhã ainda tem sorteio, tá bom? Então fica ligado, vai participando aí, vai mandando sua mensagem, sai da sintonia não. Já já o Roberto das Neves aqui te fazendo companhia, muita música boa nesse final de tarde. Então fica sintonizado aí 24 horas. Se cuida, fica bem. Amanhã eu estarei novamente aqui às 2 da tarde.

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1: Golpe do falso advogado. Registros de tentativas e ocorrências disparam no Paraná. A OABPR contabilizou 2.677 registros de tentativas ou ocorrências de golpe do falso advogado em 2026. Segundo dados atualizados até junho, o número já é maior que todos os registros de 2025, que chegaram a 2013. Na comparação entre os dois períodos, embora o número absoluto de registros tenha aumentado de forma expressiva, a taxa de efetivação do golpe caiu de 26,5% para 22,19%, uma redução relativa de aproximadamente 16,3%. O dado indica que uma parcela cada vez maior das potenciais vítimas consegue identificar a fraude antes de realizar qualquer pagamento. Do total de casos registrados em 2026, 2.083, ou seja, 77,81%, foram interrompidos antes de qualquer prejuízo financeiro às vítimas, enquanto 594 registros, 22,19%, resultaram em dano patrimonial. O golpe do falso advogado consiste na abordagem a cidadãos que possuem processos tramitando na justiça com a alegação de que é necessário efetuar algum pagamento para liberar um valor supostamente ganho na ação. A OAB Paraná iniciou em 2025 uma campanha permanente para orientar a sociedade e a advocacia sobre o tema. 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
3: Maravilha! Oi, gente, boa tarde. Como é que você tá? Tudo certinho aí?

amores. Ótima tarde pra todo mundo. Depois da Selma, é tudo com a gente. Eu sou o Roberto das Neves com Belezinha. Oi, Belê. Vamos ficar por aqui até às 8, nesta quinta-feira, finalzão de semana quase chegando. A gente já antecede praticamente o início de final de semana, que é amanhã sexta. Mas enfim, por aqui até às 8 da noite, o melhor da música para você curtir. Então pode ficar à vontade para interagir, mandar o seu abraço, 98804-2851. Essa é a nossa programação aqui da Cultura Sua FM, feita para você. Começar tem o Leonardo.

0: Cultura Sua FM. Um abraço aí pra você, Simone Mendes, Direitos Iguais. O Orley tá na audiência com a gente, lá no Mato Queimado Lapa. Grande Orley, abração, obrigado pelo carinho. O Luiz Pinheiro, Daniel, Marcelo e o Isal, o César Novak. Pessoal de São João do Triunfo, um trabalho acompanhando a programação aqui. Um abraço para vocês e agradeço a sintonia e a audiência também com o melhor da música, que não para, para você que gosta de curtir por aqui.
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0: Agora tem Grupo Matizes.

Bom finalzão de tarde para você que tá acompanhando a nossa programação. Hoje de quinta-feira, dia 9. Feliz aniversário a você que está trocando idade, tá com a gente por aqui. Que melhor aconteça na sua vida, nesse novo ciclo, né? Que você está trocando hoje, está mudando, né? Já começou de manhã recebendo os parabéns dos amigos, da família. Tenho certeza que está tendo um dia especial. E até às 8 da noite, o convite está feito para você ficar com a gente aqui, ó,

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0: Pois é, por aqui a gente continua, 5h21 agora. A gente vai seguindo em frente para você que gosta de curtir a nossa programação aqui, né, do nosso Terra Nativa. Obrigado aí pela sua sintonia, pela sua preferência. Afinal de contas, o melhor é feito para você que está sempre acompanhando e participando aqui da nossa programação da Cultura Sua FM. Obrigado aí pelo seu carinho, pela sua audiência. A gente vai dando sequência por aqui. Deixa eu ver quem tá acompanhando a gente, tá ouvindo a nossa programação. Vou dar um alusão aqui pro Elton. Alô, Elton, tá na sintonia aí, um abraço para você. Obrigado aí pelo carinho, pela audiência, toda a família também sempre curtindo a gente. Valeu, tudo de bom aí para você. Ah, quem mais tá por aqui na nossa sintonia? É o Dionísio Kozlovski, lá do Cochilhão do Meio, São João do Triunfo. Tá na audiência também, acompanhando a nossa programação aqui, um abraço. O Rosnei tá na sintonia com a galera aí, mandou até um vídeo ali. Eu não entendi o que, que é esse carregamento aí, é batata ou Rosnei? Um abraço pra vocês, tá ali com o rádio ligado ali na caminhonete, caminhão, enfim. Obrigado pelo carinho de vocês, é um bom trabalho e agradeço a audiência com a gente aqui na Cultura Sua. Acertei, olha lá, belezinha, caminhão carregado de batata. Valeu, Rosnei, abração pra vocês, hein? Um bom trabalho, né? E uma boa viagem também pra onde vai esse carregamento aí, tá certo? Agradeço a sintonia de vocês. A música não para. 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

na Cultura CFM, Diego e Vitor Hugo, pra você aqui na nossa tarde gostosa hoje de quinta-feira. Um abraço pra todo mundo que tá sempre na audiência acompanhando, tudo certinho por aí. José Luiz, a da Colônia Eufrosina, a Malida da Ordenha, né? Das vacas aí, bora ouvindo a Cultura CFM, show de bola, obrigado, um abraço aí pra você, ô José Luiz, toda a família, pessoal aí na Colônia Eufrosina, na audiência com a gente, feliz aí com o carinho de vocês, obrigado aí pela preferência. A música não para, 5:28.

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0: 7:25 agora para as 6. 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
0: 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Vindo por aqui com o melhor da música pra você, o nosso Terra Nativa. Mandar um abraço pro Magrão, tá na audiência. Ô, Magrão, tudo certinho, tá no trabalho, tá curtindo a nossa programação, ele tá ali, que acho que é uma retroescavadeira, isso, Magrão? Abração pra você e um bom trabalho, você vai ficar até às 8 na luta ali, né? Tá certo. Deixa eu ver aqui, pessoal que tá indo pra, saindo de Major Vieira, rumo a Irati e curtindo aqui a programação da Cultura Sul FM. Um abração pra vocês, continue sempre com a gente, uma boa viagem pra vocês e um bom trabalho também, né? O Elton Lopes e a galera aí que tá na sintonia da Cultura Sul FM. A música não para.

Tchá, tchá, tchá. Ela tá jogando pela Copa do Mundo, as quartas de final. França e Marrocos. França acabou de desperdiçar um pênalti no pé do Mbappé, hein? Olha só que coisa. Sei não, esse jogo aí, se não vai dar uma zebra e o Marrocos ainda vai deixar a França no chinelo, porque parece que não tá tão fácil assim pra França, não, ainda desperdiçando esse pênalti aí. Engraçado que o Mbappé bateu o pênalti, o goleiro pegou e ele ainda saiu reclamando aí, né? Se tivesse feito o gol, acho que não teria falado nada, tava só comemorando, mas faz parte do futebol e estamos vivendo a Copa do Mundo, uma Copa que tá meio assim, meio que duvidosa, né? E tal, mas enfim, são dias de sorte como dias de azar também, e quartas de final é assim, né? É tudo ou nada, desde as oitavas ali, né? Passou, passou, não passou, babou, tchau.

Você ouviu Michel Teló, aí a roça vence. Tudo de bom pra você, finalzão de tarde, hoje de quinta-feira. Um abraço pra todo mundo, galera que tá na sintonia, acompanhando a nossa programação até às 8 da noite. O melhor da música passa pra você por aqui. Você pode interagir com a gente, 98804-2851.

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então a gente vai seguindo por aqui. Tá feliz aí? Então, boa tarde pra você. Confirmando a preferência com a gente aqui, nosso amigo Donaldo. Tudo certinho aí, Donaldo? Tá em casa, de boa já, e curtindo aqui o nosso Terra Nativa, belezinha? Abraço, Donaldo, Geralda, enfim, a galera sempre acompanhando aqui a nossa programação de fim de tarde. Feliz aí com o carinho de vocês. 9 agora para as 6, a música não para.

Baladona do Porca Véia, aqui na Cultura CFM. É bom demais. Você que gosta de estar por aqui, finalzinho de tarde maravilhoso, já já tem giro da cultura. Informações pra galera que está sempre acompanhando, né, o nosso finalzinho de tarde, comecinho de noite, você que tá no trabalho, pessoa nos bares e lanchonetes e também acompanha aqui o Som da Cultura. Tudo de bom pra vocês, uma ótima tarde de quinta-feira. Bom, aqui a gente continua, a música não para. Zé Neto e Cristiano.

0: Brincadeira Cativa aqui no nosso programa, 6 em ponto agora. Bom início de noite para você que está na sintonia da cultura. Tá vindo informações aí, mas daqui a pouquinho tem mais para você.
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3: Após a eliminação da seleção brasileira nas oitavas de final da Copa do Mundo, um projeto de lei apresentado na Câmara dos Deputados propõe mudanças profundas no futebol nacional. O texto prevê que apenas atletas que atuem em clubes brasileiros possam ser convocados para seleções masculina, feminina e de base, além de vedar patrocínios e empresas de apostas esportivas no sistema desportivo. A proposta foi protocolada na quarta-feira, dia 8, e determina que os jogadores convocados estejam registrados em clubes sediados no Brasil e participem de competições oficiais realizadas no país. Além dos atletas, a regra também alcança a comissão técnica, que deverá ser composta exclusivamente por profissionais brasileiros vinculados a clubes ou entidades esportivas nacionais. A única exceção prevista é para partidas amistosas ou promocionais, desde que haja autorização do órgão competente. O projeto também estabelece a proibição de contratos de patrocínio, publicidade, licenciamento, naming rights ou qualquer outra forma de exposição comercial envolvendo empresas de apostas esportivas ou jogos de azar. A restrição se aplica a clubes, confederações, federações e demais entidades do sistema desportivo nacional. Se a proposta for aprovada, marcas de casas de apostas deixarão de aparecer em uniformes, centros de treinamento, estádios, placas de publicidade, transmissões esportivas, entrevistas, redes sociais e campanhas institucionais. 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
1: Bom, agora 6:03. 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
4: O tempo ensina a não correr tanto, a ouvir mais, a rir daquilo que um dia a irritou. O tempo ensina que a vida passa, mas também que cada momento marca uma memória. 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

0: elas seguem vivas dentro de nós. 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

0: uma excelente quinta-feira para todo mundo. Como começou o seu dia hoje? Foi bom? Tá sendo bom?
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0: A gente vai seguindo na programação da Cultura. Te mandou um salve aqui pro Erasmo, o Papai Noel, sempre na audiência com a gente. Tudo de bom a você, toda a família. Erasmo, obrigado pelo carinho aí. E continue, né, nos prestigiando. Eu e o Belezinha por aqui, viu? Ô, Papai Noel, um abração pra vocês aí. Uma ótima noite. 6:09, a música continua.
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ignora. Felipe Rodrigo, boa noite pra você, tudo de bom? Curtindo aqui o nosso Terra Nativa de hoje, quinta-feira. Céu bonito aí, limpinho. Mas deixa eu ver a previsão aqui, se ela teve alguma alteração ou não, né? Porque ontem a gente tinha visto aí que pra sexta-feira a gente ia ter uma chuvinha de leve, né? Mas vamos ver como é que vai ficar aqui. Para amanhã, sexta-feira, já mudou o tempo, né? Vai estar nublado, mas tinha a possibilidade de uma chuvinha leve. Pro sábado, ainda continua confirmando aqui, marcando uma chuvinha intensa pro finalzão de semana. Nesse momento, a temperatura, quinta-feira, gostosa, está marcando 17 graus. E a gente segue até às 8 por aqui. Você pode continuar interagindo. 98804-2851.

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2: Bora lá então, agora 6h20, ótima noite pra todo mundo, pessoal que já tá chegando em casa.
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2: Continua por aqui, uma belezinha, até às 8 da noite.
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2: Lembrando que hoje, quinta-feira, é anos 2000 no décadas, logo mais às 8, pra você curtir. O Heraldo Joaquim tá na audiência com a gente. Alô, Heraldo, abraço você, toda a família, a gente fica feliz aí com a preferência de vocês por aqui. Tem a Thaíde Alexandre.

da sua FM do jeitinho que você gosta. Uma excelente noite para todo mundo, pessoal que tá na audiência. Agradeço a sua sintonia, viu? Daqui a pouquinho tem mais músicas. Continue por aqui, o melhor da música a gente faz para você todos os dias.

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2: Bora lá, mandar abraços aqui, galera que tá confirmando a preferência com a gente na programação da Cultura Sul FM. Nosso amigo o Saulo. Ô Saulo, tudo certinho, hein, Roberto? Tamo junto aí, curtindo a programação. E já pode ou não? Pode, né? Já tá abrindo ali uma geladinha ali pra acompanhar a nossa programação aqui. Um abraço pra você, Saulo. Continue sempre com a gente, curtindo aqui o nosso final e início de noite, né? Finalzão de tarde, início de noite. Pra, feito pra você a nossa programação. Deixa eu ver quem. O Roberto mandou um abraço pros meus filhos, o Luan e também o Juan. E ainda pro meu namorado, o Felipe. É a Silvana Nunes, do Turvo de Baixo. Oi, Silvana, tudo bem aí? Um abraço a você, pro namorado Felipe e também os filhos, o Luan e Juan, sempre na audiência, acompanhando aqui o nosso Terra Nativa.

minutos agora para as 7. Você ouviu Bruno e Barreto, Texana 37. Ótima noite para todo mundo. Você que gosta de acompanhar a gente aqui, um abraço. A Janete Fernandes no centro tá na escuta. Valeu, Janete. Uma alusão especial para você e para toda a família, a galera que tá na audiência acompanhando aqui o nosso Terra Nativa. Uma excelente noite para todo mundo. Agradeço a sua preferência e a sua audiência. Agora tem Daniel.

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Boa noite pra você, Banda Céu e Cantos. Quem ama, perdoa. Aqui a gente continua do jeito que você gosta na sua noite de quinta-feira. Afinal de contas, você merece. E a França vai vencendo, então, Marrocos por 2-0, segundo tempo. Enfim, tem jogo ainda pela frente. Mas é o que tudo indica, né? É uma seleção fortíssima, né? E toda vez que vem pra Copa, ela vem pra mostrar porque realmente veio. Já tem muito mais músicas pra você que tá ligadão, acompanhando, pessoal que está passando pela BR, até 97.5, é Cultura.

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0: 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Então, porque aqui é bem melhor pra você, 8 para as 7.
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0: Acompanhando a nossa programação, a Janete no centro, tá na escuta, agradeço, um abraço aí pra você e pra todo o pessoal que tá sempre na sintonia, acompanhando aqui a nossa programação do Terra Nativa, até às 8 da noite.
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Pois é, na Cultura Sul FM, você ouviu o som do de Paulo e Paulino, são tantas coisas. Ele também, o Zé Augusto e Andrei, Choque de Realidade. Bom, melhor da música, feito pra você todos os dias, de segunda a sexta-feira, aqui no nosso Terra Nativa, das 5 às 8 da noite, pra você que sempre participa e interage com a nossa programação. Sai daí não, rapidinho tem mais músicas.

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Uma moradora de Ipiranga, na região dos Campos Gerais, e um morador de Matelândia, no oeste do estado, ganharam R$100 mil cada no sorteio do Nota Paraná, que foi realizado nesta quinta-feira, dia 9. Segundo a coordenação do programa, a mulher de Ipiranga tem 30 anos e mora no bairro Riozinho. O homem de Matelândia tem 45 anos e é morador do centro da cidade. Os prêmios de R$50 mil saíram para uma moradora de Curitiba e para um morador de Andirá. Enquanto que a sortuda da capital tem 54 anos, o sortudo do norte pioneiro do estado tem 40 anos. A coordenação do Nota Paraná explica que o sorteio deste mês foi em dobro em razão do adiamento da premiação de junho. Em agosto, o programa contará com um prêmio de R$1 milhão. Para participar do Nota Paraná, é necessário estar cadastrado no site do programa. Para o procedimento, é necessário informar o e-mail e dados pessoais básicos. Para concorrer,

0: Os contribuintes precisam pedir CPF na nota no momento de uma compra. Conforme as regras do Nota Paraná, a cada R$200 em notas é gerado um cupom automaticamente para o contribuinte participar dos sorteios. 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

só 7h12 agora, com a nossa programação, a gente continua por aqui. O Walter tá na sintonia. Grande Walter, como é que tá? Tudo certinho aí? Um abração pra você, tá no caminhão aí, mas tá ligado, tá curtindo aqui o nosso Terra Nativa. Um abraço pra você, agradeço a audiência e a preferência. A quem está na escuta com a gente também é a Juscelia. Oi, Juscelia, tudo bem aí? Uma ótima noite pra você, tá acompanhando o nosso programa. Agradeço o carinho e a sua audiência aí, viu? Continue sempre aí, todos os dias, de segunda a sexta, nos prestigiando aqui na mais gostosa estação Cultura Sul FM. A música não para pra você.

Bom, olha só, você ouviu o César Brassini, banda Enigma, radialista, com Lauro Bondi, as antigas aí, né, do bonde do forró, e a gente curtiu aqui no nosso Terra Nativa, desta quinta-feira maravilhosa, tudo de bom aí pra você, continue com a gente por aqui até às 8 da noite, temperatura nesse momento 14 graus, hoje não tá tão fria a noite, né, ontem tava bem fria, quando saí aqui da rádio, ali tava um marzinho mais gelado, hoje não está tanto, porém, né, pra amanhã, que tava marcando aqui apenas tempo nublado, já volta novamente aquela previsão que a gente tinha passado na segunda-feira. Uma chuvinha leve para amanhã acontecendo na nossa região aqui.

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então, agora 7:20, boa noite pra você, pra você aí, pra você também. Bora lá, deixa eu mandar um salve, quem está me ouvindo é o Carlinhos no centro de São Mateus do Sul, obrigado Carlinhos, um abraço pra você, continue sempre na audiência, interagindo com a gente aqui no nosso Terra Nativa, Tchê Chaleira.

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então, a gente segue por aqui, 988-04-2851. Chama na salve aqui a Selma Dombrowski, tá na audiência com a gente. Oi, Selma, tudo certinho aí? Um abraço a você, toda a sua família, e só acompanhando a gente na Vila Palmeirinha. Tudo bom, boa quinta-feira. O Sebastião Brunoski, lá do Triunfo, tá na audiência por aqui também. Valeu, Sebastião, um abração pra você e pra toda a sua família.

0: Bora lá, na programação da Cultura Sul FM, Hugo e Guilherme, Mentirosa. A gente vai seguindo em frente por aqui com a nossa programação. Um abraço pro Renato e também pra Leonor, pessoal do Coxilhão dos Vitorianos, sempre na sintonia, interagindo aqui na nossa programação. O Paulo também tá com a gente. Fala aí, Paulo.
1: Oi, tudo Robertinho, cheguei agora há pouco da AgroCepac de Malé.
0: Aham.
1: Curtindo teu programa, mandei um vídeo pra você ver que nós fazemos música também. Bárbara, né? Trabalhamos longe e ainda fazemos música.
0: Tá bom, Robertinho.
1: Tamo aí, internado na cultura, beleza?
0: Tá certo.
1: Boa noite, tchau, obrigado.
0: Obrigado, Paulo. Um abraço pra você, um bom descanso. Continue sempre com a gente aqui.

Cultura Sul, FM, boa noite pra você, 15 agora faltando para as 8. Daqui a pouco mais, tem décadas. Hoje quinta-feira, ano 2000, pra você recordar. Daqui a pouquinho aqui na programação, às 11, tem o reprise do Sofrência. E a meia-noite tem Bateu Saudades, programão aí pra

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0: Que maravilha, 11 agora para 18.
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0: Chegando mais músicas para você, a gente vai curtir o Mano Lima.
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Programa Quadrado, boa noite pra você, tudo de bom aí na sintonia com a gente, agradeço a audiência, pessoal lá de Monjolos, o Glaucio, alô Glaucio, como é que você tá aí, tudo certinho? Abraço pra você, pra toda a família, curtindo aqui o nosso Terra Nativa de hoje, quinta-feira, mas vai chegando ao finalzinho, amanhã tem mais, amanhã sexta-feira.

meio-dia de, deixa eu achar aqui, de rodízio. Rodízio Suzina, você que gosta de presente, amanhã no nosso Terra Nativa, a partir das 5 da tarde, vai poder interagir por aqui para poder concorrer esse presentão aí, rodízio lá do Suzina amanhã, no seu início de finalzão de semana. Beijo carinhoso pra todo mundo, belezinha? Um abraço. Tá vindo aí o Décadas, ano 2000. A gente volta amanhã às 5. Até mais. Tchau, pessoal.

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1: A chegada de uma nova frente fria ao sul do Brasil deve provocar uma mudança no tempo no Paraná nos próximos dias. A partir desta sexta-feira, dia 10, o estado entra em alerta para chuvas intensas, trovoadas e temporais, com previsão de acumulados expressivos em diversas regiões. Além da instabilidade, uma massa de ar polar deve avançar logo na sequência, derrubando as temperaturas e trazendo um novo episódio de frio. Segundo informações da Meteored Meteorologia, os volumes de chuva podem alcançar até 100 milímetros entre áreas de Santa Catarina e oeste do Paraná. A nova frente fria se aproxima pelo Rio Grande do Sul e começa a influenciar as condições do tempo no Paraná ainda nesta sexta-feira. A previsão indica que as primeiras áreas atingidas serão as regiões oeste e sul do estado. No sábado, dia 11, a frente fria avança pelo estado e leva chuva para praticamente todas as regiões do estado. A combinação entre umidade elevada e a passagem do sistema frontal favorece a ocorrência de temporais isolados, acompanhados de descargas elétricas e rajadas de vento. No domingo, dia 12, a tendência é que a chuva perca força em parte do Paraná. No entanto, as regiões norte e noroeste ainda devem registrar temporais e pancadas mais intensas ao longo do dia. Enquanto isso, nas demais áreas do estado, o avanço de uma massa de ar mais frio e seco deve favorecer o retorno gradual do sol e a diminuição da nebulosidade. Apesar da melhora nas condições do tempo, as temperaturas começam a cair de forma mais acentuada. Uma massa de ar polar também deve avançar sobre o sul do Brasil, provocando uma queda significativa nas temperaturas em diversas cidades no fim de semana. 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

0: Nada diferente pra você, eu sou o Cleberson Daniel e é bom demais estar com você, fazer companhia pra gente viajar, recordar na programação aqui da Cultura Sul FM. Programa Décadas, cada dia uma década diferente, cada dia uma emoção diferente na sua noite aqui na 97.5. Sempre com muita emoção, com muita recordação e claro, muita dedicação pra fazer pra você a melhor programação. O melhor da década de 2000, as músicas que vão fazer você relembrar, vão fazer você voltar, vão fazer você viajar. Cada dia uma década diferente. Hoje, quinta-feira, é noite de recordar os anos 2000. Sempre em duas partes a programação. O programa vai até as 21h e depois às 22h nós voltamos com a segunda parte para trazer muito mais músicas para você curtir na Cultura Sul FM, a rádio que vai mais longe e tem mais de 1 milhão de ouvintes. Uma boa noite para você que tá no carro, para você que tá em casa, para você que tá no trabalho, para você que tá dando aquele rolê na cidade com seu carro e sempre levando a Cultura Sul FM de carona. Os amigos caminhoneiros passando pelos quatro cantos da região, seja bem-vindo, ouvindo pelo rádio, ouvindo pelo aplicativo, ouvindo onde você estiver. E se você não baixou o aplicativo ainda, baixe o aplicativo Cultura Sul FM, com clique, você pode ouvir a rádio onde você estiver. Vamos começar então, pouca conversa, mais músicas para você curtir na melhor da região. Quem tem cultura, tem tudo. O Décadas está no ar.
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sempre alucinante nas músicas dos anos 2000 nessa quinta-feira. Cada dia uma década diferente pra você. Como eu sempre falo, sempre anuncio, porque é bom demais esse programa. Merece cada dia uma década diferente. Na segunda-feira é os anos 60 e 70. Na terça-feira é anos...

tentando fazer o melhor para você, com as músicas para você viajar, para você recordar e sempre para você se emocionar. Esse é o programa Décadas, cada dia uma década diferente na sua noite aqui na Cultura Sul FM, sempre com muita empolgação, muita emoção e uma programação que é para tocar lá no seu coração. Boa noite para quem tá em casa, boa noite para quem tá dando aquele rolê na cidade, ouvindo a programação da Cultura Sul FM. Para você que tá em casa, para você que é caminhoneiro, para você que é caminhoneira, para você viajante, para você que tá passando pela região, para você que tá ouvindo pelo rádio, para você

0: décadas pra você curtir e relembrar, voltar no tempo e curtir os grandes sucessos que marcaram a sua vida, marcaram os grandes momentos da sua trajetória. Hoje é anos 2000 e a primeira parte do programa fica por aqui. Lembrando que 10 horas da noite, não esquece, após a Voz do Brasil, volta a segunda parte do Décadas pra você continuar recordando e no tempo voltando. Tá bom? 10 horas, tô de volta. Com muito mais músicas, hoje noite de curtir os grandes sucessos da década de 2000. Até já!
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